0: como você tinha falado, voltou com sede de vitória a equipe do Real. Vai descendo, olha o Chapa, tentou achar o Pelinca por ali novamente, sai da grande área fazendo a defesa, o goleiro Neymar com os pés. Agora no momento vai descendo lá pelo lado esquerdo, é o Urucete, né? Tá um pouco cansado lá o Bizuti, o Urucete tá um pouquinho cansado, né? Dá pra ver um pouco o cansaço aí, né? É, estampado aí, estão um pouco cansados aí os atletas da equipe do Cemix, né? Vai descendo a equipe do Cemix com o Urucete ali na região central da quadra. Achou o Xane aqui na ponta esquerda. O Xane achou o Kiki. Kiki voltou pro Xane no momento do chute. Pelinca corta. Cortou na hora certa. Estava engatilhado o chute do Xane, Valdemar.
1: Que jogada do Xane agora com o Kiki, viu? É aqueles caras que sabem jogar, né? Faz a bola rodar. E quase que deu certo a jogada do Xane com o Kiki no contra-ataque. Agora a equipe do Real chegou novamente. Continua 3 pro Real Lavacar Menino Jesus. 2 para o Cemix. De virada, hein, André?
0: É de virada. Como é bonito ver, né, essa rapaziada jogando, né? Vamos dizer assim, né? A gente volta a ver coisas que somente quem é muito experiente no futebol leva para a gente, né? Bonito de ver os passes de três dedos do Xane, né? O que que tu achou, Valdemar? Hoje, hoje em dia a gente não vê a gurizada dar um passe de três dedos, um chute de três dedos, né?
1: Eu confesso para você que eu tô me deliciando com essas jogadas da gurizada aqui, porque a gente acompanha outros jogos, é mais na força, né? Aqui é mais na técnica. Agora tempo para a equipe é do Cemix, o pessoal vai conversar aqui, o técnico Leandro vai tentar ajustar a equipe, né? Porque a equipe acabou se desligando um pouco, vamos ver o que o pessoal tá falando aqui, André.
2: A bola no meio tem que ser na segurança, tem que ser na certeza, tem que ser com força, ou dar no fundo.
1: O pessoal fazendo a cobrança, né? Essa bola com mais força, o que pediu pro pessoal jogar a bola um pouco mais forte, né? E aumentar um pouquinho essa velocidade da equipe do Cemix, né? O pessoal e deu uma desligadinha, André. E como eu falei, a equipe do Real cresceu, né? Cresceu com as trocas que teve, entrou um pouco mais ajustada, a equipe voltou concentrada, que é o mais importante. Até você salientava no primeiro tempo, vários laterais sendo cobrados errados, na pressa, na pressão, acaba errando. Mas a equipe do Real voltou concentrada, colocando a bola no chão e jogando bem.
0: É, voltou jogando bem, voltou com sede de vitória a equipe do Real, né? Conseguiu virar o placar aí. Iniciou a partida aí com o resultado adverso e buscou o resultado nesse momento, né? Vamos mandar um abraço aí pro Daniel Pelegrin, está nos assistindo. Um abraço especial pro Daniel, ele está nos assistindo. Um abraço pro Daniel Pelegrin. Um abraço também pro Marcos Antônio Balinotti. Alô, Marcão!
1: Alô, esse é Taura.
0: Aquele abraço! É aquele abraço pro Marcão, né? É o Marcos Antônio Balinotti, né? Muitos jogos, joguei junto, joguei contra o Marcão, né? É muito bom jogador o Marcos, né? Será que ele tá jogando em algum time? Manda pra nós aí, Marcos.
1: Certeza,
0: tá,
1: né?
0: Tá jogando, né?
1: O cara desse não fica fora nunca, né, André? Isso aí tem 5, 6 times querendo ele.
0: É, muito bom jogador. Um abraço aí pro nosso amigo Marcos Balinotti, né? Tá assistindo a gente em casa, né? É, vai trabalhando a bola, o Cemix ali, o Bizuti tenta achar o Rudi. O Rudi vai trabalhando.
1: O Dal Piazza na quadra agora.
0: É, o Dal Piazza na quadra. Rudi Dal Piazza. Achou o Xane por ali. O Xane voltou para ele. Forçou o passe para o Lucete lá do lado esquerdo. A bola acaba saindo pela lateral. Lateral para a equipe do Real para morar, Valdemar.
1: A intenção foi boa do Dal Piazza, né? A pena que a bola foi muito forte. O jogador da equipe do Cemix, o Rossetti, não conseguiu alcançar. A equipe do Cemix fez as trocas aí para ver se consegue um empate. O Xane com a bola.
0: O Xane vai trabalhando a bola aqui pelo lado direito. Achou o Rudi Dal Piazza, tentou o passe novamente. Chegou batendo. Bizuti, segundo gol dele, empata a partida. 3 para o Cemix, 3 para a equipe do Real. Que jogada de pivô e a finalização do Bizuti, Valdemar.
1: É jogada de quem entende. Xane Dal Piazza rolou para trás, sobrou pro Bizuti que meteu o pé. O cara chuta muito, viu? O Bizuti jogando muito nesta noite. Que jogo, viu, André? Que jogo, jogo emocionante, jogo bom, jogo de qualidade. Esse jogo do veterano aqui, com certeza, um jogo que vai ficar marcado. E depois o pessoal vai assistir a live para ver os golaços marcados nessa noite aí. Que jogão!
0: E jogando de bola, agora a bola lançada aqui na grande área para a equipe do Real. O Real que tenta descer com o Nene aqui pelo lado esquerdo. Corta a zaga, cortou, não quis saber de nada ali. O Rossetti é lateral para a equipe do Real. O Nene para a cobrança, achou o Júnior, voltou para o Nene. A bola cai aqui no pé do Rudi Dalpiaz, que disputa a bola com o Tarciano e levou a melhor. É lateral para a equipe do Cimix. Vai levando a equipe, o Xane. Como melhorou a equipe do Cimix com a entrada do Xane e do Dalpiaz, né? Melhorou bastante.
1: Experiência, né, André?
0: Experiência, né? Eles pegam, eles sabem aonde dominar, sabem proteger a bola, que é o mais importante, e busquem o passe.
1: Informação.
0: Também. Informação. Vai
1: faltando
0: informação.
1: Faltando 4:56 para acabar.
0: Faltando 4 minutos e 50 segundos, então, para a finalização da partida. O resultado é 3 para a equipe do Cimix e 3 para a equipe do Real. Olha a cobrança do escanteio agora. Pegou mal na bola nele, né? Pegou mal na bola. Teve oportunidade agora o Júnior para uma boa finalização. Lateral já cobrado pela equipe do Cimix. Olha, o Xane achou por ali o Rudi Dalpiaz na região central. É no momento que teve o corte do Júnior. Tiro de meta para a equipe do Cimix. Achou o Rudi Dalpiaz aqui. Olha, o Rudi vai descendo aqui pelo lado direito. Finalizou na trave. Teve desvio. Não teve desvio. É tiro de meta para a equipe do Real, Valdemar.
1: Girou bonito agora o Rudi Dalpiaz, né? Girou pro lado direito, perna direita, meteu na trave. Mas melhorou o time do Cimix. Entrou o Xane, entrou o Rudi. Melhorou a equipe do Cimix. Igualou, né? Igualou ambos os lados. Agora lá e cá. Ninguém quer perder o jogo. O empate, eu acho que não serve pra ninguém. O pessoal quer ganhar, viu, André?
0: É, faltando 3 minutos e 50 segundos. Ninguém quer perder. Vai descendo a equipe do Real. Agora, no momento que o Cled disputa a bola por ali com a equipe do... com o Xane. Vai descendo a equipe do Cimix. Rudi Dalpiaz achou o Xane aqui na ponta direita. O Xane achou por ali o Rossetti. Não conseguiu finalizar o chute. A bola sobra pro Tarciano, que tenta buscar o Nene aqui na ponta esquerda. Escapuliu a bola do Nene, não conseguiu dominar ela para finalização. Tiro de meta para a equipe do Cimix.
1: Ele troca de novo, né? O Joel deu aquela descansadinha, o Dalpiaz colocou o Joel para velocidade. Agora vai por tudo ou nada, hein? 3 minutos e 15 faltando para acabar o segundo tempo.
0: 3 minutos e 15 para acabar o segundo tempo no lançamento do Maruja aqui na grande área. Quarta zaga do Cimix. Olha o Baltazar na finalização de perna direita. Teve desvio, mas o goleirão Marujão conseguiu evitar, hein? Conseguiu evitar, já colocou a bola em jogo ali com o Cled. O Cled vai trabalhando, buscou por ali o Tarciano. O Tarciano vai trabalhar a bola, voltou pro Marujo, infantil, né? Infantil, voltou pro Marujo porque ele tinha saído já jogando com o pé. Falta de 2 lances, a bola em cima da risca da grande área, Valdemar.
1: É, lance em 2 lances, né? Não pode voltar. Como o Marujo jogou, a bola teria que passar do meio da quadra, né? Então não pode voltar pro goleiro. Acabou voltando, acaba dando falta. 2 toques para a equipe do Cimix, que tá com a bola lá para fazer a cobrança. Tá o Baltazar e também o camiseta número 23, o Rossetti. Vamos ver o que vai inventar a gurizada aí, André.
0: É uma falta, a cobrança da falta é 2 lances. É, já está medida a barreira, está pronto para a cobrança do Baltazar. Baltazar autorizado, ele tocou para o Rossetti, chutou. Defendeu o Marujo, lateral para a equipe do Cimix. Já cobrou rapidinho com o Rossetti. Rossetti vem aqui, buscou o lançamento, interceptado pelo Júnior. Aqui ele está no lado esquerdo, está no ataque. Tentou o cruzamento. O Rossetti rouba a bola dele, vai descendo o Rossetti, buscou o Xane. O Xane tenta o passe por ali, tentou o passe para o John na ponta direita. O John acabou perdendo a bola por ali, tirou o Nene pela lateral. Lateral já cobrado pela equipe do Cimix. Trabalha a bola com o Rossetti, Rossetti para o John. O John procura o Xane por ali, o Xane agora consegue ganhar uma lateral para a equipe do Cimix. Consegue ganhar o lateral o Xane, né? Foi esperto, deu aquele toquinho no pé do coleguinha, né? Deu aquele toquinho no pé do coleguinha. Foi malandro o Xane nessa, né, Valdemar?
1: Ah, o Xane tem experiência, né? O Xane tem experiência em tudo, até na malandragem, André.
0: É, malandro o Xane, né? Deu aquele toquinho. Olha o lançamento. Tira de lá o Neymar. Vai descendo o Baltazar aqui no lado direito. Achou o Jó. O Jó preparar ali. Preparou o chute do Rossetti, teve desvio, escanteio para a equipe do Cimix, faltando apenas 1 minuto e 22 segundos.
1: Tanto bola para o Cimix, que tem a cobrança para fazer a cobrança. Quem vai fazer? Me parece que é o Baltazar. Daqui não consigo enxergar, parece que é o Baltazar que vai para a bola, não é o Jó.
0: O Jó fez a cobrança, a bola chegou aqui pro goleiro Neymar, que tentou achar o Baltazar lá do lado esquerdo. Errou o passe, hein? É, o Marcos Bobinotti mandou aqui, só nos mais velhinhos, só no Master.
1: Tá
0: no Master, então, aí o Marcão, né?
1: Calcule o Marcos no Master, homem. Meu Deus do céu, viu? O homem tá inteiro ainda, viu, André? Tá inteiro ainda, né?
0: Tá inteiro, né? Um abraço pro Marcão aí que tá nos assistindo, então, né? Tá inscrito aí no Master. Um boa noite também pro Ricardo Scholl. Mandou um boa noite pra nós aí, o Ricardão. Tá assistindo, né? Tá assistindo o Ricardo Scholl. Faltando 1 minuto e 3 segundos, vai trabalhando a bola para a equipe do Cimix. Procurou o Baltazar por ali, procurou o Kiki. Olha o passe do Kiki, voltou pro Baltazar aqui no fundo perto da grande área. Tira o Gilberto por ali. Vamos ver para que lado aponta. É lateral para a equipe do Cimix novamente, né? É o Baltazar ali para a cobrança, para o Kiki. Kiki tentou achar o Jó lá, atravessou a bola lá do lado esquerdo, achou o Jó. O Jó está no mano a mano junto com o Júnior por lá. Ganhou o lateral o Jó, Valdemar.
1: É o Jó lá com a cobrança, faltando 45 segundos. E agora aquela última atacada, hein, André?
0: É, a última atacada que ninguém quer perder. Vai descendo o Gilberto lá pelo lado direito. Falta marcada, ia descendo, procurou o passe lá o Gilberto, mas acabou sofrendo a falta. Falta marcada, 38 segundos para o término da partida, Valdemar.
1: Pra você ver, André, como que o jogo é bom, não teve trabalho nenhum na arbitragem, porque os caras sabem jogar bola, né? Não tem reclamação, tem aquela reclamação normal, mas nem falta quase tem, porque os caras jogam bola. Então esse é o legal, o bacana do veterano.
0: Olha a cobrança da falta do Kled, defendeu Neymar na cobrança da falta do Kled. Escanteio para a equipe do Real. Tassiano para a cobrança. 34 segundos para o término da partida. Teve agora. Não estava no local adequado. Volta com um tiro de meta para a equipe do Cimix. Vai descendo com o Rossetti aqui no lado direito. Rossetti vai descendo. Procura o Baltazar aqui no canto direito. Rossetti tenta voltar. Voltou para o Kiki. Kiki achou o Rossetti por ali. Errou o passe. Volta a bola aqui atrás com o goleirão Neymar. Finalizou. Finalizou e teve interceptação do Tassiano, né? Teve perigo, Valdemar.
1: Um perigo, se agora o Neymar bateu em cima do Tassiano aí, que se a bola vai pra dentro do gol, é gol, não tinha ninguém lá, rapaz. Ela arriscou a batida, né? Mas podia ter perdido o jogo. Olha o Real.
0: Olha o Real, vai tentando descer lá pelo lado direito no momento em que tenta buscar o chute. O Gilberto reclamou de falta por ali. E teve cartão amarelo pro Tassiano. Cartão amarelo pro Tassiano por reclamação, né?
1: 9 segundos faltando para acabar o jogo.
0: Apenas 9 segundos para o término da partida. No momento em que a equipe do Real ficou reclamando de falta, né? Ficou reclamando de falta. É lateral para a equipe do Real para morar. Pode buscar um chute e definir a partida, hein? Faltando apenas 9 segundos. Na cobrança do lateral, o Kled. O Kled vai lá tentando procurar o chute. Tira de qualquer maneira o Rossetti.
1: Tem que fazer trabalhada, né? Essa bola.
0: Agora avançou a linha de marcação, né? Volta o lateral, né? Volta o lateral pro Kled. Kled tem a oportunidade de fazer o passe. Erra o chute a equipe do Real. Agora o Baltazar. Baltazar com o Rossetti. Acabou. No momento que acaba o jogo, 3 para a equipe do Cimix, 3 para a equipe do Real. O trabalho é teu, Valdemar.
1: Valeu, André, deixa comigo, fala com o Marcos aqui. Jogão, hein, Marcos? Jogão, ambas as equipes buscando, teve momentos melhores de cada equipe, porém um empate, mas um grande jogo, né?
3: Com certeza, né, Valdemar? Jogo do veterano é decidido no detalhe, né? Então alterna bastante, horas um tá melhor, outro tá melhor, e basta quando a gente não tá no momento bom, não levar os gols que nós levamos, né? Mas o empate não é de mau resultado para nós, né? Devido ao começo do campeonato, o time deles é um time que vai chegar, né? Um time bom também, então o resultado do empate não é ruim, não.
1: Obrigado, Marcos. O Marcos falando com a gente aqui, né? A gente pega mais aqui. Aproveitar o Gilberto sendo aqui, Gilberto. Jogando de bola, né, cara? 2 times soltos na quadra. Eu até falei, a qualidade do jogo é coisa absurda. 2 equipes jogando com qualidade, fazendo gols com qualidade.
4: Ah, sim, Agora, no segundo tempo, o nosso time ele encaixou mais, criou mais oportunidades, né? A gente, eu acho que no decorrer também do campeonato, a gente vai pegando maior entrosamento. Acho que vai ficar um jogo mais fluido, né, da nossa equipe. A equipe deles também, contrapartida, é uma equipe boa. Tem bastante jogadores de qualidade também, trocam, né? A intensidade do jogo é boa, né, todo o tempo. Então, quando está dentro da quadra, se doar, né, para fazer a diferença, e ir trocando, né? Eu acho que é isso aí mesmo. Nós também fizemos um bom segundo tempo. Acho que realmente nos detalhes aí que foi ficado de se definir nos detalhes. Mas o empate acho que foi bom para as duas equipes, né? Criaram e tudo bem.
1: Obrigado, Gilberto. Até o próximo jogo.
4: Obrigado, um abraço para todos.
1: Valeu, grande Gilberto aí, né? Pessoal, e agora já entrando aí também as outras equipes, né? As outras equipes que a gente vai fazer a transmissão também nesta noite, né? Aí o André já está também fazendo algumas equipes aí para a gente fazer a transmissão então desses outros jogos. A gente já vai se deslocando lá para cima. Vou aproveitar e falar com o Marujo. O Marujo está sentado aqui, né? Marujo aí que é o nosso amigo Marujão. Falar com o Marujo, aproveitar. Marujo, grande jogo. A gente falava no início também, Marujo, sobre a qualidade das duas equipes. Jogadores que tu conhece de 1-1, mas jogo bom, gols bonitos e um empate de 3-3.
5: Acho que foi justo, né? Os dois times jogaram, acho que não teve lealdade, tudo jogaram futebol. Assim é bonito, né? Depois da idade que a gente tá para vir se machucar, eu acho que foi um jogo... Acho que se tivesse algum vencedor, não seria desigual, mas o empate acho que foi justo para as equipes.
1: Obrigado, Marujo. Até o próximo.
5: Joia, eu que agradeço.
1: Valeu, grande Marujo, falando com a gente e também o Marujão, né? Agora a gente vai pro próximo jogo aí agora pela Série Prata, né? Falar com o Pelinca aqui, o Pelinca que é o dono do time. Bom jogo, né, Pelinca? Como que a gente vê essa gurizada mais velha jogando bem, né? Eu até falava sobre a qualidade do jogo. Entra um, sai outro, a qualidade segue a mesma. Melhorando o jogo ainda. Boa noite.
6: Positivo, né? O jogo sempre foi dos veteranos, é tudo pareio, o time não tem um time ruim. É tudo pareio, jogo bonito e jogo pegado. Não tem nenhum, é difícil um que não fica para trás. O time é todo pareia, é bonito de assistir.
1: A gente olha para um lado, olha para o outro, vê jogadores aí que já se destacaram aqui em São José do Cerro com uma qualidade absurda, né?
6: Sim, é, já passaram o tempo deles, mas continuam jogando a mesma coisa, né? Muda pouca coisa, um pouco fôlego, né? As pernas não ajudam um pouco, mas a qualidade, o jogo é o mesmo, né? Sempre foi.
1: E um jogo bem aberto, teve momentos que vocês começaram pior, depois melhoraram, o Cemix melhorou, depois piorou, então foi um jogo aberto de ambos os lados. Eu acho que justo o empate, né?
6: É, nós não acertamos o começo do time ali, não acertou nada e aí fomos mudando, até que encaixou e conseguimos virar, né? Mas daí na final aí conseguiram empatar mas vamos pro próximo aí, vai dar certo.
1: Obrigado, Pelinca, valeu. Pessoal aí do Real Lavacar, Menino Jesus também conversando com a gente aí. Agora a gente vai aí pro segundo jogo da noite, né? Segundo jogo da noite aí, vamos fazer essa transmissão também. Pro segundo jogo da noite, agora na reportagem, André Talheimer e na narração comigo agora. 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Comigo também na transmissão a vereadora Júlia Colli, também o vereador Rudinei Dalpiaz, trazendo para a gente informações. A gente só vai fazer a troca dos microfones aqui, ó. Beleza, então, senhoras e senhores, trocamos os microfones, agora vamos pro próximo jogo, né? Vamos pro próximo jogo aí, agora frente a frente, Pumas Futebol Clube, Espaço Sali versus Al Hilal, aqui de São José do Cedro. Pra você, torcedor, ligadinho pra gente, os dois times de verde, né? Os dois times de verde aí, vamos ver como é que vai ser, né? Vamos ver como é que vai ser aí. Claro que tem os detalhes preto na equipe aí, a gente já vai se definindo aqui também, né? A gente vai se definindo aqui pra ver aí quem é que vai ficar dos lados. Só vamos se ajustando aqui, né? Vamos se ajustando aqui pra gente e também se ajeitando aqui, né? Como a gente estava lá embaixo na reportagem, que a gente se ajeitar aqui um pouquinho demora um pouco.
7: Informação?
1: Vai na informação, André!
7: Vamos para a escalação aí do Pumas FC.
1: Vai no Pumas então.
7: Pumas FC vai com o número 1, Victor.
1: Número 1, Victor.
7: Número 2, Bonato. Ah, perdão, número 5, Bonato.
1: Número 5, Bonato.
7: Número 20, Leozinho.
1: Leozinho.
7: Número 9, Boqui.
1: Número 9 para o Boqui.
7: Número 17, Fumo.
1: 17, Fumo.
7: Número 4, Leandrinho.
1: 4 para o Leandrinho.
7: Número 11, Odi.
1: Número 11 para o Odi. São as reservas já, André?
7: Isso. Os 5 primeiros são os titulares.
1: Beleza, então. Só repetindo. 1, Vitor. 25, Bonato. 20, para o Leozinho. 9 para o Boqui. O 17 é o Fumo. Então, esses são os titulares. Leandrinho com a 4. 11 para o Odi.
7: 55, Gilson.
1: 55, Gilson.
7: E número 2, fechando a equipe do técnico Jandi e o auxiliar Sérgio. Número 2, Augusto.
1: Augusto, então o time do técnico
8: Jandi, né? O Jandi aí então, esse é o time do Pumas FC Espaço Sale, que vai com Vitor Bonato, Leozinho, Bock e o Fumo. Esse é o time então do Pumas. E o Raul Hilal, como que vai a quadra? 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Vamos do Raul Hilal, como é que vai ao gramado? Ou melhor, a quadra, né? A quadra, como que vai a quadra? O Raul Hilal aí da equipe, aí que está já posicionado as duas equipes, né, André? As duas equipes já estão posicionadas. Vamos ao Raul Hilal?
7: Vamos pro Raul Hilal de São José do Cedro, é número 1, Douglas.
8: Número 1, Douglas.
7: Número 2, Dela.
8: Número 2 para o Dela.
7: 7, Diego.
8: 7, Diego.
7: Número 9, Gelson.
8: 9, Gelson.
7: E fechando os titulares, número 10, Renan.
8: 10 para o Renan.
7: Aí, os reservas iniciando, número 17, Flávio.
8: 17 para o Flávio.
7: Número 5, Guina.
8: Guina, camiseta número 5.
7: 12, Henrique.
8: 12 para o Henrique.
7: 6, Jonathan.
8: 6 para o Jonathan.
7: 8, Rafael.
8: 8 para o Rafael.
7: E fechando a equipe do técnico Gilson Speronello, número 11, Romain.
8: Romain, com a camiseta número 11, esse é o técnico do Gilson, né? Gilson Speronello. Então essa é a equipe do Raul Hilal, aqui de São José do Cedro, já está no gramado.
7: Perdão, eu escrevi errado, é o Romário.
8: Romário, né?
7: Romário, não Romário.
8: Tá bem parecido, né?
7: É.
8: Romário. Então, pro pessoal se identificar, André, o Pumas então com a camiseta preta, né? Com os detalhes verde. Então, o Pumas FC Sale, né? Esse aqui é o Pumas. Esse lado aqui, qual que é o lado? Não, esse lado é cá, né? Esse lado é cá, então, é a equipe de cá, esse aqui é o Raul Hilal, o verde é o Raul Hilal.
7: Isso.
8: Então, aquela equipe de lá é a equipe do Pumas, o Pumas de preto e verde, só pra gente acertar o esquema aí, tá? Então,
7: O terno aqui. Mais preto é o Raul Hilal.
8: O mais preto é o Pumas, isso. Né, André? Tem o Boca, é o Pumas.
7: Não, né? É o contrário.
8: O Boca joga no Pumas, André.
7: Então me trocaram os nomes dos times aqui. Daí pra ser tudo errado.
8: Só confere aí.
7: Confere aí pra gente ver.
8: Não, mas tá certo.
7: Tudo bem?
8: Só ver os times aí, né?
7: Qual dos dois times é o Al Hilal? Esse aqui, né? É, tu tá certo.
8: Tô certo, né? Tô certo.
7: Perdão, né?
8: É.
7: Pedi pro técnico, como que é o nome do time?
8: Apita o árbitro, tá valendo. Então o Pumas está de verde, a equipe do Raul Hilal está de preto. Só pro pessoal se identificar, né? Pessoal se identificar em casa, como a gente está iniciando as transmissões, então, né? O Pumas de verde, o Raul Hilal está de preto, com detalhes verdes, então. Vou tentar conectar o pessoal aqui também pra gente mandar abraço pra galera aí, né? Pra galera que tá assistindo a gente também aqui. Não consegui nem compartilhar hoje, né, rapaz? Nem compartilhar nossa live aí, o pessoal que tá assistindo a gente também, acompanhando a nossa transmissão. Valeu, Clédio, aquele abraço, meu garoto. Vai descendo por ali, a equipe do Pumas descia, chega o pessoal do Raul Hilal por ali, o Bock tentou tirar por ali, né? Só deixa eu ajustar aqui pra gente mandar um abraço pra galera também aqui, né? O pessoal que tá acompanhando a gente em casa, tá assistindo o futsal de São José do Cedro. Estamos transmitindo, agora é a Série Prata, acabamos de assistir aí o veterano, agora é a Série Prata. Era a equipe do Raul Hilal que chegava por ali, chega rasgando por ali o camisa 2 da equipe do Pumas, chegou rasgando por ali o jogador que era o Augusto, né? O Augusto chegou rasgando, tirou dali, não quis saber de brincadeira, afastou dali, tira e corta de qualquer maneira. Pra você, torcedor ligadinho com a gente, obrigado pela sua companhia, obrigado pela sua audiência. Aonde você estiver ouvindo a gente, boa noite pra Salete da Rosa, Marcos Antônio Balbinotti, um abraço. O Wellington Ferraz, um abraço pra vocês. Bora Real, baita jogo, boa transmissão. Marcos Antônio Balbinotti, já respondeu só no Marte, né? Já tinha respondido pra gente aí, só repetir aqui então, aí a resposta que ele deu pro nosso amigo André Talimer. Deixa eu ver quem mais tá acompanhando a gente aqui, né? Manda um abraço pra mim e pra mãe, um abraço pra minha filha Camille e pra mamãe Samara, estão em casa, estão fazendo tema, né? Fazendo os deveres de casa aí, um abração pra vocês aí, obrigado pela companhia, obrigado pela audiência, quem mais aí? Vai mandando pra cá o seu boa noite. Quem descia era o Raul Hilal, descia por ali, o Raul Hilal chegando, cortou, afastou a zaga, mais uma vez por ali o camisa 17, é o Flávio, né? O time do Raul Hilal e do Pumas, totalmente é outro, não é aquele 5 titular, só trocou, né? Só enganou nós, enganou a gente, André Talimer. 17 minutos restando, é os primeiros movimento. Por enquanto, ninguém é de ninguém, André.
3: Ninguém é de ninguém. No momento, bastante disputa, né? Bastante disputa física aí. Os primeiros movimentos da partida aqui. Eu vou pedir perdão para todos que estão nos assistindo, né? Na verdade, verdadeiro, fui eu que me enganei, tinha escrito certo aqui.
8: Né? É normal, né? A gente não conhece as equipes ainda, André. Isso é normal, né? A gente acaba, normal. Como tem a troca rapidinha ali, a gente tem que até a gente identificar os jogadores, os times também, como a gente estava transmitindo um jogo, tu vai para o outro, isso é normal acontecer, né? Olha a equipe do Raul Guilherme chegando, bateu, passou à direita do goleiro do Pumas, o Vitor até pulou nela, quem fez a batida por lá foi o jogador camiseta número 20, que chegou batendo lá e

0: Al Hilal, então, que vai fazer a cobrança, né? O pessoal aí vai fazer a cobrança, então. O verde é o Al Hilal, né? O Pumas é o time do Boc. Então, o Pumas é o preto. Só vamos identificar aí. Chegou batendo por ali. Era o jogador que chegou batendo, fez a cobrança, o Romário, né? Camiseta número 7. Era o 7 aqui que fez a batida, né? Aí tem os jogadores do Diego. Então, só pra gente identificar de novo. Vamos lá. Deixa eu só pegar aqui. O Al Hilal é o verde, tá, gente? O pessoal que tá comendo, então, o Al Hilal é o verde. O Pumas é o preto, tá? O pessoal que tá em casa, né? O pessoal que tá em casa, só pra gente identificar. Então, agora sim, o Pumas é o preto, o Al Hilal é o verde, tá? Então, agora identificado aí, eu havia trocado também. Se embananamos aí, agora sim. Então, vai a equipe do Al Hilal agora, pro ataque. A bola jogada lá pro Diego, chegou batendo, bateu. Bateu por cima do goleiro Vitor. Ele até foi na bola, mas a bola foi por cima. Chegou bem agora o Al Hilal aí, André.
1: Girou bonito lá pelo lado esquerdo, girou e finalizou de perna esquerda o Diego e passou perto da meta do goleirão Vitor aí da equipe do Pumas. 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
0: Agora o Gelson chegou batendo novamente, bateu o Gelson, o Diogo ficou pedindo, queria o toque, a bola passou ao lado do goleiro, Vitor da equipe do Pumas, aí que só olhou. 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Agora chegando por aí, sentiu o cheiro da bota aí, porque chegou por baixo o jogador da equipe do Pumas. Era o camisa 17, era o Fumo. O Gelson ficou querendo falta, não deu nada. Segue o jogo, André.
1: Segue o jogo, reclamou da falta também o Fumo, né, que tinha sido puxado pelo calção no primeiro momento. Agora que vai descendo o Fumo de novo aqui pelo lado esquerdo. 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
0: Para você, torcedor, ligadinho com a gente, obrigado pela sua companhia. Meu celular bugou, né, cara? Meu celular bugou. Que é isso, meu celular? Assim você me judia, né? Ô, rapaz, que saudade de comprar um celular bom daqueles que não buga, né? Mas faz parte. Agora tem bola para a equipe do Al Hilal lá pela ponta à esquerda para fazer o lateral bola. É o Diogo que está na bola. O Diogo jogou para trás, por ali, chegou batendo. Chega pegando o Vitor na batida aí do camiseta número 2. Era o Dali que chegou batendo. Pegou, estava posicionado, pegou bem agora o jogador Vitor da equipe do Pumas.
1: Na finalização do Dela, foi bem no lance o Vitor, que também é capitão da equipe do Pumas. Escanteia novamente, Palocci para a cobrança. 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
0: O torcedor ligadinho com a gente, obrigado pela sua companhia. Pela Série Prata, Pumas, FC, Espaço Sali, Al Hilal, Cedro, jogando nesse momento. Lembrando que o Al Hilal está de verde, tá? O Al Hilal está de verde, de preto está o Pumas, tá? Para a galera que está acompanhando a gente também no Facebook e no YouTube, obrigado pela sua companhia, você pelo rádio também. É o futsal cedrense, começando as primeiras partidas. Aí a gente mesclando, hein? A gente fazendo uma mesclagem. Narramos já o primeiro jogo entre o veterano, né? O Semix e a equipe do Real Lavacar, Menino Jesus. E agora estamos na Série Prata. A Série Prata, então, frente a frente. Aí o Pumas Futebol Clube, Espaço Sali, Al Hilal, Cedro. Vem chegando por ali. Vem o Boc. O Boc domina. Ele habilidoso. Passou por um, passou por dois. Lá vai o Boc. Tentou passar novamente para a equipe do Pumas. A bola foi para fora. Para fora é lateral para a equipe do Al Hilal fazer a cobrança. Por ali quem tá com a bola é o Gelson. O Gelson Spironello, né? O Gilson Spironello. São gêmeos, né? O Gilson e o Gelson são gêmeos. O Gilson no treinador e o Gelson jogando. Para você, torcedor, ligadinho com a gente, obrigado pela sua companhia. 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Aqui o jogo tá rolando, daí o Pumas com a bola, tentou fazer o toque, alongou demais. A bola foi muito forte, o goleirão da equipe do Al Hilal, Douglas, foi lá e pegou. Olha o Diogo, chegou batendo o jogo, soltou no pé, vem por ali de novo, vem o Dali, bateu novamente, acabou disputando a bola ali. O Diogo ficou na frente, ficaram conversando os dois, André. Se desentenderam os dois, né? Nenhum bateu, segurou o pé, não deu.

0: Nada.
1: É, olha o lance.
0: Olha o Dali, bateu por cima. Por cima do goleiro Vitor agora. O jogador da equipe do Al-Hilal chegou batendo, o Dali pegou muito embaixo da bola. A bola subiu demais.
1: Subiu demais aí na finalização do Dela. Dela finalizando, a bola sai por cima aí da meta do goleirão Vitor. Agora no momento é lateral para a equipe do Pumas. 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
0: É o Pumas jogando de preto. Pumas jogando de preto, Al-Hilal jogando aí de verde. Vai ter tempo, pedido de tempo pela equipe do Al-Hilal, que pediu tempo, né? O Al-Hilal pediu tempo. É o Gilson aí pediu tempo então para conversar com a galera aí, para dar uma paradinha também para ver, para acertar o time. Até então 0-0, placar fechado, faltando 11 minutos do primeiro tempo. 11 minutos para fechar o primeiro tempo aí, então, do jogo 0-0. Para você, torcedor, ligadinho com a gente, obrigado pela sua companhia. 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Gratidão pela companhia e gratidão pela parceria. Isso, claro, é o objetivo. 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E vai vencendo por ali o Pumas, bateu o bloco, pegou o goleiro Douglas, pegou o goleiro do Al-Hilal, pegou, já saiu jogando, tentou jogar por ali, vem novamente a equipe do Pumas, adiantou a bola, batida! Chegou bem agora o Guina, chegou batendo, quase que ele pegou o Vitor despreparado agora, hein, André?
1: É, foi descendo por lá o Bonato na finalização de perna direita, a bola passou perto da meta do goleirão Douglas. 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
0: É, para você, torcedor, 25 é o Bonato, né? 25 é o Bonato aí, só deixa eu acertar minha planilha aqui, né? Acerto ali, né? Então aí o pessoal aí, então, só pra gente acertar aqui, né? Então 25 é o Bonato, só acertando aqui. Tem o quê? Tem falta aí, né? No meio da quadra, né? Falta pra equipe do Al-Hilal. Tá na bola por aí o Dali. O Dali vai bater, bateu. Espalma, o goleiro chegou, voltou por ali. Para a equipe do Al-Hilal, chegou batendo o Renan, goleiro Vitor espalmou. É só a reposição de bola para a equipe do Pumas fazer a cobrança. Já cobrou, chamou o Bock para jogar, né? O Bock joga por ali. Corta a equipe do Al-Hilal mais uma vez. Ele tentou sair jogando, não deu certo a jogada. É para você, torcedor, ligadinho com a gente. Obrigado pela sua companhia e pela sua audiência. Aonde você estiver curtindo a gente, gratidão pela companhia. 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O torcedor ligadinho com a gente, obrigado pela sua companhia e pela sua audiência. Aqui tem reposição de bola para a equipe do Pumas, né? Vai cobrar por ali, já entrou. É o Bonato, ou melhor, não, é o camisa do 55, né? 55 aí da equipe do Pumas. Aqui vai rodando bola era o Gilson.
1: Gilson.
0: Gilson
1: é 55.
0: Gilson é 55.
1: O Bonato é o 5, tá?
0: Bonato é o 5.
1: 5.
0: O Bonato aqui eu tenho 25.
1: Não. Né? Não tem 25 no time do Pumas.
0: É, então fui
1: é o 5, tá?
0: Eu que anotei errado aqui.
1: Então. E viu, Valdemar, o número 2 da equipe do Al-Hilal é Dela.
0: Dela. E o Dela. Dali aqui. Dali de Alessandro.
1: É Dela.
0: Delacir.
1: Dela igual nosso amigo lá de...
0: Delacir, agora sim.
1: Ah, Delacir, isso aí.
0: Delacir, Delacir.
1: Nosso amigo lá de Itapiranga, né? O goleirão do Cometa, né?
0: É verdade, é Dela, goleiro Dela.
1: O grande Dela.
0: Aqui é o Pumas. O Pumas vai tocando bola, vai rodando bola por ali. Tentou sair jogando por ali, tentou mais uma vez. Tem o 55 no Pumas também, né, André? Aí é o Gilson, né? O Gilson, agora sim, acertei ali. Eu tava procurando ele aqui na minha planilha, porque aqui virou um bagunção, viu, André? Até eu não me entendo mais na minha planilha aqui, cara. Coisa de louco, né?
1: Pois é, eu, na verdade, eu pedi a escalação, né? Eu pedi de que time que é, daí não sei se o guri entendeu direito, não. Ele me passou toda a escalação e ele me falou que era do time do Pumas, né? E, na verdade, era o time do Al Hilal. Até pra mim aqui ficou no lado inverso, né? Porque eu geralmente faço assim: o time que tá na direita eu coloco na direita, o time que tá na esquerda eu coloco na esquerda.
0: Exato.
1: E agora ficou o contrário pra mim aqui, mas agora se achamos, já sintonizamos, né?
0: Não tem o que não dê certo.
1: Já sintonizamos aqui.
0: Não tem o que não dê certo. Pra dar certo, às vezes tem que dar errado. Olha o Puma, chegou batendo! Gol! Leandrinho é o nome dele, camisa número 11 do Pumas. Leandrinho encheu o pé, Leandrinho, faltando 6 minutos. Abriu o marcador aqui pro Pumas, André.
1: É no momento, olha, vai descendo o Pumas. É no momento em que o Boc, ele faz o giro bem certinho, o giro de pivô, largou o Leandrinho pifado na ponta direita, ele não quis saber, meteu um canudo de perna direita, abre o placar para a equipe do Pumas, 1 para o Pumas, 0 para o Al Hilal, no momento que está parado o jogo aqui no ginásio Lauter Weber. 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
0: É, torcedor ligadinho com a gente, tá parado o jogo, tem jogador caído lá, né? Tem jogador caído da equipe do Pumas, eu não consigo ver quem é daqui, André. É o Leandrinho, me parece, né? É o Tortugol, me parece que é o Leandrinho que tá parado aí. É, vamos ver aí se é ele, né? Se é ele que tá parado. É, era ele mesmo, né? Tá aí, tá caído o autor do gol, Leandrinho, tava caído, mas tá tudo certo já, né? Tudo certo com ele, vambora, Leandrinho, bora pro jogo. É pra você, torcedor ligadinho com a gente, obrigado pela sua companhia. Mas o meu celular, cara, vou te contar, viu? Meu celular, vou te contar, que coisa, sério. Olha, tem horas que dá vontade de dizer pra ele, que é isso, meu celular, que é isso, bugou tudo, né? Virou no que aquilo.
1: Viu, mas pelo que eu tava ouvindo vocês no programa do esporte, o Jonathan tem um celular pra vender, né?
0: Ah, lá é diferente. Não, o celular dele já vendeu. O nosso celular que ele comprou é financiado. Não, o meu nem chega perto, né? Nem chega perto deles, cara. É coisa de louco, viu? O Marcelo e Leodoro, ótima transmissão. Gurizada, um abraço, Marcelo, pra você. Obrigado pela companhia. O Alisson Matias Reichert. Depois de assistir o veterano ao vivo agora, acompanhando o jogo de casa. Abraço aí, gurizada. Alô, meu amigo Alisson. Um abraço pra ti. Obrigado pela companhia. Obrigado pela audiência. Manda pra cá o seu boa noite, que eu mando boa noite pra você também, tá? Onde você estiver curtindo a gente, é gratidão pela companhia, gratidão pela audiência. É o futsal de São José do Cendro. Um abração aqui pra minha filhota Camille. Um abraço pra Camille, pra mamãe Samara, estão em casa. Camille tá curtindo a gente também. Um abraço, obrigado pela companhia. Aqui tá 1 pra equipe do Pumas, tá 0 pra equipe do Al Hilal. Gol marcado pelo Leandrinho, faltando 4 minutos e 35. Quem tá no ataque aí é o Al Hilal, né? Que tá com o Renan. Renan com a bola, canto bola. Tá lá com a bola, jogou pro meio, por ali, tentava, procurava por ali o Delacir, mais um lateral bola, chamou pra jogar por ali o camisa 8, o Rafael, não deu certo, então recupera a bola a equipe do Pumas, vai sair jogando por lá com o jogador que é o Vitor, ele já chamou alguém pra jogar, vem por ali o Gilson, novamente o Vitor vai repor a bola em quadra, chama alguém pra jogar, chama o Leandrinho, oh, foi caído, foi pro chão, teve falta, o que que teve aí, André?
1: Acabou sentindo aí numa disputa de bola o Gilson, né? Acabou sentindo um pouco, aí vai precisar de atendimento. O Gilson, então, o jogador da equipe do Pumas, tá sentindo, né? Pelo jeito, eu acho, conhecendo o Gilson, ele deve ter torcido o joelho, né? O Gilson tem um probleminha no joelho e tá sentindo bastante. O Gilson aí, o atleta do Pumas, torceu o joelho, né? Ali, ó, joelho esquerdo dele, tá sentindo bastante aí. Inclusive já trocou, vai trocar aí a equipe do Pumas, essa informação para KL Instalações Elétricas.
0: Um abraço para o nosso amigo Jackson Lazarete. Alô, Jackson, aquele abraço para ti. O Jackson Lazarete acompanhando a gente também, escutando no radinho, acompanhando a nossa transmissão também pela Rádio Semana FM. E gratidão pela companhia e pela sintonia aqui, torcedor, para você ligadinho com a gente aí. Um abraço, gratidão pela companhia. O meu celular, rapaz, aqui eu tentando atualizar o bichão, né? Não tá dando nega aí. Vamos ver o que que eu faço aqui com ele. Queria mandar abraço pra galera aí, né, cara? A galera que tá acompanhando a gente, mas assim com o meu celular desse jeito não dá. É, assim que eu me endireitar na vida, André, com certeza vou comprar outro, né? O pessoal já tá falando que eu tô rico, né? Mas rico com o celular desse aqui é impossível. Agora foi pro chão de novo, teve chegada aí do jogador da equipe do Pumas. Quem chegou chegando foi o Augusto. Acabou derrubando aí o camisa 10, o Renan. Falta pra equipe do Al-Hilal fazer a cobrança.
1: É, falta pro Al-Hilal no momento em que o Palocci, ele tenta fazer o giro do pivô, né? Aquele giro do pivô, ele tenta fazer por ali, teve o calço e a falta para a equipe do Al-Hilal. Diogo para a cobrança, informação para a vereadora Júlia Colli.
0: É, pro torcedor, vai lá, Diogo, bateu, pegou firme na bola o Diogo agora, hein? Pegou firme na bola, pegou bem na bola, tem tempo para a equipe do Pumas, pedido aí pelo técnico Jandiro. Jandi fez o pedido de tempo para a equipe aí fazer os ajustes, né? A equipe que vai vencendo por 1-0. 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Aqui voltando para a quadra, faltando 3 minutos para encerrar o primeiro tempo. Agora são 21 horas e 42 minutos. 21h42. Quem desce por aí é a equipe do Pumas, hein? O Pumas vai descendo, vai tocando bola por ali. O Pumas, quem recebe por ali a bola, camisa número 4, era o Leandrinho, ou melhor, era o Leandrinho, né, que ia chegando por aí. Eu falei que o autor do gol antes foi o Odi, tá? Só pra mim retificar aqui, o autor do gol foi o camisa número 11, foi o Odi que fez o gol aí pra equipe do Pumas, tá? Só pra mim, então me corrigir aqui. Eu falei que era o Leandrinho, não, foi o Odi, camisa número 11, que fez o gol pra equipe do Pumas, tá? Peço desculpas na anotação aqui. Tá, o camiseta número 11 para o Woody. Eu acabei falando que foi o Leandrinho, então, tá bom? Pra você, torcedor, ligadinho com a gente, quem desce é um Pumas. O goleiro Vitor fez o lançamento, quase que fez um golaço. Agora a bola pegou na trave, beijou a trave, foi pra fora. Quase que pegou o goleiro Douglas, agora desprevenido, hein, André?
1: É, teve golpe de vista do goleiro Douglas, ele só olhou e a malandrinha pegou na trave. É, levou perigo aí pra meta do goleirão. Douglas, em formação para vereador Rudinei Dalpiaz.
0: Pra você, torcedor, ligadinho com a gente, obrigado pela sua companhia e pela sua audiência. Aonde você estiver curtindo a gente, gratidão pela sua companhia. Tá assistindo na sua tela, tá na televisão, onde você estiver, manda seu opa pra cá, que eu mando um opa pra você também, tá bom? É, a gente às vezes não consegue mandar um alô pra todo mundo aqui, mas a gente vai... Vamos se organizando, né? É a Série Prata. Pumas está na frente. 1-0 em cima do Al-Hilal. O Al-Hilal Cedro, né? Faltando um minuto e 35. 1 minuto e 35, então, para acabar o tempo. Tá? Acabar o tempo. Lembrando que o tempo aqui, ele vai correndo para trás, né? Vai correndo para trás. Começa no 20 e vai vindo para trás. A equipe do Al-Hilal tentando empatar o jogo. O Douglas com a bola. Ele recebe por ali, joga pro Delacir fez a batida, não deu certo a jogada, vai de novo, vai sobrar pro Pumas por ali, é o Odi que domina, vem o Odi de novo, tentou fazer a ligação, não deu certo, corta a zaga da equipe do Al-Hilal por ali com o Renan tentou sair jogando, foi lá o Odi, e novamente fez interceptou o lance. É a lateral bola, já cobrou rapidinho por ali, chama alguém para jogar, então chamou o Renan, chamou o Delacir bateu, pegou, pega Vitor, deu um tapa, né? nela e volta a bola lá nas mãos do goleiro Douglas. O Douglas sai jogando de novo, tentou sair jogando por ali, a bola foi muito forte, a bola foi para fora. É somente reposição de bola para o goleiro do Pumas. Espaço sale fazer a diferença, fazer a recomposição de bola. Vai sair jogando, saiu jogando por ali, chamou alguém para jogar, então chamou por ali o camiseta número 17 da equipe do Pumas, que já está na quadra, que é o Fumo. É o Fumo, né? O Fumo com a camiseta número 17. Vai tocando bola, vem por ali o Rahilau. É o Flávio, já jogou, chamou alguém para jogar por ali, jogou rapidinho ali com o camiseta número 6, que era o Jonathan. Foi pro chão agora o Renan, foi pro chão, falta. Falta do Bonato em cima do Renan. É isso, André Talheimer. Falta dele, falta. Falta é boa aí pro Rahilau fazer a cobrança.
1: É, falta pro Rahilau. E é a quinta falta já da equipe do Pumas, hein? É a quinta falta, caso aconteça mais uma falta, é tiro livre direto, hein? Tiro livre direto, então é a quinta falta da equipe do Pumas. É o Paloski para a cobrança, informação para o Donto Top, o Hospital do Dente.
0: Só identificando então pro pessoal aí que tá em casa, de verde tá o Rahilau, que tem a cobrança de falta. Tá por ali, o camiseta número 10 é o Renan, bateu, acabou desviando a bola, tentando bola para fazer a cobrança, a equipe do Rahilau, que vai fazer a cobrança rapidinho, bateu debaixo da bola, a bola foi pela linha de fundo. É só reposição de bola pro goleiro Vitor fazer a cobrança. Aqui, torcedor, 1-0 pro Pumas. 1-0 pro Pumas, vem por ali o Fumo, bateu. Deu de longe, o goleiro Douglas estava atento, já chamou alguém para jogar, chamou ali o Renan. O Renan foi para cima da zaga, jogou, teve desvio, é canto bola para a equipe do Rahilau fazer a cobrança.
1: Teve desvio, é Paloski para a cobrança do escanteio, teve desvio então no momento em que a bola sai pela de fundo, escanteio para a equipe do Rahilau, informação para Super Pouco Preço, vovô Valdomiro.
0: Olha a bola, vai ser cobrado, canto bola aí, bateu, de qualquer maneira a bola foi para fora. 15 segundos faltando para acabar o primeiro tempo, torcedor. Aqui, torcedor, 1 para a equipe do Pumas, 0 para o Rahilau, que vai perdendo o jogo nesta noite pela Série Prata. 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Teve falta aí, faltando 2 segundos, a falta é pro Pumas, hein? Só vai fazer a cobrança pra acabar o jogo, André.
1: É, lá pelo lado direito, no momento que ia descendo pro Fumo, lá pelo lado direito, acabou sofrendo a falta. A chance é de um chute livre direto para buscar o gol, aumentar o placar da equipe do Pumas. É apenas 2 segundos.
0: Olha a bola batida, pega, voltou por ali e terminou. Fim de papo, termina o primeiro tempo, torcedor, Super Pouco Preço. 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
1: Conversar aqui com o Paloski. Paloski, boa noite, seja bem-vindo, microfone da Rádio Cedro. É, fazendo um pequeno resumo, né, da primeira etapa, a equipe acabou tomando o gol. Mas é bastante disputa, né? A equipe está conseguindo ter um parelho, uma disputa parelha, né? Boa noite.
2: Boa noite a todos os ouvintes. É um jogo pegado, né? Pouco trabalhado, de toque de bola, mais brigado. Acabamos tomando um gol na infelicidade, uma bola dividida que sobrou para eles. Mas o nosso time está bem, criou uma oportunidade, mais no abáforo aqui, no propriamente toque de bola. Agora nós vamos voltar para o segundo tempo, tentar trabalhar um pouquinho mais a bola para criar chances mais claras de gol e converter.
1: Valeu, muito obrigado, Paloski, pelas palavras. Pegar também a palavrinha do Diogo. Eu quero ver se converso um pouquinho com o Diogo. Diogo, conversa um pouquinho com nós aqui. Boa noite, sejam bem-vindos, microfones da Rádio Cedro. É, fazer um pequeno resumo, como se comportou a equipe do Rahilau na primeira etapa. Boa noite.
3: Boa noite para todos os ouvintes. Cara, foi um jogo bem pegado. A gente montou o time meio de última hora. Ninguém tem entrosamento, então estamos se conhecendo. Estamos achando cada um a sua posição e eu acho que temos time, elenco para reverter o resultado, né? 1-0 no salão é um resultado curto, cuidar, marcação melhor, foi um erro meu ali que acabei perdendo a bola no meio, que levemos o gol, mas vamos voltar no segundo tempo mais focado com a intenção de sair com o resultado positivo.
1: Tá falando com o Paloski, né? Bastante parelho, questão de divididas, a marcação, a equipe também conseguiu produzir, buscou o ataque também. Um pequeno detalhe para buscar um golzinho, né?
3: Isso. Eu acho que a própria telão ali, a quantidade de falta que eles cometeram foi para abortar jogadas nossas que eram promissoras, né? O goleiro dele trabalhou muito mais que o nosso, a princípio, pelo que a gente identificou, foi 3 bolas deles no gol e a nossa passou de 10, né? Então, estamos atacando, só não estamos conseguindo furar o paredão, que o Vitor é um baita goleiro, né?
1: Então tá, valeu, muito obrigado ao Diogo aí. É, agonizada então da equipe do Al Hilal, no momento que as equipes vão trocando os lados, né? Conversar um pouquinho com o Boqui. Boqui, conversa com nós um pouquinho aqui. Boa noite, sejam bem-vindos, microfones da Rádio Cedro. É, a equipe do Pumas, como a gente tinha conversado, né? O primeiro jogo, né? Então, a equipe se conhecendo um pouco também, mas conseguiu sair na frente do placar na primeira etapa. Boa noite, Boqui.
4: Boa noite a todo mundo que está assistindo aí da Rádio Cedro. Então, a gente fez bastante treino antes de começar o campeonato, mas quando começa é outra história, né? E acredito que a gente não está conseguindo fazer o jogo que a gente quer ainda. Vamos tentar melhorar agora no segundo tempo.
1: Valeu, obrigado ao Boca aí. Vou tentar conversar um pouquinho também com o Jandi, né? Tentar buscar uma palavrinha do Jandi, mas no momento ele está conversando aí com a gurizada, né? Está conversando com a gurizada. Vou tentar depois pegar uma palavrinha do Jandi, né? Aí para conversar com a gente, né? Tentar, Jandi, conversa com nós um pouquinho, um pequeno resumo da primeira etapa da partida. A equipe conseguiu criar bastante oportunidades, né? Fez também bastante faltas, no caso, né? Fez as 5 faltas que podia, o próximo seria um tiro livre também, que dá um ponto de atenção, mas conseguiu produzir bem e saiu na frente do placar. Boa noite, Jandi.
5: Boa noite, André, Valdemar, aí, ouvintes da Rádio Cedro. É o que eu falei pra gurizada agora no intervalo, a gente fez muita falta boba, né? Ali até teve uma sexta falta que se a arbitragem queria dar, poderia ter dado, e era tiro livre. Eu cobrei bastante a piazada nesse sentido, evitar essas faltas bobas, chega, cerca, né? Com relação ao jogo, a gente começou meio perdido, né? O início do jogo, depois a gente acertou a questão da marcação e começou a jogar. Quando a gente começou a jogar, a gente conseguiu fazer o gol. Mas eu falei pra eles, tá só 1-0, né? Eu acho que tá na hora de a gente botar a bola no chão, aproveitar as oportunidades para tentar matar o jogo aí e não precisar sofrer no segundo tempo.
1: Valeu, muito obrigado ao técnico Jandi, tudo certo aí para o reinício da partida, segunda etapa, então, mais 20 minutinhos, né? Mais 20 minutinhos, então, aí para a finalização do jogo, então, a segunda etapa da partida entre Al Hilal e Pumas. O placar é de 1 para o Pumas, 0 para o Al Hilal. Tudo certo, tudo pronto para o reinício da partida.
0: Apita o árbitro, tá valendo, segundo tempo, bola rolando para a Série Prata, Al Hilal e Pumas, FC Espaço Sale. Vai tocando por ali, lembrando que o Pumas está vencendo 1-0, tá? 1-0 aí para o Pumas em cima do Al Hilal, tá vencendo aí 1-0, né? Gol marcado aí pelo jogador Odi. O Odi marcou, a gente no início aí teve um pouco de dificuldades aí para identificar os dois times, acabamos, né, não identificando certinho, mas agora tá tudo certo. O Al Hilal de verde, né? Al Hilal Cedro de verde, a equipe do Pumas aí de preto, né? De preto, então. Vai descendo lá o Pumas, é o Boque. O Boque desce, batida, é golaço! Gol! Bonato faz o gol, camiseta número 5 para a equipe do Pumas. Trabalhou bem, agora trabalhou legal a bola, a equipe do Pumas abrindo 2 de diferença. André Talime.
1: Trabalhou bem a bola, o Boca ali na região central, no, né? Ele até xingou para cima da equipe aí do Al Hilal. Ele vai lá no lado esquerdo, leva a bola até lá, conduz e acha o Bonato livre. E o Bonato faz aquele chute, é certeiro, a bola pega no travessão e morre no fundo do gol. Amplia o placar, 2 para o Pumas, 0 para o Al Hilal. 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
0: É para você, torcedor, ligadinho com a gente. Obrigado pela sua companhia e pela sua audiência. Agora 2 para o Pumas. 2 para o Pumas. Aí 0 para o Al Hilal. Que golaço, hein? Chutaço agora do jogador da equipe do Al Hilal aí, que chegou do Pumas, desculpa, que chegou batendo aí o camisa número 5, Bonato bateu, pegou na veia, como se diz na linguagem do futebol, né? Pegou na veia o garoto. Vai chegando de novo, vai descendo o Pumas, tentando mais uma, tentou por ali, não deu certo. Vem o Al Hilal no contra-ataque, tentou por ali, corta a zaga, tentou jogar rapidinho por ali, vem de novo, tira de qualquer maneira por ali. O Bonato afastando, tirou dali. Pra você, torcedor, ligadinho com a gente, obrigado pela sua companhia. Olha a bola batida, é gol! Gol! Ciro Dela! Agora... bola sobrou para ele, meteu o pé para descontar para o Rahilau, fazendo 2-1 agora. Descontou Delacir, André.
1: Descontou, é, no momento da cobrança inteligente do atleta do Al-Hilal aqui na cobrança do lateral, né, porque o árbitro estava pedindo espaço para o jogador, né? Então, se ele estava pedindo espaço, não pode cobrar a lateral para frente. Ele cobrou para trás, achou sozinho dela, que não tem nada a ver com isso, e chutou de perna direita. Um golaço. Desconto o placar, 1 para o Al-Hilal, 2 para o Pumas. 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É o Rudinei Dalpiaz.
0: Ficou sentindo dela agora, né? Ficou sentindo dela aí, teve um toque, teve um contato, aí ficou sentindo dela. 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Aqui vai descendo quem? Vai descendo o Rahilau, vai descendo por ali. Tentou tocar a bola pro Diogo. O Diogo teve a oportunidade de empatar agora, acabou errando, desperdiçou, André.
1: Desperdiçou o Diogo no momento, ele acabou finalizando em cima do goleiro, do Vitor, né? Em cima do goleiro Vitor, e vai descendo para o ataque aí a equipe do Pumas. A informação para a vereadora Júlia Colli.
0: É para você, torcedor, ligadinho para a gente, é a Série Prata, o futsal de São José do Centro, que está no seu início, assim, né? Está iniciando, estamos iniciando as transmissões hoje. O campeonato tem início agora, né? Fase classificatória ainda, estamos começando as transmissões aos poucos. Olha a batida do Bock. Bem colocado agora o goleiro da equipe do Al-Hilal. Lá estava lá o Douglas e pegou firme. Faltando 16 minutos para o final, para o término do segundo tempo. Para você, torcedor, lembrando que tivemos 3 jogos. Tivemos pelo veterano, tivemos o Alambique vencendo a equipe do Flamengo por 3-1. Tivemos um empate entre a equipe do Cemix e também a equipe do Real Lavacar, Menino Jesus. E agora está 2-1 para a equipe do Pumas. Em cima do Al-Hilal. Olha o Bock. O Bock desceu por ali e jogou. Não se interrompeu ali com o jogador Gilson. Gilson acabou passando embaixo do pé dele a bola. Se perdeu pela linha de fundo. Vem de novo. Tentou por ali o Rahilau. Tentou descer por ali com o jogador camiseta 11, que é o Romário. Não deu certo a jogada. A bola foi para a linha de fundo. É lateral. Bola para a equipe do Rahilau fazer a cobrança. Quem vai para a cobrança é o Dela. Vai ter jogada ensaiada aí, Dela. Vai ter jogada ensaiada o Dela Cir. Já jogou por ali. Ninguém estava no meio. Ninguém estava no meio. A bola jogada lá pro Fumo. Olha o Fumo. Chegou batendo a agora, já tinha ido, hein? O goleiro do Rahilau, o Douglas, tinha ido já. O que aconteceu aí, André? É canto bola, é isso?
1: Isso, o goleirão aí, o Douglas acabou tocando na bola, né? Acabou tocando na bola, é escanteio pro Pumas.
0: Escanteio pro Pumas fazer a cobrança, bateu de qualquer maneira e a bola se perdeu, hein? Se perdeu pro outro lado, é lateral bola pra a equipe do Rahilau fazer a cobrança. O Gilson Gluck, salve Valdemar, forte abraço. Alô, Gilson, aquele abraço, meu garoto. Pra você, pra toda a galerinha aí acompanhando a gente, obrigado pela companhia, obrigado pela audiência, tá? Obrigado pela audiência, obrigado pela sintonia aí de onde você estiver aí curtindo a gente, gratidão pela companhia. Pra você, torcedor, ligadinho com a gente, sempre na melhor, na 90,7, aonde você estiver curtindo a gente, gratidão pela sua companhia, gratidão pela sua audiência. Olha a bola batida, chegou por ali o Pumas, recupera o Rahilau descendo por ali, tenta o Rahilau por ali, era com o Flávio chamou o Romário pra jogar, o Romário chamou mais alguém, foi lá, tentou fazer o toque, era pro Jonathan ganhou lateral bola, jogou por ali, por meio, chega por ali o Flávio dominou, foi fazer o toque na hora H, foi cortado, lateral de novo, e lateral bola sobrou pro Dela, o Dela sobrou, bateu pra fora, desperdiçou a oportunidade o Dela agora de cara pro goleiro Vitor, a bola foi pra fora, podia ter empatado o jogo agora, o Rahilau perdeu a chance, André.
1: É, no chute do Dela, passou muito próximo da meta do goleirão Vitor, levou perigo, hein, e desperdiçou a chance de igualar o placar a equipe do Al-Hilal. 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
0: Pra você, torcedor, ligadinho com a gente, obrigado pela sua companhia e pela sua audiência. 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Aí descemos de novo, a equipe do Ando Pumas de Cio, Rainlau tendo no contra-ataque, sai jogando então o goleiro Vitor, sai jogando por ali com camiseta número 55, que é o Gilson. Gilson tentou fazer o toque, a bola foi para fora, é canto bola para a equipe do Pumas fazer a cobrança. Aqui está 2-1, 2 para o Pumas, 1 para a equipe do Rainlau. Já teve oportunidade de empatar, é o Boque bateu, foi lá, pegou Douglas, pegou e saiu jogando na boa. Essa é jogando com o Dela. O Dela tentou enfiar de bola, era lá pro camisa número 6, era pro Jonathan, a bola foi muito forte, voltou pro Dela, de novo bateu Dela, pega de novo o Vitor, pega de novo o Boque, tira de lá, ele já tirou, saiu jogando de novo, vem o Douglas, o jogo é pressão, bateu de novo, bateu o goleiro Victor, até olhou o jogo, pegou um pouquinho mais de velocidade, os dois times tentando de qualquer maneira, de lá e de cá, tentando a velocidade também, o jogo pegou um pouco mais de velocidade, então quem está jogando por ali, o Gilson chamou alguém para jogar, ele já chamou o Woody tentou enfiar de bola, era pro camiseta número 20, era pro Leozinho, que tá na quadra o Leozinho agora, né, já tentar na quadra o Leozinho também, aí para jogar, vem por ali, tira dali, afasta a zaga da equipe do Pumas, tira, corta por ali o Gilson tira, vai descendo a equipe do Rangelau para ir fazer a cobrança, teve o quê, mais para cá, né, mais para cá, meu garotinho, coloca aí a pelota, né, vai fazer a
1: chega
0: cobrança,
1: chega pra cá, meu bem,
0: era o Guina, olha a bola batida na trave. Atrás, o pessoal queria gol. Eu não vi, viu, André? Eu não vi. Me parece que a bola deu lá no gol, viu, André? Me parece que deu lá no gol.
1: Eu acho que deu gol. Pegou no ferro de trás do Ademar.
0: Vamos ver no repeteco aí, Giovanni. Vamos ver.
1: Eu acho que deu gol.
0: Me parece que foi lá atrás, né?
1: Parece que sim.
0: Não, o Gil não conseguiu fazer o repeteco aí. Me parece que foi lá atrás, né? Aí então, eu também aqui não vi que tinha gente na frente, né? Tinha gente na frente e eu não consegui ver. Aí o pessoal ficou louco. O pessoal pediu o VAR, né?
1: Tá pedindo o VAR.
0: É verdade. O Giovanni vai fazer aí, ó. Vai fazer o negocinho aí pra ver, né? Vai fazer o negocinho aí. Me parece que foi lá atrás mesmo, viu? Foi lá atrás. O Giovanni vai ver aí o gol, né? Mas eu acho que foi gol. Eu não consegui ver porque tinha gente na frente, né? Como tinha bastante gente, a bola deu lá e voltou rapidinho. Vamos acompanhar já pra ver aqui se deu gol, né? Aí parece que deu gol. A galera disse que deu gol. Então aí é complicado, né? Vamos ver aqui, né? Isso vai passar novamente aí, ó. O gol, né? O gol seria do Rangelau. Era um empate, né, André? Era um empate aí do Rangelau.
1: Seria empate, né? Se fosse gol, se fosse anotado o gol, teria sido empate, né? Eu confesso que eu tava encoberto. Eu só vi que a bola bateu e voltou, né?
0: Exatamente. Eu também não consegui ver por causa disso.
1: Tinha um jogador bem na minha frente aqui nessa diagonal aqui. Não consegui ver, né? Não sei se a câmera também vai conseguir pegar.
0: É. Realmente agora teve falta em cima do jogador da equipe do Rangelau. O Boque ficou reclamando. E tem amarelo pro Boque, hein? Amarelo pro Boque, hein, André?
1: Amarelo pro Boque, né? Amarelo pro Boque, vamos ver como se trata a questão do regulamento. No ano passado, lembra que quem tomava o cartão amarelo tinha que sair por 2 minutos, né? Esse ano acho que mudou o regulamento, então, porque o jogador pode permanecer dentro de quadra após tomar o cartão amarelo. É falta, Douglas para cobrança, informação para o Donto Top.
0: A bola pro Dela, vem por ali, recuperou, olha a bola! A bola batida agora do camisa 11, hoje quase que pegou o goleiro fora do lugar, né? Quase que pega o goleiro fora do lugar, faltando 9 minutos, e aí ficou na dúvida, aquela bola será que entrou, não entrou? Ninguém viu, né? Ninguém viu se a bola entrou, mas me parece que pegou lá atrás, no ferro lá atrás, mas como a gente fica na dúvida, né? Não tem como a gente dizer se foi ou não foi, né? A gente vai tentar buscar aí depois também as informações aqui no nosso Repetec. Não tem como a gente, o Gil tentou fazer o replay aí, não conseguiu, né? Pra você, torcedor, ligadinho com a gente, seria um empate aí da equipe do... Vamos ver aí se vai aparecer, né? O pessoal tirou aí, era o lance aqui. Pra você, torcedor, ligadinho com a gente, obrigado pela sua companhia. Bola jogada pra lá, corta a zaga do Rangelau. Tirou de lá, tentou afastar dali, tirou de qualquer maneira. Aí esses lances aí judia a gente, porque a gente fica na dúvida, né? Vamos ver aqui. Aí travou o meu celular, travou, né? Veio o Giovanni aí se... né, o pessoal aí, né, vamos ver se vai aparecer, né, vai aparecer aí. O Giovani está tentando buscar, né, o lance aí, tentando de todas as formas buscar o lance aí para a gente tirar a dúvida, né, para a gente tirar a dúvida. 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Aqui, 7 minutos faltando, né? 7 minutos faltando aí para finalizar, né? Aí o finalizar aí o primeiro, o segundo tempo, já é a reta final, né? A segunda parte do jogo. Tá 2-1 pro Pumas. A bola jogada por ali, tentou cortar, tira, corta de qualquer maneira. Vem de novo o Pumas, vai descendo, tentou fazer o toque, chega o Gilson, que tá na quadra de novo, né? O Gilson tá na, o Gelson, né? O Gelson que tá na quadra. Camisa 9 da equipe do do Hanrilau. Para você, torcedor, ligadinho com a gente, obrigado pela sua companhia e pela sua audiência. Aqui, Série Prata. Série Prata, já transmitimos do veterano. Série Prata, aí para você que acompanha a gente nas redes sociais, gratidão pela companhia de todos. Muito obrigado. É o futsal de São José do Sendro. Aí descendo por ali, é pênalti. É pênalti, é isso, André? Penalidade marcada.
1: Pênalti marcado no chute do Bock. A bola acaba pegando no braço, braço aberto do jogador, camisa número 9 do Al-Hilal, é o Gelson. É, a bola estava indo em direção ao gol, pênalti muito bem marcado pela arbitragem nesse momento. É pênalti para a equipe do Pumas, tem a chance de ampliar o placar para 3. 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
0: É, rapaz, e ficamos naquela dúvida, né? Será que entrou a bola, será que não entrou? Eu confesso que eu não vi, porque estava encoberto aqui, a bola deu lá e voltou. Então, pessoal lá, o pessoal que está assistindo lá disse que entrou, né? O pessoal disse que a bola entrou. Então fica na dúvida, né? Então,
1: o pessoal da torcida falou que deu gol, né? Comemorou junto com o time, mas...
0: E o ângulo tava bom para eles, né? Agora tem pênalti, é o Bock pra bola. Aí o Bock, atenção, correu o Bock, bateu, é gol! Gol! Bock para o Pumas. Agora fazendo 3, 1, 2, 3 para o Pumas, 1 para o Hanrilau. Aqui no ginásio, bateu firme, forte, agora o Bock, André.
1: Bateu bem, bateu firme, né? Pênalti de futebol de salão é assim, né? É mais na força, porque tem pouco espaço e a meta é pequena também, então tem que usar um pouquinho mais a força, né? Muito bem batido pelo Bock, no momento em que perde tempo a equipe do Al-Hilal, né? Tempo para a equipe do Al-Hilal, então nesse momento aumenta o placar. 3 para o Pumas, 1 para o Al-Hilal. 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
0: É, tá parado então o jogo dá aquela paradinha agora, né? O pessoal vai dar uma conversadinha, né? E o pessoal só na dúvida lá, cobrando, né? Que a bola tinha entrado, né? A bola entrou. O pessoal dizendo, a bola entrou ali, a bola entrou. Mas se o professor não viu, nós também não viu, eu também não vi. É, então é só na dúvida, né? O pessoal tá cobrando a arbitragem. Olha, a bola entrou, né? É verdade. Vamos, será que vai ter um replay aí pra gente tirar essa dúvida, rapaz? Será que vai ter esse replay pra gente tirar essa dúvida, né? Se a bola entrou, não entrou. É só no replay mesmo, pra gente saber, né? Nós achamos o replay, não sei se hoje nós achamos, mas até amanhã nós achamos. A gente acha. Pra você, torcedor, ligadinho com a gente, obrigado pela companhia, obrigado aos nossos patrocinadores. 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Pra você, torcedor, ligadinho com a gente, obrigado pela sua companhia, onde você estiver aí curtindo a gente, sempre na melhor, na 90,7, transmissão do futsal de São José do Sendro. Já transmitimos o veterano, agora estamos na Série Prata. Na Série Prata, faltando 5h33, tá? 5h33, Pumas 3, Al Hilal 1, tá? Então, aí agora essa é, até então aí, até então é o resultado. Olha a equipe do Al Hilal chegando, batida aí do Douglas. O Douglas bateu de qualquer maneira, a bola foi para fora. O goleiro Vitor vai sair jogando 3-1. Tá confortável aí para a equipe do Pumas, né? Tá confortável, tá bem. A equipe do Pumas bem tranquilo. Até então, vai descendo mais uma vez a equipe do Pumas. Vai descendo. Vai ter replay aí, Gil? Vai conseguir dar o replay? O que tu viu aí? Tu viu o que aí, né? Vamos ver que o Gil vai mostrar um replay aqui no meu. Ficou tudo preto, né? Vamos ver o replay aí, né? Vamos ver o replay aí, então. Se realmente aconteceu aí, então, o gol, né? Vamos ver aí, então, o que aconteceu aqui, né? Aí o meu celular, né, bateu, né, veio picando, aí não dá pra ver, né, aqui no meu celular não dá pra ver. Se deu na trave aqui, a bola deu, alguma coisa deu ali, né, e voltou, né, enfim, né, deu, foi lá, né, e parece que deu na trave, né, enfim, não sei, aqui no meu não dá pra ver, não sei se do Gil dá pra ver, não sei o que dá pra ver ali, né, enfim, não consegue ver, Gil, não consegue ver. É, o meu não dá para tirar dúvida, né? Fiquei na dúvida a mesma coisa. Vai descendo de novo. Vai descendo de novo a equipe do Pumas. Tentava descer, bola foi tocada e lateral bola. Lateral bola para aqui. Meu celular está mais travando do que dando certo, né? Então, infelizmente, não deu para ver. Olha o Diogo! Girada do Diogo, bateu e é gol! Diogo girou, agora a jogadaça de pivô do Diogo fez o gol pro Al Hilal, descontando 3-2 agora, André.
1: É a jogadaça do Diogo, ele recebeu, fez o giro, finalizou de perna direita, conseguiu fazer o gol, desconta agora a equipe do Al Hilal, 3-2 pro Pumas, então descontou o Pumas aí, agora nos minutos finais, tenta buscar um empate a equipe do Pumas. 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
0: É, o jogo é bom, viu? O jogo não é ruim, viu, André? O jogo é bom. Jogado, não é, claro, aquela qualidade, as duas equipes parecem bem desentrosadas, até o Diogo falou sobre esse entrosamento, né? O pessoal montou o time e vem jogar, vai se acertando no decorrer do campeonato, então a equipe meio que desentrosada. O Pumas me parece um pouco mais entrosado, mas as duas equipes aí peleando. Vai descendo o Pumas, tentou fazer a batida, já não valia mais nada, a bola tinha saído para fora, já tava fora aí, né, já tava fora aí a bola batida do jogador da equipe do Pumas. Quem fez a batida lá era o jogador, camiseta número 11, né, o Odi. A bola agora foi muito forte, era pro jogador Renan, a bola foi para fora, faltando 2:50 para finalizar. 3-2 por enquanto para o Pumas vai vencendo o Al Hilal, vai descendo o Pumas, quem recupera a bola por lá é o Augusto deixou para o Dela bateu de qualquer maneira, o Dela chegou batendo, bateu o Dela, o goleiro só olhou, o goleiro do goleiro Victor só acompanhou, só olhou, né? Viu que a bola ia aí para fora, a bola se perdeu pela linha de fundo. De novo, é o Al Hilal chegando, chegou por ali, desce, é com o camisinha número 10 que é o Renan. Renan tentou enfiar de bola, corta, sobrou pro Diogo. Ó, o Diogo chegou batendo de novo, fazendo bem essa função e o Diogo de pivô, hein, André?
1: É, faz muito bem a função o Diogo por ali. É, no instante anterior ele conseguiu fazer o gol e agora nesse momento a bola passou muito perto, passou triscando a trave, levou muito perigo para a meta do goleiro Vitor. É, rapaz, está chegando a equipe do Al Hilal buscando um empate. 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
0: É, para você, torcedor, ligadinho com a gente, obrigado pela companhia. Ficou curto o cabo, né? Queria ver aqui o lance, né? Ver o lance aqui, ó. É, o Giovani aí, eu confesso que eu não consegui identificar, né? Aí o Giovani soltou devagarinho. Vê se entrou a bola, não entrou, André, Giovani, né? Enfim, né, não dá pra gente ver lá. Deu na trave, né, mas não sei se na travezinha, né? Hã? Na trave, né, não deu gol, né. Foi na trave, aqui deu na trave. Então certo o árbitro, viu, André, o pessoal lá foi no grito. Mas não deu gol, foi na trave mesmo, né. Pelo que deu aqui na imagem, foi na trave, não entrou, né, não entrou trave. Aí então tudo certo, não, tudo porque certo. Se entra lá atrás, balança a rede, né, não balançou, né. É. Não balançou, a gente, você dá lá, dá na rede. Então, aí a gurizada foi no grito, queria o gol na trave. Aí não, né, aí não, gurizada, aí não. 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Olha o Diogo para lá, para cá, chega certo o Bonato agora, o Bonato chegou na hora certa e pediu que o Diogo girasse, faltando 1 minuto 59, agora é pressão, hein? O pessoal do Raul Hilal quer empatar. Olha a bola batida! Chegou batendo agora a equipe do Pumas. Era o Fumo. Chegou batendo o Fumo, metendo brasa. É de novo batida do Bloque. Pegou mal na bola. Agora a bola saiu rodeando. A equipe do Raul Hilal joga lá pro Diogo. Diogo domina. Pra lá e pra cá o Diogo. Tentou fazer a passagem. Foi lá o Bloque. O Bloque tirou dele. Já jogou por ali com o Fumo. Volta de novo. Agora o Leozinho. Já jogou pro Fumo. Olha o Fumo! É quase que fez o toque, aí o goleiro saiu meio com desespero, o Douglas, e conseguiu evitar a batida, meio que prensada a bola, faltando 1:35, olha a equipe do Hangilau, chegou por ali, sobrou lá pro Renan, tentou, recupera o Bonato bateu, agora podia ter tocado, né, falta essa, esse negócio do toquezinho, né, André, aquele toquezinho mais rápido, talvez, num contra-ataque, né.
1: É, falta trabalhar um pouco a bola. O Bonato acabou recebendo a bola de graça ali na região central da quadra. Ele tinha a opção do passe pro camisa número 20, o Leozinho, né? Mas ele optou pela finalização, né? Optou pela finalização, poderia ter, se ele mantém a calma, busca o Leozinho no segundo, fazer 1-2 e uma finalização... conseguiria matar o jogo aí. Agora ainda temos 1 minuto e 23 segundos aí para o término da partida, lembrando que é cronometrado esses últimos minutos, né? Então aperta, né, a equipe do Hilal buscando o empate, né? Acabou se machucou aí o atleta da equipe do Al Hilal, né? Acabou se machucando aí o Diogo, né? Acabou se machucando ele que fez o gol do desconto, né? Acabou fazendo o gol e acabou se machucando agora. Ele tentou dominar a bola, espichou demais a perna aí, tem um probleminha no joelho, né? Acabou sentindo um pouco, vai ficar fora os instantes finais da partida. Torceu sozinho, né? O Jandy falou, acabou torcendo o joelho, né? Acabou torcendo o joelho, então essa aí é a informação para vereadora Júlia Colli.
0: É dolorido, né? É doído, rapaz. Aí o joelho, eu já sei o que é isso, né? Eu sei o que é isso. Para você, torcedor, ligadinho com a gente, obrigado pela sua companhia. Vamos ver aí, vai repor a bola, né? Vai repor a bola aí o goleiro da equipe do Pumas, né? Vai repor a bola. Para você, torcedor, ligadinho com a gente, faltando 1:22. 1:22 para acabar aí, para encerrar o segundo tempo. Aí, vereadora Júlia Colli apoiando, incentivando o esporte. Um abraço para a Júlia. Um abraço, Júlia. Pessoal lá de Padre Reus. Tá? Um abraço pro meu amigo Flávio Docker. O Flávio Docker que está de aniversário hoje. Parabéns para ele, felicidade, tudo bom. Alô, meu amigo Flavião. Alô, Flávio Docker. Aquele abraço, né? Não sabia que tava de aniversário hoje, né? Eu não sabia que tava de aniversário hoje. Parabéns para você. A bola jogada ali pro meio. Vem por ali. É o jogador Renan. Renan foi pro chão, pisou em cima da bola. O dele bateu. Bateu, o goleiro pegou. 59 segundos, vai acabar o jogo. Vai terminar, 3-2 pro Pumas. Vai rodando bola por ali, tentou mais uma vez. Vem o toque, ele jogou bola pro Renan. Olha o Renan, jogadaça. Agora o Bonato teve que puxar e foi amarelado, hein? Foi amarelado. O Renan ia pra dentro da área, hein?
1: Foi descendo por ali o Renan. Ele fez o movimento certinho, né? Fez aquela alavanca na bola, colocou ela na frente, passou pelo Bonato. E só foi parado com a falta, né? Falta marcada para a equipe do Al Hilal. 48 segundos ainda para a finalização da segunda etapa da partida. Tem a chance de igualar o placar a equipe do Al Hilal na cobrança da falta. 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
0: Já tem a chance agora, hein? 48 segundos. Tá por ali o jogador Gelson, tá também o Dela. O Dela que pega firme na bola e também o Douglas. Eu acho que o Dela, hein? Acho que o Dela vai enfiar o pé daí. Vai tentar um chute direto. É direto, né? É direto. Aí o Dela. Correu o Dela. Bateu. Teve desvio, né? Teve desvio. É canto bola.
1: Teve desvio do Lezinho. É escanteio.
0: Já fakes a cobrança, vai ter reposição de bola para a equipe do Pumas. 44 segundos agora é pressão, hein? O pessoal tentando fazer o gol do empate, tentando também, de qualquer maneira, aí a equipe do Pumas se segurar. Segurar aí a vitória. O Rahilau tentando em cima, marcando em cima. Aí descendo de novo. Quem recebe por ali o camisa 5 do Rahilau, que desce. É o jogador camisa 5. Não tenho aqui na minha planilha. Ah, é o Guina. É o Guina, né? É o Guina. Desceu. Vai lá o Boque. Tentou. Guina deixou, entregou. Entregou de presente para o Fumo. Fumo agora errou lance. A bola foi para a linha de fundo. É só a reposição de bola para o goleiro da equipe do Rahilau fazer a cobrança. O Douglas. O Douglas já cobrou. Jogou por ali. Dominou bem o Renan. Dominou o Renan. Girou para o meio. Foi para o chão. Deu nada. Segue a bola. Olha o Fumo. Girou, bateu. Pega o Douglas. Voltou para o Fumo. O Fumo quase que faz o golaço. A bola jogada de novo. Vai acabar, hein? 10 segundos, talvez último lance. Olha o Boque. O Boque jogou lá pro Fumo. Chega, o Fumo tentou, não alcançou mais. 5 segundos. Vitória da equipe do Pumas. Vai tendo a vitória. O Boque tem a oportunidade. Jogou pro Fumo. O Fumo levou para lá, para cá. Pediu falta. Fim de papo, termina o jogo. Fim de papo, não tem mais cobrança de falta. Não tem mais gol, não tem mais nada. Pumas, vitória, André.
1: Vitória da equipe do Pumas. Vou conversar com o Jandy aqui. Conversar com o Jandy aqui, parabéns pela vitória. Conseguiu buscar aí os primeiros 3 pontos da equipe do Pumas.
5: É verdade, né, André? Jogo difícil, a equipe deles bastante marcadora, né? Era difícil a gente jogar, mas a gente teve... Duas vezes a gente botou a equipe deles no jogo, né? Quando parecia que a gente ia conseguir deslanchar, eles iam lá, faziam encostar. Alguns errinhos de marcação aí que a gente tem que rever, né? Para acertar para as próximas partidas. Mas assim, no geral, a equipe foi bem, gostei da equipe hoje. Tanto a gente rodou bastante, todo mundo entrou, todo mundo jogou. E o campeonato não se faz numa partida só, né? Então a gente vai ter mais aí 4 partidas na primeira fase para garantir a classificação e depois daí pensar no mata-mata.
1: Valeu, obrigado, Jandy, aí. Né, conversar um pouquinho também aí com a camisa número 11, o Odi, né? Conversar um pouquinho com o Odi. Boa noite, seja bem-vindo, microfone da rádio. É, parabéns pela vitória, conseguiu ajudar a equipe, né? Fez um gol também, abriu o placar da partida. O seu resumo da equipe, como se comportou a equipe do Pumas na estreia? Boa noite.
6: Boa noite, tudo bem? Não, a gente se comportou bem, a gente lutou até o final. A gente chegou a abrir 2 vezes o placar e acabou deixando encostar, mas o jogo de salão é assim mesmo. O que vale é a vontade, a dedicação de cada um, mais 4 batalhas pela frente, buscar a classificação, que é o que o time almeja para depois ir em busca do campeonato.
1: Valeu, muito obrigado, hoje então, conversar um pouquinho também aí com a gurizada da equipe do Al-Hilal, né? É porque faltou pouco, né? Faltou só um pouco, né? Conversar um pouquinho com o Gilson. Boa noite, seja bem-vindo ao microfone da rádio. Faltou um pouquinho, né, para a equipe conseguir buscar um golzinho aí para um empate, né? Mas se comportou bem também a equipe do Al-Hilal. Boa noite, Gilson.
7: Boa noite, né? Na verdade, faltou só um pouquinho de vontade, que nem eu falei no tempo de espiar. Vamos botar um pouquinho de vontade, só que daí, tá, aquele gol de repente entrou ou não entrou, ninguém sabe, né? Na hora do bater aí, de repente seria um 3-3, né? Mas tudo bem, né? Agora o resultado foi negativo, mas o jogo foi bonito. Né?
1: É, a gente até tentou buscar um replay ali e a bola acabou pegando na trave mesmo, né? Tirando o tira-teima, né? Passando a informação para vocês. Mas, enfim, né? Parabéns aí pela dedicação, então, da equipe do Al-Hilal. Então, assim me despeço, então, meu amigo Valdemar, das reportagens da noite de hoje, né? Muito obrigado a cada um de vocês que esteve presente, que nos acompanhou, assistindo, ouvindo nessa noite aqui o Campeonato Municipal de São José do Cedro de Futsal. Apresentamos as emoções do futsal para vocês nessa noite. 3 para o Pumas, 2 para o Al-Hilal. Meu muito obrigado e até breve, até a próxima. Tchau, tchau.
0: 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Gente, um abraço, pois bem, público ouvinte, por hoje era só, missão cumprida, levamos a emoção no ar para todas as torcidas, voltamos na próxima jornada esportiva, agradecendo os nossos patrocinadores, agradecendo André Taliemi, que esteve nas reportagens, agradecendo Giovanni da Rosa, que esteve também nas imagens, e o Maicon Gabriel, que esteve na retaguarda e na direção geral, jornalista Gilson Baldiceira, e o Valdemar da Rosa, lhe digo uma boa noite, senhoras e senhores, e a gente se fala na próxima jornada esportiva na semana que vem. Um abraço e até lá, Campeonato Municipal de Futsal de São José do Cedro. Um abraço e a gente se fala.
8: Obrigado, Valdemar da Rosa. Obrigado, André Taliaimer. Esse foi o Campeonato Municipal de Futsal. Mais uma vez aí mostrando o talento dos atletas da nossa região. Parabéns às equipes pelo grande espetáculo e aos torcedores que prestigiaram esta grande noite do futsal. Boa noite!

0: 10h28.
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0: 10h47.
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0: 11:10.
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Mas quem sabe esses caminhos, hora ou outra, não se encontram.

0: Marco, vamos trazer essa linda voz pra cantar com o Grupo Momentos?
1: Vamos nessa, Joel! Diretamente de Minas Gerais, Leandro de Souza.

0: minhas flores, hein? Obrigado, gente. Obrigado.
1: Bom demais.
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3: 12 e 6.

0: 3h43.
1: Diego, muita gente acha que ter sorte na vida é ganhar dinheiro, é ter carro do ano. Não é nada disso, é

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A música com mais emoção pra você aqui nas ondas da 90,7, dizendo pra você bom dia, ótima manhã, obrigado pela sua companhia, pela sua audiência. Bom dia pra você da cidade, bom dia pra você da roça, bom dia pra você que já acordou. Bom dia, cidade, bom dia, sertão.

Estamos chegando aqui na batida da viola, né? Batida da viola, estamos chegando por aqui. Tá mais um Bom Dia Cedro. Hoje é quarta-feira já, né? Quarta-feira, hoje dia 3. Dia 3, hoje quarta-feira. 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Estamos chegando aqui devagarito, né? Devagarinho estamos chegando, né? Aí, recém não estava na rádio, né? Recém, cheguei em casa hoje, ontem, né? Era por volta das 11h20 da noite, né? Estávamos transmitindo futebol, aqui no ginásio Walter Weber, e cheguei em casa em torno de, até eu tomar banho, até ir dormir, era 11h50, né? Até o cara se aconchegar, né? Já pulamos as 4, né? Já pulamos as 4 aí, então, vamos dizer que deu 12 horas, 12, 1, 2, 3, 4, dormimos 4 horas, né? 4 horas dormimos aí, então. E muitos dizem que, teve sorte na vida, né? Já fizemos muitas vezes isso, né? Vamos pra cima, né? Vamos pra cima fazer e dar o nosso melhor todos os dias, né? Não estamos reclamando, só estamos comentando, né? Eu não reclamo das coisas porque sou eu que decido o que eu faço e o que eu não faço, né? Se um dia eu disser que não faço mais, eu posso optar por outra coisa, né? Posso fazer outra, pegar uma outra profissão, enfim, né? A gente que decide o que a gente faz, né? Não é os outros que ficam decidindo pra gente, não. Se um dia eu decidir, não quero mais isso pra mim, tudo certo, né? Vou achar um outro emprego, fazer uma outra coisa diferente, mas enquanto a gente estiver aqui, a gente tem que dar o nosso melhor, né? Fazer o nosso melhor sempre. E são escolhas que a gente faz, né? Que a gente faz assim, é na nossa vida, tudo na nossa vida é a gente que faz as escolhas, né? E tudo que a gente fizer, façamos bem, tá bom? Beleza? Show de bola. 5 horas e 6 minutinhos, 5 e 6, vamos agradecer a Deus por mais um dia. Senhor meu Deus e meu Pai, obrigado meu Deus pela vida, pelo ar que nós respiramos. Eu te agradeço, Pai, peço que tu me cubra com a tua mão poderosa. Me cuida, me guarda, me livra de todo mal, todas as palavras contrárias, Pai. Que o Senhor possa nos proteger. Pai, repreende tudo aquilo que não é de Deus, tudo aquilo que não vem do Senhor, seja repreendido. Por isso, nesta manhã eu te peço a tua bênção, cuida de nós, nos abençoe em nome do teu Filho amado Jesus Cristo. Amém e amém. Olha os três modão pra gente começar aqui, ó. Pedro, Bento e José da Estrada, Liu e Léo, Tonico e Tinoco. Só música boa aqui, só modão, tá? Já quero mandar esse bom dia aqui pro povão que tá ouvindo nós, né? O povão que já tá ouvindo a gente aqui bem cedinho, ó. O Marcelo, né? Marcelo lá de Parmaçola. Bom dia, Marcelo. Bom dia pro Marcelo, tá de pé já. Acordou o Marcelão. O Ricardo Scholl, bom dia. O Lair Dapper, bom dia. O tio Chiquinho, bom dia, tio Chiquinho. Bom dia. Tio Chiquinho tá de pé também já. Acordou cedito, não mais, né, tio? É verdade. O Márcio Marcos, bom dia. Bom dia. Olha os modão chegando aqui, ó. Pedro Bento, Zé da Estrada, Flor do Baile. 5 e 7. 5 e 7.

0: Deus.
1: Vamos levantar, meu povo, tá na hora.
2: Olha a hora, 5:14, 5:14.

0: aí, cantando pra gente, Tonico e Tinoco, abre a porta. Também teve aqui na manhã Liu e Léo, o juiz e o réu, e ainda Pedro Bento e Zé da Estrada, Flor do Baile. Só modão, né? Só modão. Se a tua fase tá ruim, imagina pra quem levantou cedo, 3 horas da madrugada, pra ir tomar chimarrão lá no show. Que barbaridade, gente. E a amizade aí, a amizade é boa, né? A amizade é boa. Nosso amigo Chico acordou cedo e foi lá no show tomar chimarrão com o show. Que coisa, sério. É verdade. A tua fase tá mais ou menos parecida que nessa aqui. Agora dá pra largar, agora não tem. Agora o pessoal não confunde muitas coisas, né? Tem horas que não dá pra largar. Mas essa aqui dá pra largar agora. Tá mais ou menos. Se a tua fase tá ruim, é mais ou menos parecido com a do Chico, que levantou essas horas aqui pra ir tomar chimarrão lá com o show. Até vou tirar o fundo da música, ó. Escute essa aqui, ó.
1: Bom dia. Bom dia pra você que votou no Lula, bom dia pra você que votou no Bolsonaro. Se foda, eu não quero saber de política, não. Hoje eu acordei, filho. Eu tô que nem chuveiro velho. E quando eu ligo, eu não esquento. Se lasca. Era 10 para 5 da manhã, minha mulher já tava mandando eu tomar no meu cu. Isso é importante, quer dizer que eu tô casado, tô bem, tô feliz. Entendeu? Daqui a pouco você manda aquele bom dia cheiroso para ela, fala umas besteiras.
0: Vai mudar nada.
1: Não vai resolver nada. Mas ela sabe que você tá aqui, entendeu? E é aquilo, ela briga, ela manda você embora, te xinga, fala puta que pariu pra você. Mas atrasa pra voltar pra casa pra você ver se ela não vai infernizar você mais ainda. É aquilo, filho. É que nem seguro de carro. Você tem, você não quer usar, mas tem que ter. Porque sorto você dá mais trabalho do que livre. Então é melhor você ficar preso ali, né? Enroscado. Aquela pessoa que fala que te ama uma vez no ano.
0: Uma vez no ano.
1: O resto do ano ela te odeia. Mas é isso, é vida que segue. E eu tô na mesma, fudido, devendo. Fiz umas amizades com uns agiota novo aí, entendeu? Não tô viciado no jogo do Tigrinho, não tô usando droga, não fumo mais. O que eu faço agora é beber. E se eu falar que tô fazendo sexo também, é mentira.
0: É mentira.
1: Não é minha praia, entendeu? Não adianta, cara casado. Fala pra mim que tá metendo mais que duas vezes na semana, só se ele tiver duas amantes. Vamos pra cima, filho. Não tá fácil pra ninguém, a coisa continua feia, a coisa tá preta, igual o Diogão. Bora, Diogo! Gênio da garrafa de café, chama!
0: Que fase, tá feia a coisa do homem, né? Tá feia a coisa do homem. É verdade, o casado que fizer mais que duas vezes na semana, com a piscigueira velha em casa, homem, alguma coisa tem estranho, né? Coisa de louco, né? É verdade, é bem complicado, né? Bem complicado. É verdade. Ô, 5h20, o Marcos disse: bom dia, Valdemar. Tava assistindo você dando uma de repórter esportivo, por sinal, excelente repórter. Eu faço tudo aqui nessa rádio, viu, Marcos? É verdade, não, realmente. É, eu comecei fazendo reportagem quando o Ivan ainda fazia as narrações. Fiz reportagem pro Everton também, né, há muito tempo. Então, eu sempre falo assim, as oportunidades que surgem pra gente, nós temos que pegar, viu? Nós temos que pegar e aprender. Hoje a gente tá dando experiência pro André também, né? O André aí narrando e vai, só pega fazendo, né? Só pega fazendo. E errar é normal, a gente erra, eu também erro todos os dias, isso é normal, né? Mas eu sempre gostei de fazer reportagem. O salão, ele é um pouco rápido, né? Ele é um pouco rápido. No campo você consegue fazer um trabalho mais legal, conversar com os jogadores, com os treinadores. O salão, ele é um pouco mais rápido, né? Mas não tem muito tempo, ele tem que se virar nos 30, né? Como repórter, mas é verdade, eu fiz tudo aqui na rádio já. Graças a Deus, todas as oportunidades que eu tive de fazer aqui, hoje eu faço tudo aqui na rádio. Não tem. A única coisa que eu não fiz ainda foi redação, né? A única coisa que eu não fiz foi redação, que é escrever o jornal lá. Mas se me colocar lá, eu me viro, viu? Ah, eu dou meu jeito. Ah, não sou bobo, não, né? Se um dia tivesse chegado assim, ó, hoje não tem o redator. Ah, eu sei as formas dele. Eu sei as formas de fazer o jornal. Eu só não sei como montar lá o negócio, mas de buscar as informações. Eu sei, né? Um abraço, Marcos. Um abraço pra ti aí, ó. Bom dia. Pra quem escreveu mais de 500 e poucas telemensagens, né? Quem escreveu mais de 500 e poucas telemensagens, duvido que eu não monto o jornal. Mas, credo. 5h21 da manhã. Como nosso amigo Kiko Marques, bom dia. Bom dia, Valdemar. Tamo louco pra trabalhar. Levantou bem louco pro serviço hoje, Kiko. Bem louco pro serviço. Bom dia, Pia. Bom dia. Bom dia pro Kiko aí, ó. Tá que nem eu, então, homem. Eu também levantei louco pro serviço, né? É verdade. Quando eu falo assim que eu levantei bem louco pro serviço, eu não quero ofender ninguém, viu, gurizada? Mas às vezes é o contrário, né? Que nós levantamos louco pro serviço, né? Bem louco pra trabalhar, né? Que bárbaro, né? O Claudemir, bom dia. Bom dia pro Claudemir. Bom dia, Claudemir. Bom dia. O Claudemir tá de pé já também, né? Meu amigo Girley. Bom dia, Girley. Bom dia. Bom dia pro Girley aí também ouvindo a gente. Bom dia. Tá de pé já. Bom dia, Girley. Pra você e pra toda a família, né? Bom dia. Bom dia pra vocês aí. É verdade. O nosso amigo Ricardo Scholl pediu a música... O Gavião, tá mandando essa aqui pro Chico, que tá lá tomando chimarrão, né? Que coisa, homem, mas daí sim, né? Daí paremos, né, tia?
2: Os vizinhos se encontraram lá, Valdemar. Se encontraram os vizinhos, agora vai.
0: O cara levantar às 4 horas da manhã pra ir tomar chimarrão lá com o João Sapoca, eles estão planejando alguma coisa hoje, né?
2: Eu não sei, mas pra que que tu tá falando deles, homem? Deixa os homens.
0: É, eu não tenho nada que ver, né? A Nilce Potrick, bom dia. Bom dia, bom dia, bom dia, bom dia. 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Dia dos Namorados agora, vamos dar presente, né, tia? Vamos dar presente. É verdade, vamos aproveitar aí, vamos dar bastante presente. Quem tem bastante presente pra dar, a data do Dia dos Namorados, o comércio aproveita pra vender, porque vende muito mais do que o Dia das Mães, né? Aí é coisa de louco, é 2, é 3, é 4, é 5, é 6, é 7. É verdade, né? Boleiras de presente, né? Coisa de louco, né, tia? Tu ri porque tu não é contigo, né? É verdade, né?
2: Mas daí quem dá bastante presente recebe também, velho, mano.
0: Esse é o problema, né, tia? Ah, tu já pensou, cara? O cara chegar com 5, 6 presentes em casa, né? Tá louco, ó. É coisa de louco, né? Ai, ai, ai. Já vou mandar mais abraço pro povo aqui, ó. 5h24 da manhã, 5h24, hora certa. 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
8: Bom dia, Valdemar. Vai, Zuza, do Guarujá.
0: 5:28.
2: Bom dia, vai, Zuza. Como é que você tá, homem? Mas que verdade, né, tio?
0: É verdade, né? Deixa eu ver aqui, rapaz. Ai, ai, ai, hoje é quarta-feira, metade da semana, né? Hoje é quarta-feira, metade da semana. Bom dia, bom dia, bom dia. Hoje é dia daquela coisada, né, tio? Hoje é dia daquela coisada. Se tu é casado, né? Se é casado, não adianta se iludir muito, né? Não adianta se iludir muito. É verdade. Um abraço pro nosso amigo Lucas Werner, tá na estrada, o Lucas Werner, né? Um abraço, Lucas, pra ti. Bom dia pro Lucas aí. Quem mais aqui que tá de manhã já? Nosso amigo Sérgio também já acordou, né? Bom dia, Sérgio. Como é que você tá, homem? Bom dia pro Sérgio aí também. O Ademar, bom dia. Será que consigo serviço numa chácara aqui? O Ademar quer trabalhar, homem. Mas que tal, tchê? Bom dia, Ademar. Bom dia. Pois é, homem. Depende da vontade do funcionário, né? Se tu tá com vontade de trabalhar, aí, de repente, surge alguma chácara pra tu. Não sei o que tu quer fazer também, né? Não sei o que tu quer fazer. De repente, tu só quer tratar os peixes, né? Não sei. De repente, tu não quer carpi. De repente, não sei. Depende, né? Tudo vai dar conversa. É, se tu tá com vontade de trabalhar, aí é coisa de louco, né? Coisa de louco. Eu já, se eu fosse tu, não ia trabalhar. Se fosse tu, ia fazer outra coisa, né? É verdade. Abraço, Ademar. Ademar Horton, que levanta cedinho pra ouvir nós. O Lacif lá também tá bem louco pro serviço hoje, né? Hoje sim. Hoje ele disse, hoje sim, Ademar. Hoje eu vou fazer render o serviço, né? Que coisa séria. Ô, quem mais aí? Quem mais aí? O pessoal aí trabalhando. Trabalhando não, o pessoal levantando, né? Trabalhando é coisa de louco, né? É verdade. Bom dia pra Veronice, né? A Veronice tá de pé já também, acordou? Você já fez o chimarrão, Veronice? Já fez o chimarrão? É? É verdade, né? Quem mais aí, ó? Quem mais tá de pé já preparando o chimarrão, né? Lá lembrei da tia Clara, ela mandou bom dia. Bom dia pra tia Clara. Tava agora lembrando. Eu falei em chimarrão, lembrei do chimarrão da tia Clara. A tia Clara faz um chimarrão muito bonito, né? E ela posta o chimarrão lá. Vamos ver se ela postou hoje, né? Vamos ver se ela postou hoje o chimarrãozinho. A tia Clara posta o chimarrão. Eu falei aqui, ó. Mas eu conheço meus ouvintes. Eu conheço meus ouvintes, né? E ela comprou um rádio só para ouvir o Valdemar, né? E um rádio daqueles antigos, né? A tia Clara, aqueles antigos. A tia Clara, que a melhor costureira aqui do Ceará, né? E querida, pensa numa pessoa querida, né? Mandar um abraço pro Giovano. O Giovano deve estar dormindo também, né? Deve estar dormindo também. A tia Clara é muito querida. Pessoa muito querida, um coração grandioso. Pessoa maravilhosa, né? Maravilhosa a tia Clara. E faz trabalho de costura desde cedinho já, né? Cedinho, 5 horas, já tá ó, na costura já. Trabalhando já, tá bom? Abraço, tia Clá. Tá bonito o chimarrão, viu? Tá bonito o chimarrão. Gostei do chimarrãozinho, né? Gostei do chimarrão. Bom dia pra tia Clá aí, que já tá de pé já. Bastante serviço, tia Clá? Bastante serviço? É. Bastante serviço. Tem costura. Tem boleiros de costura, né, tia? Abraço pra tia Clá. Aí a costureira que trabalha bastante, né, tia? Mas que tal? Abraço, tia Clá. E o chimarrão tá baguado, irmão. Quem mais aí, ó? O Luiz. Bom dia, Luiz. Bom dia pro Luiz, tá de pé também aí. Bom dia pro Luiz Pivoto. Quem mais aí que tá de pé já aqui, ó? O nosso amigo Gularte. As que tal, o tio Gularte? Bom dia, Gularte. Bom dia pro Gularte, o Laurindo e o meu amigo Edson. Já preparou o cafezinho? Não, lá eles preparam o cafezinho e arrumam as xícaras. Um arruma pro outro, né? Mas os piá não são fracos. Isso é uma equipe, né? Isso é uma equipe. Começa cedo, 5 horas. Eu queria pedir pro Adeus como é que é os horários lá, né, tia? Como é que é os horários? Será que eles trabalham até que horas? Eu gostaria de saber, né? É verdade, porque eles começam muito cedo, todo dia, homem. Será que eles vão antes pra casa? Não sei que horas que eles vão, né, tia? Mas é verdade, é coisa de louco. Quem mais aí? Meu amigo Adilson Zimmermann. Bom dia, meu amigo Adilson. Mas que tal? Um abraço pro Adilson e pra mamãe dele, a mãezinha dele também, tomando aquele chimarrãozinho já. Eles acordam cedo, todo dia pra ouvir o Vardemar também. Todo dia o pessoal de Palmasola. Meu amigo Adilson Zimmermann, lá de Palmasola, que acorda cedinho. Faz o chimarrão, chama a mãezinha dele e fica mateando, batendo o pé e ouvindo o Vardemar. Bom dia, piá. Bom dia. Quem mais aí? É boleiro de gente aqui, ó. Bom dia, né? O Jair Sevaldo. Bom dia pro Jair. Bom dia, o Jair, pra Luciano e todo o pessoal aí, bom dia. Quem mais aí, ó? Depois o pessoal pediu que o filho adotivo, né? O nosso amigo Julei pediu o filho adotivo do Sérgio Reis. Vamos tocar aí daqui a pouco mais, né? Vamos tocar já. Vou programar aqui também, né, tio? É verdade. O Valcir Aquilonice Paixão, bom dia, tudo certo, meu amigo? Bom dia pro Valcir Aquilonice. Bom dia. 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

0: Mas aí tem a versão do Teodoro e Sampaio, ó. Essa aqui foi que o Ricardo pediu, rapaz. Essa aqui, ó. Ah, essa aqui, ó.
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0: É essa que o Ricardo pediu, ó.

5h37 da manhã, 5h37, Teodoro e Sampaio, Gavião aqui, ó. Gini Gênio cantou também essa aqui. Ele diz que é Gavião. Essa aqui é do Gini Gênio, né? Ó. 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

0: 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Intervalinho, já voltamos aqui, ó. Centro. 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

5h42, Sérgio Reis aqui na manhã. Um abraço pra dona Lene Rigue, seu José Rigue, bom dia. Pessoal da Barra da União, bom dia.

0: Tá aí cantando pra gente na manhã, Sérgio Reis, filho adotivo aqui na manhã. Bom giorno, bom dia, bom dia, bom dia, bom dia. É, Sérgio Reis, cadê o tal do Ronaldo Coutinho pra falar a previsão do tempo pra nós aqui, ó, quarta-feira hoje. Temos que ver se vai chover hoje, né, tio? Ô, Ronaldo, fala com nós aí, homem. Bom dia.
1: Bom dia. É, o tempo segue no geral frio agora de manhã, provavelmente com mínimas aí na faixa de 7 a 10, 6 a 9, dependendo do local, nas baixadas, e à tarde não passa muito aí dos 20, 22 graus. Mantém também na quinta e sexta, abaixo de 10 nas baixadas e vales e um pouquinho acima de 10 nas áreas de topo. Ali nos Campos de Palmas, mais frio. E à tarde, de 20 a 23, se passar, passa um pouco. No sábado e domingo fica mais frio, de 4 a 7 nas baixadas e vales e de 8 a 11 no topo. E à tarde passa dos 20. Tudo tempo bom. Provável frente fria chegando na segunda-feira, trazendo alguma chuva e depois outra queda de temperatura. Da Climatea, Ronaldo Coutinho.
0: Então já prepara os casacos aí, ó. Já vai preparando os casacos, semana que vem vai ter frente fria. Tá, vai ter frente fria de novo, né? Vai ter frio, frente fria de novo pra esfriar de volta. E não tá tão quente, tá meio friozinho, tá? 12 graus a temperatura, né? Mas a gente já começou a acostumar o couro, né, tia? Já acostumou um pouco mais já com o frio do que do início. Meu Deus, primeiros frios aí é coisa de louco, mas já estamos bem mais acostumadinho, né? O Dirceu Lazarete, bom dia, Dirceu. Bom dia pro Dirceu aí, tá de pé já também, bom dia. Quem mais é o Neuri Rauber? Bom dia, seu Neuri, bom dia. Seu Neuri Rauber também tá de pé. Nosso amigo Francisco Chaves, bom dia. Bom dia, Chico, bom dia pro Francisco Chaves, tá de pé também. Quem mais aqui que já deixou o seu bom dia? Cleide Eusebio, bom dia. A dona Nena, o pessoal da panificadora Delícia lá, bom dia. Bom dia para vocês também. O Milton Bruder, bom dia. Né? Toda essa galera aí já estão corradinho, ligadinho na Cedra FM, né? Nosso amigo Jacques Lazarete não levantou hoje. Eu falei para ele, eu disse que se ele começar a levantar às 3 horas da madrugada, vão internar ele, né, tchê? E daí, o pior é que ele influencia o Hermes também, né? O pior é que ele influencia o Hermes. Aí o Hermes vê ele... Eu fico imaginando a cena, mano. Fico imaginando a cena, os dois. Os dois, viu? Os dois. O que um faz, o outro quer fazer também, né? Os dois são fera, os dois, né? E daí eu fico imaginando a cena, o Banana levantando, né? Pé por pé. E o Hermes acordado, né? Esperando acender a luz da cozinha pra levantar atrás, né, tio? Mas tem cabimento isso? É verdade, não. Coisa de louco, né? Que barba, né? Mas se os dois não começar a se colocar no lugar deles e levantar no horário, e a Lili e o Mido vão internar os dois, porque, viu? Isso é loucura, né? Levantar 3 horas da madrugada, tio. O Banana tá desse jeito, né? Vai dormir 7 horas da noite. Onde 7 horas? Tava dormindo já. Coisa de louco, ó. Mas, ó, como é que uma pessoa consegue dormir tanto assim, ó? Mexaria. Eu dormi 4 horas, tô bem louco pro serviço, né? É, né? Não tô com aquela vontade que eu tô sem, mano. Pois, né? Deus me livre. Se dormir das 7 horas às 7 da manhã, ele ficar jururu. Mas ele não dorme das 7, meu irmão. Ele dorme até as 3 daí, né? Das 7. Conta aí pra tu ver quantas horas que dá, homem. Deus me livre. Vão internar ele, que eu já chamo o carrinho de força lá e mete ele pra dentro do carrinho de força. 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E também aqui, deixa eu me ver aqui, tchê. Eu me divirto trabalhando, cara, mas que bárbaro, velho. Ela aí não é trabalhar. Esse dia uma pessoa falou pra mim, mas que serviço que tu tem, né? Que serviço que tu tem. Eu disse, por quê? Mas só sentado lá no ar-condicionado. Eu disse, sim, só sentado. Vai correr atrás de patrocínio, né? Vai correr atrás de jogo, montar jogo, desmontar jogo, né? É, mas as pessoas só veem as flores na vida dos outros, né? A tua vida também é assim ou não é? É assim. Tem gente que fica sentado o dia inteiro, homem. Dia inteiro. Eu conheço uns camaradas assim, e eles só ficam fofocando, né? Ficam sentado o dia inteiro, daí eles ficam fofocando a vida dos outros, e daí eles não querem que as pessoas vão bem na vida, né? Eles não querem, eles querem que as pessoas vivam na merda. E quando as pessoas vão bem na vida, eles acham de falar da vida dos outros, né, tia? É verdade, acham de falar da vida dos outros, mas olha lá, né? Olha lá. Agora, eu sempre digo assim, quando a gente planta o bem, bem rapidinho aqui, quando a gente planta o bem, a gente planta o bem, as pessoas se encarregam de nos abençoar. E é verdade isso, cara. Eu sou prova viva disso. Eu já ajudei muitas pessoas e não estou aqui nem falando para me engrandecer, para me ser melhor. Não. Eu fiz porque eu senti no meu coração de ajudar as pessoas. Eu senti no meu coração. Muitas vezes eu ajudei. Tirei dinheiro do meu bolso, paguei remédio, já paguei consulta para as pessoas que eu sentia de ajudar. E é verdade isso, cara. Já fiz muito. Já fiz muita cesta básica, já dei para as pessoas que eu sentia, né? Já fiz muitas vezes isso. Mas as pessoas às vezes não enxergam, nunca enxergaram por quê? Uma que eu não ficava dizendo que estava, nem precisa fazer, né? O meu coração sentia nisso. E agora, quando eu sofri o acidente aí, os meus amigos, eles se uniram, né? As pessoas se uniram. Teve umas pessoas aí que disseram, olha, Valdemar, nós podemos fazer um pique solidário para ti. Eu disse, cara, eu não digo que sim nem que não. Se quiserem fazer, se vocês sentiram no coração de vocês, é com vocês, tá? Mas eu não vou... E é verdade, pode pedir pra eles. Tenho as duas pessoas que me chamaram pra fazer e eu falei a mesma coisa pros dois, né? As pessoas que sentiram no coração deles de fazer. Mas isso é um compromisso com... É deles. Isso é algo deles, né? Não é eu que... que tava lá chorando e coisa. E daí tem uns camaradas que eu conheço, eles ficam com inveja, né? Eles têm inveja. E agora eu passo com o carro, né? Aí eles... aquele carro o Valdemar ganhou. Na verdade, o pessoal me ajudou, né, com a entrada do carro. O resto eu tô pagando por mês, ó. É verdade, deu. Fiquei com a dívida de 12.500 ainda para mim pagar, né? Mas graças a Deus, de entradinha lá, o pessoal me ajudou, né? Dei a entrada de 5 mil, né? Pam! Já dei uma equilibrada, já me ajudou. E o resto eu parcelei, né? Aí teve uma pessoa que me ajudou também nas parcelinhas aí, né? Conseguiu parcelar pra mim. Então tá tudo certo. Mas daí, cara, eu sempre digo assim, ó. Não é eu que pedi, é Deus. Deus cuida da gente, cara. Deus cuida da gente, Deus cuida de você também, né? E aquelas pessoas que ficam sentadas o dia inteiro, eles têm inveja. Porque o Valdemar ganhou, porque... Né? Mas não fui eu que pedi, foi as pessoas que sentiram de me ajudar. Como eu já ajudei muitas pessoas, eu acredito que Deus tocou no coração das pessoas para me ajudar. E eu vou ajudar muitas pessoas pela frente. Isso eu tenho no meu coração, né? Essa fase vai passar, já eu vou me equilibrar de novo, já a gente paga as dividinhas que ficaram para trás, os boletinhos meio atrasadinhos, mas já... Tudo se ajeita, né, tia? Tudo se ajeita e vambora, né? Teve gente que me ajudou com um pedaço de carne, teve gente que me ajudou com um litrão de leite, teve gente que me abençoou com mandioca, teve gente que me deu uma galinha, teve gente que me deu um abraço, teve gente que me deu uma palavra que eu precisava. E pessoas que às vezes eu nem conhecia, cara. Pessoas que eu nem conhecia. E muito, viu? E falo pra você, viu? Esses momentos acontecem na vida da gente pra ver quem é quem. É verdade, eu tive muitas pessoas que eu considerava meus amigos que se afastaram. Acho que eles ficaram com medo que eu ia pedir dinheiro emprestado, mas eu não peço dinheiro emprestado, mas nem pra minha mulher eu não presto, não peço. Se precisar pegar, eu vou lá no banco, porque nem que eu pago mais juro lá. Mas, homem, não pego dinheiro emprestado de pessoas, porque é pra, né, não pego mais, uma vez até pegar, mas hoje eu falo a verdade, se precisar, eu vou lá no banco, nem que eu pago o dobro, eu tenho que ralar o dobro pra pegar, mas não pego. E muitos amigos meio que se afastaram, eles pensaram, peraí, o Valdemar vai pedir dinheiro pra mim agora, né? Não é assim, né? Nós vamos passando. Quem sempre viveu com pouco, não se ilude com muito, né? E se tiver uma mandioquinha com carne, eu como. Se tiver só pão com feijão, eu como. Eu não me aperto, mas de jeito nenhum, né? É verdade. Quantas vezes tem um feijãozinho lá em casa e eu como com um pãozinho de mim, ó. De lamber os beijos, né, tchê? Ê, lasqueira, né? É verdade. E daí tem uns camaradas. Lá na Princesa tem muita gente boa, cara. Lá na Princesa tem muita gente boa. Mas agora tem uns fofoqueiros que eu vou te contar, viu? Eu já falei um monte de vezes pra minha mulher. Vambora aqui, rapaz. Vambora, vamos pra outro lugar. Né? Mas a minha mulher quer ficar lá porque tem o pai dela lá e tal, né? Mas é a realidade. Tem muita gente boa lá em Princesa. Mas agora tem uns fofoqueiros lá que é coisa de louco, viu? É verdade, eles não fazem nada, ficam o dia inteiro cuidando e falando mal da vida dos outros, né? Vamos rachar uma lenha, vamos rachar o que fazer, né, tchê? 5h56, ó, no oferecimento aqui também pra mim fechar aqui, ó, as ofertas do supermercado Bom Preço, né? 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E chama o intervalinho, tá chegando a nossa mensagem do dia aqui. 5h57, hora certa. 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

A nossa mensagem do dia chegando aqui na manhã, nesse momento especial, 6h04. Se pedir a nossa mensagem aqui, ela não é direcionada a ninguém, ela não tem religião, tá? A mensagem é pra gente refletir, pra gente trocar uma ideia, tá bom? Se é bom pra você, pega. Se não é bom, joga fora, tá? 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A nossa mensagem hoje. Olha essa fábula aqui, ó. E às vezes você não entende as coisas. A fábula da cobra e o vagalume. Eu já trouxe essa mensagem muitas vezes aqui. A cobra passava dias caçando a vagalume. Corria atrás da vagalume a todo momento, não dava descanso para a vagalume. Até que, ao ser questionada do porquê, a cobra então revelou o motivo que ela perseguia tanto o vagalume. A cobra disse o seguinte: olha, eu não suporto te ver brilhar. Eu não suporto ver você brilhando. Eu não suporto ver você vencendo. Moral da história: a cobra representa aquelas pessoas que tentam apagar a luz alheia. Aquelas pessoas frustradas. Aquelas pessoas que te invejam sem ter motivos. A inveja não tem justificativo. O mal muitas vezes não é provocado por nós, mas nasce da incapacidade do outro de lidar com o nosso sucesso ou com a tua luz. Ei, deixa eu te dizer uma coisa. Muitas vezes o que indigna, o que causa inveja nas outras pessoas, ao teu respeito, e você que está me ouvindo, nem é pelo dinheiro que você tem no banco, nem é pelo carro que você comprou, nem é pelas coisas que você tem. Agora tem algo que acaba causando tanta angústia e tanta frustração em certas pessoas, que é a tua luz, que é a forma com que você vive, é o jeito simples que você anda, é a forma com que você convive com a tua família. Eu sempre falo que quando a gente posta, tem muita gente que posta a foto do casamento, posta a foto do marido e da mulher, ah, estamos aqui, estamos em não sei aonde, sei lá, pra cá. Rapaz, tem muita gente que te acompanha lá. Não te acompanho nas redes sociais porque realmente torce por você. Quantas palavras de repente sejam lançadas contra a tua vida e você não entende? Sabe aquela canseira muitas vezes que você chega, aquele desânimo? É. Tudo isso tem a ver com palavras lançadas para você. Mas a gente não entende. Por que as coisas não dão certo? Por que as coisas não funcionam? Hã? A tua luz, a forma com que você vive. Eu sempre falo que muita gente vê as rosas na tua vida. Muitas pessoas vê as rosas que você colhe.
mas ela não vê os espinhos que você passou para chegar até onde você está. Por isso, nesta manhã, quero dizer o seguinte para você, você que me ouve. A gente vive tão pouquinho aqui, é tão rápida a nossa passagem, por que será que a gente se importa com o que o outro tem, com o que o outro faz? A pessoa já me disse, Valdemar, a pessoa me falando, diz, olha, eu trabalho, faço minhas coisas, ao invés de eu ir para alguns lugares, a gente economiza, para a gente conseguir dar a volta e para guardar algumas coisinhas também, fazer algumas coisas que a gente quer, algumas melhorias. E tem gente que vive por aí e eles não suportam ver a gente vencendo. Eu disse, é bem assim mesmo. Quando você se prevê, ou quando você recua, ou quando você tenta melhorar a sua vida, não vá pensar que todo mundo vai gostar. Tem muita gente que quer ver você bem, mas não melhor que elas. Eu sempre brinco e falo que quando a gente está passando por um momento difícil, é que a gente conhece os verdadeiros amigos, né? E não é, rapaz. Não é no momento difícil que você conhece os verdadeiros amigos. Sabe quando é? É quando você conquista alguma coisa. É quando você está bem. Quando você abre uma empresa. Quando você começa a vencer, quando você conclui a tua faculdade, quando você realiza o teu sonho, aí você vai ver quem realmente está torcendo por você, quem realmente brilha o olho quando vê você dizer, cara, que orgulho de você, que orgulho de ver você vencendo, que orgulho de ver você, cara, eu falo a verdade para você, eu tenho muita gente que fala para mim, olha, eu sempre te ouço, mas já ouvi de outros, de pessoas que eu sempre tive como muito conhecido ou pessoas muito próximas, que elas dizem, já disseram para mim, não falaram, mas falaram para outros, ah, eu não vou ouvir aquele cara lá, não, ixi, quem conhece o cara, eu conheço de onde que veio, tu acha que eu vou perder meu tempo ouvindo uma pessoa assim? Mas não é, porque da onde eu vim, é porque muitas pessoas, eles diziam, eles falaram, eles disseram assim, isso aí não dá em nada, isso aí nunca vai dar em nada, você vai ser apenas mais um, e de repente para você que está me ouvindo, quantas pessoas já falaram isso, às vezes até pessoas próximas, parentes, disseram, esse aí não, isso aí não vai dar em nada. Mas aí quando vê você vencendo, eles não suportam. Eles não suportam o teu brilho. E quando eu falo em brilho, eu falo em tantas coisas boas que o brilho traz pra gente. A tua alegria, o teu sorriso, a tua forma de brincar, a tua forma de viver. Tu acha que não incomoda muita gente, cara? Tu acha que o programa da manhã, a forma que eu faço, que eu brinco, que eu falo espiada, que eu falo besteira, que tu acha que não incomoda muita gente? Incomoda muita gente, cara. Tu não faz ideia. Mas eu tô fazendo a minha missão, tô fazendo a minha parte. Quer levar alegria pras pessoas. Quer levar um momento de felicidade na parte da manhã. A gente brinca, a gente ri, a gente sorri, a gente reflete.

0: Daí Esther Fial. Deus vai me sustentar. 6h16, bom dia. Bom dia pra você que já acordou, bom dia pra você que tá de pé. Pra você que fica esperando a mensagem da manhã. Bom dia. 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Intervalinho, já voltamos aqui, ó. 6h17, hora certa, BCS Materiais de Construção, construa com amor na BCS Materiais de Construção. 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

0: Aí, Teodoro Sampaio, que é a mulher do meu vizinho. Bom dia pro tio Ede. Bom dia, tio Ede de Gaspere. Bom dia pra dona Solange. Bom dia. Tio Ede já tá preparando a costelinha, né, tio? Tá preparando a costelinha. Te prepara, compadre Ede. Te prepara, tio Ede. Bom dia, Vardemar, Angélica, Patrícia, Linha Maidana, toca uma música do Amado Batista para nós que estamos ouvindo seu programa todos os dias. Deus abençoe você e a sua família. Bom dia, Angélica, bom dia! Quem mais aí, ó? Quem mais aí? O André Talheimer, bom dia pro André. O André disse, onde nós estávamos transmitindo o jogo com o André, né? Estava transmitindo o jogo com o André e aí ele foi para casa e disse, ah, Valdemar, demorei para pegar no sono, adrenalina do jogo. E realmente, né? Realmente, transmitir jogo de noite, o cara fica no fica pilhado, os caras que chegam, o cara só chega em casa, toma banho e vai dormir. Demora, cara, até baixar a adrenalina demora. Aí eu falei pro André, André, é o seguinte, ó, é uma técnica boa, quando tu tá com a adrenalina muito alta, tu chega em casa, toma um banho e dá uma pimbada, né? Dá uma pimbada, daí vai baixar a adrenalina, né? Eu não sei o que ele quis dizer aqui, né, tia, que no caso dele é impossível, não entendi bem o que ele quis dizer, né, que não tem jeito, não sei por que não tem jeito, não sei se ele não consegue, ou que, enfim, né, mas é o que foi que eu entendi, né, enfim. Eu tentei dar uma dica pra ele, né, mas não resolveu muito, né.
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0: Agora o tio Piccolotto começou a fazer mandinga, homem, mas daí temos louco da vida. Bom dia, tio Piccolotto. Tá fazendo mandinga agora, homem? Não. Eu achei que ele tava ali fazendo fogo com galinha preta e um litrão de cachaça. Mas só pode que é, porque, viu? O que tá inventando, homem? Tá louco, né, mano? Meteu fogo lá, não sei no que é, mano. O Barban tá de pé já bem louco pro serviço hoje. O Poioca, o tio Poioca, bom dia, tio Poioca, bom dia. O João Valdemar Rodrigues, bom dia. O compadre Rogério Ferim com Mariana, bom dia. O Neuri, bom dia. O Milton com Energia do Sol, bom dia. Esse pessoal. O tio Nezinho, bom dia pro tio Nezinho lá da Idamar, bom dia. Quem mais? Quem mais aí, ó? É, né? Essa galera aí, ó. A Rosane, bom dia pra Rosane, que também tá de pé já na patrol. Bom dia pra Rosane. Bom dia pra comadre Nadir Chaves. Bom dia, comadre Nadir. O Valdemar Steffens, bom dia. Bom dia pra todo mundo aí, ó. 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

Nova Mata Reveiro, Sabor da Tradição. Bom dia pro Nilson Marcos. Bom dia pra quem mais aqui? Claudinir Anchão. Ayrton da Rosa, bom dia. E quem mais? Bom dia. Cecília Wolfart, bom dia. Quem mais aí, ó? Silvana Sibneischler, bom dia. Dona Marlene Kuntz Rig, bom dia. Lá pro tio Rig também, o Roberto Rig, né? Alô, Descida Augusto, compadre Neo, bom dia. Neymar Cláudia, bom dia. Nilson Werfer, bom dia. Bom dia, ótimo dia para todos nós. Alizete Pessoa, bom dia. Nossa. Da Silva, né? Nair Menossim, bom dia. Quem mais? Marisete Strum, bom dia. Silvia Welter, bom dia para todos. Valdir Preus, bom dia. Neucir Werfer, bom dia para dona Nelce, dona Nelce. A Neuci Werfer aí. Aquele homem malvado. Bom dia, é, não, até nisso, né? Tem gente que posta bom dia, não tem um bom dia lá. E o meu aí é boleiro de bom dia, né? Graças a Deus, o pessoal sempre tá acompanhando o nosso trabalho, nosso serviço aí, ó. Bom dia, né? Bom dia. Bom dia pro André Primas. Bom dia, André. Bom dia pro André, tá de pé já também. Quem mais aí, ó? Quem mais aí? Nosso amigo Patrício Saibro. Bom dia, Patrício. Bom dia. Bom dia. Bom dia pro Patrício aí, ó. É verdade. 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Modão de viola aqui, ó. João Mulato e o Douradinho. As três cuiabanas da manhã.

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2: Mas então mete a cabeça dentro de um bar d'água?
3: Ah, compadre, era uma mata bem verde, é tão boa que dá vontade de comer um pacote, compadre.
4: É verdade, né? Tão bom tá comer um pacote, né, tia? Tem coisa que é tão bom que dá vontade de comer um pacote, né? Ai, ai, ai. Ai, meu Deus do céu. Vamos lá, tem Douradinho, cantou pra gente as três cuiabanas aqui na manhã. Hoje é quarta-feira, né? Hoje é quarta-feira, hoje é dia de bater a gilete, né, tio? Hoje é dia de bater a gilete. Mandar um abraço pro Flávio Docker, tava de aniversário o Flávio ontem, né?
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4: É verdade, um abraço pro Flávio Docker, tava de aniversário ontem. Parabéns pra ele, tudo de bom. Um abraço, meu amigo Flávio Docker. Juliano Salzen. Bom dia, Juliano. Bom dia pro Juliano Salzen, tá ouvindo nós aí, bom dia. Quem mais aí, ó? Quem mais aí tá ouvindo a gente aqui na manhã? O Erico Egraf, tá aí tomando um chimarrão e ouvindo nós, né? Diz que depois vai se atracar no serviço. Tá bem louco pro serviço hoje, né? O André Primaz também levantou bem louco pra trabalhar hoje, né? Coisa de louco, né?

0: 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Intervalinho, já voltamos aqui, ó. Bem rapidinho. 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

0: cantinho.
1: Delcio Panho cantando pra gente aqui, ó. É linda essa música, né? Então, obra do criador, meu amigo Delcio Panho. Alô, tio Delcio! Bom dia pro Valdecir. O Valdecir pediu o corpo esgualepado, mandando pro Rico, que é compadre dele, né? O Rico tá com o corpo esgualepado mesmo, né? Corpo esgualepado, virado no que é aquilo. Bom dia, amigo. Estou aqui no Poioca tomando um chimarrão com a minha tia Lali, ouvindo seu programa. Ah, tia Lali, bom dia pra tia Lali. Bom dia pro meu amigo Hernani, bom dia pra tia Lali, bom dia pro tio Poioca, bom dia! Chimarrãozinho bagua. E aí tem o jipão, né? Meu Deus, lá o meu Poioca faz fogo lá. Coisa dele louco, esquenta tudo lá, né? Duvido que dá pra usar casaco lá dentro, é impossível, né? Impossível, não, lá não. Lá na cozinha do Poioca, lá ele faz fogo lá no jipão. Não tem pra louco, né? Vamos um dia lá comer uns peixinhos com... comer uns peixinhos com polenta. Meu Deus, esquenta tudo lá dentro, né, tchê? É, verdade. Foi quando que eu falei pro meu... Quando que eu falei? Eu falei do Poioca. Nós tava conversando e os caras perguntaram pra mim: como é que tu tá, homem? Daí eu disse: eu tô que nem o tio Poioca, vivendo. O tio Poioca fala: tamo aí, tamo vivendo, né? tio Poioca, coisa de louco. Ele que fala, né? Tamo vivendo, né? Tamo vivendo. E é verdade, né? Tamo vivendo. 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Acabou já? Acabou o programa já? Meus amigos, passou rapidinho, né? Gente, fiquem todos com Deus. Me queira bem, que não custa nada, tá? Que Deus abençoe a todos. Que Jesus cuide e guarde você, te livre de todo mal, de todas as palavras lançadas contra a tua vida. Que Jesus cuide você. Sempre faça o bem, tá? Sempre faça o bem. Independente do que os outros pensem, do que os outros achem, continue fazendo o bem, tá? Eu sempre digo assim: a gente não precisa provar nada pra ninguém. A nossa vida, o tempo se encarrega de tudo, tá bom? Deus, eu sempre digo assim, que Deus colocou o tempo pra sempre mostrar quem é quem. O tempo, ele se encarrega de tudo. Então, siga a tua vida, seja feliz, viva feliz, Goste quem gosta de você e aqueles que não gostam de você, não tem problema, fazer o quê? Não podemos agradar todo mundo, né? Valeu, um abraço. Chegou o Fico Agro aqui.
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3: Estaduais da Fazenda e da Segurança Pública e o DETRAN, permitindo o compartilhamento de informações e o uso conjunto de sistemas de análise em tempo real da circulação nas rodovias. A Companhia Sidasc dá garantia de produto saudável e de primeira qualidade ao consumidor nacional e para mais de 150 países do mundo, afirmou a presidente da Companhia Sidasc, Celis Regina de Matos. A revitalização da sede da Secretaria da Agricultura de Santa Catarina marca a primeira grande reforma estrutural do prédio desde a sua construção em 1964. No bairro Itacorubi, em Florianópolis. A revitalização, sob fiscalização da Secretaria de Estado de Infraestrutura e Mobilidade, recebeu investimento total de 16 milhões de reais. O secretário de Estado da Agricultura e Pecuária, Ademir Dalla Corte de Santa Catarina, ressaltou que a revitalização do prédio fortalece a estrutura administrativa voltada ao atendimento do agro catarinense. Afirmou, é um investimento importante na valorização do patrimônio público e no fortalecimento das políticas voltadas ao agro de Santa Catarina, afirmou Ademir Dalla Corte. O catarinense Cristiano Bordignon participou do intercâmbio técnico da sexta edição do Programa de Desenvolvimento de Liderança CNA Jovem, promovido pelo Serviço Nacional de Aprendizagem Rural, SENAR. A missão percorreu os estados da Bahia, São Paulo e Rio Grande do Sul, com programação que incluiu visitas técnicas, agendas institucionais e imersão em ambientes de inovação. Cristiano foi reconhecido entre os 10 principais participantes da edição 2025 do CNA Jovem, após 9 meses de formação e desenvolvimento de projetos voltados ao setor agropecuário. Entre os mais de 3.700 jovens inscritos em todo o Brasil, receber esse reconhecimento representou o resultado de 9 meses de muito aprendizado, dedicação e desenvolvimento de liderança dentro do agro. Foi uma oportunidade de conhecer diferentes realidades do agronegócio brasileiro, buscar experiências que fortalecessem nossas iniciativas e ampliar nossa visão sobre o setor, destacou Cristiano. O presidente do sistema FAESC Senar Santa Catarina, José Zeferino Pedroso, ressaltou a importância de iniciativas que ampliam horizontes e fortalecem novas lideranças no campo. Para Zezo Pedroso, experiências como essa permitem que os jovens retornem mais preparados para contribuir com o desenvolvimento do agro catarinense. A viagem começou pelo oeste da Bahia, nas cidades de Barreiras e Luiz Eduardo Magalhães, uma das regiões mais fortes do agronegócio nacional. Cristiano destacou também o alto nível de profissionalização observado nas propriedades visitadas, como o uso de tecnologia e gestão baseada em dados. Segundo ele, o produtor moderno precisa dominar ferramentas de gestão, inovação e inteligência artificial para tomar decisões eficientes no campo. As visitas ao Grupo a Oilema Sementes, ao Confinamento Captar, a Cooper Farms e a Associação dos Agricultores e Irrigantes da Bahia, AIBA, reforçaram a importância do planejamento, da organização e da inovação. No Rio Grande do Sul, especialmente com a parceria do sistema Farsul-Senar, foram realizadas visitas à Fazenda Tapera e ao Tecnopuc, onde o jovem percebeu a força das instituições e o impacto que a juventude pode gerar dentro do agro. Um dos aspectos que chamou sua atenção foi ver sindicatos fortes e abertos à participação dos jovens. Ele também reforçou a importância da gestão nas propriedades rurais. Para Cristiano, utilizar tecnologia sem acompanhar indicadores e dados reduz a eficiência das decisões. O jovem catarinense destacou ainda que o agronegócio brasileiro é gigante, não apenas pelo seu tamanho, mas também pela capacidade do produtor rural de criar oportunidades onde antes existiam desafios. O verdadeiro desafio começa agora, transformar todo o aprendizado vivido durante o intercâmbio em impacto real dentro das propriedades, das instituições e das comunidades onde atuamos. Finalizou ele. Em um marco significativo para o cooperativismo oficial, financeiro brasileiro, uma comitiva do Sicredi realizou um encontro inédito com os familiares do padre Theodor Amstad em St. Gallen, Suíça. Esta foi a primeira vez que uma delegação da instituição se reuniu com os descendentes do fundador do cooperativismo de crédito no Brasil, especialmente em sua terra natal. O objetivo principal da visita foi prestar uma homenagem e expressar gratidão ao padre Theodor Amstad, cuja visão e dedicação lançaram as bases de movimento que hoje impacta a vida de milhões de brasileiros. Padre Amstad, reconhecido como patrono do cooperativismo brasileiro, é uma figura central na história do Sicredi, que atualmente conta com mais de 10 milhões de associados, explicou o presidente da Central Sicredi Sul-Sudeste, Márcio Porte. A programação do encontro foi elaborada para celebrar e fortalecer conexão histórica. A iniciativa reforça o compromisso do Sicredi em preservar a memória e os valores que fundamentaram o cooperativismo financeiro, e ao reconectar-se com a história do padre Theodor Amstad em solo suíço, a instituição não apenas honra o seu fundador, mas também reafirma a perenidade dos princípios de cooperação, solidariedade e desenvolvimento comunitário que impulsionam o setor. Esse evento histórico marca um novo capítulo na relação entre o Sicredi e a família Amstad, consolidando uma ponte entre o passado e o presente e projetando o legado do padre Theodor Amstad para as futuras gerações do cooperativismo financeiro, concluiu Márcio Porte. E a seguir, depois da nossa mensagem cooperativista, nossa última notícia. Aguarde.
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3: E agora atenção para a última notícia. A Fecoagro Santa Catarina participou do 9º Encontro Nacional de Hortaliças Não Convencionais, Hortipunk, realizado entre os dias 26 e 28 de maio, na capital do estado, em Florianópolis. Considerado o principal fórum técnico-científico do país dedicado às plantas alimentícias não convencionais, Punks, o evento reuniu pesquisadores, extensionistas, agricultores, estudantes, gestores públicos e profissionais de diversas regiões do Brasil para debater a produção, comercialização, consumo e os avanços relacionados a essas espécies. Promovido pela EPAGRE, Embrapa, FEAGRO, Santa Catarina, Universidade Federal de Santa Catarina, Projeto Punk Pop Furgues e SESC, o encontro abordou temas ligados à produção sustentável, segurança alimentar, biodiversidade, inclusão social e valorização cultural das punks. A programação contou com palestras, mesas redondas, apresentação de trabalhos científicos, feira de produtos e um dia de campo com estações demonstrativas voltadas à diversificação das propriedades rurais. A Fecoagro Santa Catarina esteve presente no evento apresentando as tecnologias de sua linha de fertilizantes organominerais, com destaque para o Fertimais, Organo Mineral Biomais e o Cooperene Biomais, produtos desenvolvidos para contribuir com sistemas produtivos mais eficientes e sustentáveis. O coordenador comercial da Fecoagro Santa Catarina, Fábio Cariolato, e a equipe de consultores técnicos receberam visitantes no estande da federação, apresentando as biotecnologias e esclarecendo dúvidas sobre os benefícios dos fertilizantes organominerais para diferentes sistemas de produção.
5: A Fecoagro esteve presente através da sua equipe, com 4 consultores, também o coordenador, eu que faço parte da coordenação, reforçando o seu alinhamento com essa atividade e a busca constante por tecnologias e soluções inovadoras, apresentando em especial as linhas da Fecoagro Fertimais, Fertimais Biomais e Cooperene Biomais. Parabenizo a toda a organização pelo evento, pela iniciativa e pela contribuição e fortalecimento da inovação do agro brasileiro.
3: Já o consultor técnico da Fecoagro, Rodrigo Hellman, destaca que as punks representam uma alternativa importante para a diversificação das propriedades rurais, agregação de valor à produção e fortalecimento de sistemas agrícolas mais sustentáveis.
6: O Encontro Nacional de Hortaliças Não Convencionais, as PANCs, foi de extrema importância para ampliar o conhecimento, trocar experiências e entender melhor sobre esse mercado que muita gente não conhece. E dessa forma também vai facilitar o entendimento para que a Fecoagro possa contribuir com os fertilizantes da sua linha para ampliar essa produção e deixar cada vez mais as pessoas conhecendo essas plantas que são importantes, porém ainda pouco conhecidas.
3: Durante o dia de campo realizado no centro de treinamento da EPAGRE CETRI, os participantes conheceram diferentes espécies de punks cultivadas na unidade de referência tecnológica da instituição. As demonstrações destacaram o potencial dessas plantas para a diversificação das propriedades, a ampliação da oferta de alimentos e a valorização da biodiversidade regional. 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
8: Leilão bate recorde e arrecada mais de R$1 milhão para o município. Pastoral da Criança realiza brechó solidário em Iporã do Oeste. Vacinação contra a gripe em Tunápolis está abaixo da meta. Secretaria de Saúde realiza fumacê nesta quinta-feira em Saltinho. Secretaria de Agricultura e INCRA notificam pessoas sobre título de domínio e propriedades das glebas. Programa com serviço terceirizado soluciona demanda por acessos a propriedades de Itapiranga. Programa Mais Asfalto do Condera avalia projetos com reajustes de 35% do valor. São os destaques do RPN, primeira edição desta quarta-feira, que começa agora. Muito bom dia, são 7h01 e a temperatura agora aqui no centro do município está marcando 11 graus. O dia está bonito, um amanhecer de tempo bom, de céu aberto, poucas nuvens. Está no ar mais uma edição do RPN para que você possa começar o seu dia muito bem informado. Conosco as rádios Itapiranga de Itapiranga, Atalaia de Campoerê, Peperi de São Miguel, Cedro de São José do Cedro e também a Rádio Oeste de Porã do Oeste. E de imediato vamos para a previsão do tempo. Será que o feriado de Corpus Christi, para muita gente feriadão, né? Porque vai emendar até a próxima segunda-feira. Será que este feriadão vai ter tempo bom ou vai ser de chuva? 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Como é que vai ficar o tempo para a gente, hein, Coutinho? Bom dia!
9: Bom dia. É, o tempo segue no geral frio agora de manhã, provavelmente com mínimas aí na faixa de 7 a 10, 6 a 9, dependendo do local, nas baixadas, e à tarde não passa muito aí dos 20, 22 graus. Mantém também na quinta e sexta, abaixo de 10 nas baixadas e vales e um pouquinho acima de 10 nas áreas de topo. Ali nos Campos de Palmas, mais frio. E à tarde, de 20 a 23, se passar, passa um pouco. No sábado e domingo, fica mais frio, de 4 a 7 nas baixadas e vales e de 8 a 11 no topo. E à tarde, passa dos 20. Tudo tempo bom. Provável frente fria chegando na segunda-feira, trazendo alguma chuva e depois outra queda de temperatura. Da Climaterra, Ronaldo Coutinho.
8: Obrigado, Coutinho, pela previsão do tempo direto da Climaterra de São Joaquim. 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Agora são 7h04, temperatura está marcando 11 graus. Vamos com os indicadores econômicos para hoje. 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De acordo com o Banco Central do Brasil, o dólar fechou o dia... E ontem começa, né, hoje às 10 horas, abertura dos mercados, valendo R$5,01. O euro tem cotação de R$5,83 e o peso argentino 0,0036. São os indicadores econômicos para hoje. 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São 7h06 agora, 11 graus a temperatura. 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De acordo com a Epagri, temos os seguintes preços médios praticados aqui na região, pagos ao produtor. Feijão carioca, R$ 280 a saca de 60 quilos. Feijão preto, R$ 220. Milho, R$ 59. Soja, R$ 116. E trigo superior, pH 78, R$ 68. Preços da pecuária: arroba do boi gordo, R$ 355. Arroba da vaca gorda, R$ 302. Suíno vivo para produtores integrados, R$ 5,70 o quilo. São os preços do mercado agrícola. Já o preço do leite, preço médio praticado aqui na região, levantamento que a Epagri faz com as empresas que atuam no extremo oeste. Preço mais comum, preço médio, R$ 2,63 o litro do leite. Preço mínimo, R$ 2,32. E preço máximo, R$ 2,93. São os preços do mercado agrícola. Informações da Epagri, gerência regional aqui de São Miguel do Oeste. 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O meio ambiente agradece.

0: Agora são 7h09, temperatura está na casa dos 11 graus. Vamos agora com os destaques do portal do pperi.com.br, oferecimento do Bono Atacado e Varejo. 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Está na capa do portal e você confere. Idosa fica ferida após colisão entre dois carros no bairro Agostini, em São Miguel. O acidente envolveu um Logan e um Classic, foi ontem por volta de 5h20 da tarde, na Oiapoque, esquina com a rua Pio 12. Uma idosa que estava no banco traseiro do Classic ficou ferida e foi encaminhada à UPA 24 horas. Itapiranga estabelece parceria com Faculdade Argentina para estágios de medicina. O município fechou esse convênio com a Fundação Barceló da Argentina, que pode trazer acadêmicos de medicina para fazer estágio em Itapiranga. Nós temos também na capa, Sala do Empreendedor de Itapiranga recebe selo diamante do Sebrae. Motorista de Santa Catarina é preso por acidente com 16 mortes na Bahia. 4 crianças estão entre as vítimas. Operação Interestadual contra a facção criminosa mobiliza forças de segurança e prende foragido em São Bernardino. Lula aciona Itamaraty após tarifaço e busca traçar próximos passos. Não está confirmado ainda que teremos aplicação dessa tarifa extra de 25% pelos Estados Unidos. A decisão está respaldada, tem um encaminhamento para isso, mas ainda não aconteceu. DENIT inicia a recuperação da BR-282 entre Maravilha e São Miguel do Oeste. Já estava na hora, porque essa rodovia aí é uma das mais críticas da região. Talvez seja a mais crítica e agora teremos este trabalho de recuperação do trecho entre São Miguel e Maravilha. Todo mundo em pânico 6 chega ao Cine Peperi de Itapiranga nesta quinta-feira. O filme terá o retorno de integrantes cruciais da trama que não estiveram no filme anterior. É um dos filmes mais aguardados do ano de 2026. São destaques da capa do portal, que tem também: adolescente é flagrado conduzindo ciclomotor artesanal em Iporã do Oeste e mais de 44 milhões de contribuintes entregaram declaração do imposto de renda este ano. O prazo venceu no dia... na sexta-feira da semana passada, inclusive na sexta, foi o pagamento do primeiro lote de restituição. 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Agora, às 7h14, temos intervalo comercial, temos uma pausa e daqui a pouco as informações regionais com a reportagem da Peperi.
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Agora são 7 horas 17 minutos. A temperatura está marcando nesse momento aqui no centro de São Miguel 11 graus. Estamos de volta com RPN, primeira edição, e as primeiras informações desta manhã de quarta-feira, que é para você começar o seu dia muito bem informado. Estão conosco as emissoras afiliadas à rede Peperit Comunicação. São as rádios Itapiranga de Itapiranga, Atalaia de Campo Herê, Peperit São Miguel, Cedro de São José do Cedro e também a Rádio Oeste de Iporã do Oeste.

0: Vamos agora movimentar a reportagem da Peperi com as informações aqui da região extremo oeste. 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Vamos agora até o município de Itapiranga, onde está Elias Teixeira. Programa com serviço terceirizado soluciona demanda por acessos a propriedades de Itapiranga. Elias Teixeira.
1: A Câmara de Vereadores de Itapiranga aprovou nesta semana a renovação do programa Caminhos do Agro. É uma forma do município proporcionar subsídio financeiro para os servidores e máquinas contratadas pelos produtores rurais. Conforme o secretário de Transportes e Obras, Gilmar Kunst, o resultado foi positivo em um ano deste programa e por isso foi solicitado a renovação. Ele relata que em 2025 foram contemplados 140 produtores com investimento de R$ 390 mil. Reais. São serviços de estrada de roça, acessos, obras nas proximidades às propriedades e colocação de tubos. Neste ano já foram atendidos 65 solicitações com investimento de R$ 130 mil. Reais. De acordo com o secretário, o produtor contrata a empresa para a realização de serviços e a prefeitura paga até 50% dos serviços realizados por empresas terceirizadas, limitado até R$ 4 mil. Reais. Vamos ouvir o secretário.
2: O programa Caminhos do Agro é um programa que o produtor ele pode pegar qualquer empresa que tenha nota fiscal, que tenha máquinas e pode usufruir desse serviço. Ele não precisa pedir autorização nem na Secretaria da Agricultura, nem na Secretaria do Transporte. O Caminhos do Agro é um programa que o produtor ele precisa fazer melhorias na estrada de roça ou em torno da propriedade, fazer o acesso dele à propriedade, ele pode se usufruir desse programa.
1: Segundo Gilmar Kunst, o programa Caminhos do Agro auxilia serviços que não são realizados pela Secretaria de Transportes e Obras. O secretário explica que em um ano de programa, praticamente zerou a demanda por melhorias de acessos. Kunst reforça que há anos a situação não era tranquila assim. São apenas 4 locais que necessitam de obras. O restante dos pedidos já foram atendidos com reforço do programa Caminhos do Agro. De Itapiranga, repórter Elias Teixeira.
0: Obrigado pelas informações, Elias. Vamos agora, no oferecimento da Newscar Automóveis, até o município de São José do Cedro, com Pamela Macedo, que tem informações sobre a internet rural e os avanços aqui na região. Pamela.
3: Internet rural deve chegar a todas as propriedades de Santa Catarina. A informação é do deputado estadual Marcos Vieira. Ele anunciou que o estado está finalizando um acordo para ampliar o acesso à internet no meio rural. Segundo o parlamentar, um projeto de lei já tramita na Assembleia Legislativa e permitirá que provedores expandam a rede de fibra óptica para as propriedades rurais catarinenses. Marcos destacou que a falta de sinal de qualidade ainda prejudica muitos produtores. Conforme ele explicou, a dificuldade de comunicação afeta negociações para compra de insumos, comercialização de produtos e acesso a informações importantes para o desenvolvimento das atividades agrícolas. De acordo com o deputado, o governo estadual deverá investir cerca de 250 milhões de reais para auxiliar os provedores na implantação da infraestrutura.
4: Por quê? Porque não tem internet de qualidade, ele não recebe sinal de internet de qualidade na sua propriedade rural. E aí dificulta a negociação para compra de insumos, dificulta na negociação, na venda da sua produção, seja de suíno, de frango, seja na lavoura, enfim, no leite. Então ele encontra muita dificuldade. E há exatos 5 anos, Pamela, há exatos 5 anos, veja bem, nós estamos negociando com o governo, né, no governo passado e nesse governo, né, para elaborarmos um projeto de lei para termos condições de colocar internet em todas as propriedades rurais de Santa Catarina, bem como também colocar internet em todas as rodovias de Santa Catarina. E finalmente nós estamos chegando num acordo, essa semana vamos fechar o acordo. O projeto de lei já está aqui na Assembleia Legislativa de Santa Catarina, né? E vai abrir a possibilidade de todos os provedores de internet de Santa Catarina estenderem, né, os seus cabos de fibra ótica em cada uma das propriedades rurais do estado, né?
3: Os recursos serão destinados a projetos aprovados pela Secretaria de Estado da Agricultura, com o objetivo de levar internet de qualidade a todas as regiões rurais do estado. De São José do Cedro, Pamela Macedo.
0: Muito bem, obrigado pelas informações e pelo destaque aí da região de São José do Cedro. Agora são 7h23, no oferecimento da Newscar Automóveis, seminovo com cara de novo e preço de usado. Nós vamos até o município de Campo Herê com Caroline Souza, que tem a seguinte informação. Secretaria de Saúde de Saltinho realiza fumacê nesta quinta-feira. Caroline.
5: A secretária de Saúde de Saltinho, Kate Kelly Pereira, comenta que a ação acontecerá pela parte da manhã em todo o perímetro urbano do município, especialmente nas bocas de lobo. Segundo ela, o objetivo é auxiliar no controle de insetos e também no combate ao mosquito transmissor da dengue. Kate destaca que o produto utilizado não apresenta riscos para as pessoas nem para animais.
6: Não apresenta risco nenhum, né? Tanto para animais quanto pessoas, então vida que segue normalmente. A gente sempre orienta a casa a manter um pouquinho mais fechada, não por causa do produto, por causa da dissipação dos insetos devido ao produto. Então, às vezes, é melhor recomendar uma casa mais fechadinha para não estar na fuga nos bichinhos, né?
5: A secretária pede que os moradores evitem estacionar veículos sobre os bueiros para não prejudicar o trabalho da equipe responsável. Ela ainda aproveita para comentar que a unidade de saúde atenderá normalmente até essa tarde e retomará os serviços na próxima segunda-feira. Segundo ela, o município seguirá o feriado de Corpus Christi amanhã e ponto facultativo na sexta-feira. Kate informa que durante o período, o atendimento à população será realizado pelo Hospital Santo Antônio de Campo Herê, referência para os moradores de Saltinho. A secretária ressalta que a equipe de plantão também estará disponível para casos que necessitem de transporte. De Campo Herê, Caroline Souza.
0: Muito bem, obrigado pelas informações e pelo destaque da região de Campo Herê. 7h26 agora, Newscar Automóveis traz Vilmar de Souza. Pastoral da Criança realiza brechó solidário em Iporã. Vilmar.
7: A Pastoral da Criança do município de Porã do Oeste realiza a quarta edição do seu brechó beneficente na Sala Cristo Redentor, anexa ao pavilhão católico. O objetivo da ação é arrecadar fundos para a capacitação de líderes comunitários e para o suporte a gestantes e crianças de até 6 anos atendidas pela entidade no município. De acordo com uma das coordenadoras da Pastoral da Criança, Lúcia Reichert, o evento teve início no último sábado e disponibiliza roupas, calçados e cobertores arrecadados em campanhas anteriores. Lúcia Reichert explica agora que as peças fazem parte de uma campanha de arrecadação de agasalho e que as peças descritas como praticamente novas e em ótimo estado de conservação estão sendo comercializadas por valores simbólicos que variam entre 5 e 10 reais.
8: A gente fez uma campanha de arrecadação de agasalhos, roupas, cobertores, roupa em geral, calçados que as pessoas têm guardado em casa e que não necessitam mais delas. Aí a gente arrecadou e a gente faz esse brechó e vende num valor simbólico de 5 a 10 reais. A gente até tinha pensado em não fazer mais, já fizemos há outros anos, mas como a procura já era grande, pessoas pedindo, então a gente resolveu fazer esse ano também. O valor de 5 a 10, eu acho que todo mundo tem condições de contribuir com isso. Peças muito boas, em bom estado de uso, calçados também, tem muito calçado bom que veio e tal, e o povo tá adquirindo e tá gostando muito também.
7: Conforme Lúcia, toda a arrecadação financeira é convertida diretamente na manutenção das atividades comunitárias da instituição. Presente há mais de 30 anos no município de Porã do Oeste, a Pastoral da Criança conta com o trabalho de líderes voluntárias para disseminar orientações de saúde e assistência familiar Lúcia Reichert, uma das coordenadoras da Pastoral da Criança, conta que na segunda-feira, dia 1º de junho, feriado de aniversário do município, o movimento de compradores foi intenso no pavilhão. De acordo com Lúcia, o brechó fará uma pausa e será retomado na próxima quinta-feira, feriado de Corpus Christi, permanecendo aberto ao público durante todo o dia, sem fechar ao meio-dia. A coordenadora da Pastoral da Criança do município de Porã do Oeste, Lúcia Reichert, destaca que novas doações podem ser entregues diretamente na Secretaria Paroquial, onde passam por uma triagem antes de serem expostas. Do jornalismo da Rádio Oeste, repórter Vilmar de Souza.
0: Muito bem, obrigado, Vilmar, pelas informações e pelo destaque aí da região de Iporã do Oeste. 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Intervalo comercial agora, temos uma pausa e daqui a pouco a gente volta e traz novas informações regionais com a reportagem da Peperi. 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

São 7:34. 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Bom, no Free Shop traz agora Delmar Cláudio, direto da Rádio de Itapiranga. Programa

0: reajuste dos derivados de petróleo também gera preocupação. Conforme o coordenador do programa, Volmir Giumbele, ocorreram dois aumentos de preços neste ano, de 15% e 20% em comparação ao valor de 2025. Um reajuste total de 35% no custo de produção do asfalto em 2026, vários projetos precisam ser reavaliados. Segundo Giumbele, o consórcio não visa lucro, porém não pode ter prejuízo. Ele salienta que o consórcio é administrado pelos prefeitos dos 19 municípios da região da Amiosque e, com isso, o trabalho tem que ser feito com análise muito criteriosa. Giumbele destaca que recentemente foi concluído um projeto de pavimentação em Itapiranga com investimento de 5 milhões de reais. Nesta semana, o consórcio está concluindo pavimentação no interior de São João do Oeste, no acesso à comunidade de Linha Ervalzinho. Giumbele informa que São João do Oeste também procurou o consórcio para uma pavimentação até a comunidade de Jaboticaba, com investimento superior a 8 milhões de reais pelo programa Estrada Boa Rural. Porém, este projeto apresenta alguma defasagem, justamente pelo reajuste no custo do asfalto. Intensa neblina no Vale do Rio Uruguai. Temperatura neste momento em Itapiranga em 14 graus. Um ótimo dia a todos e até amanhã.
1: Muito bem, obrigado pelas informações e pelo destaque da região de Campo Herê. Agora são 7 horas 37 minutos e nós seguimos adiante no oferecimento do Bono Free Shop. Quem está chegando agora é Estênio Aldo, Secretaria de Agricultura e INCRA notificam pessoas sobre título de domínio e propriedades das glebas. Estênio Aldo, bom dia.
2: Bom dia, Marcos. O secretário Adelir Bussolaro, daqui de Campo Herê, comenta que se trata de uma oportunidade para a regularização da propriedade. Quem ainda não tomou essa providência deve se dirigir à unidade municipal de cadastro na prefeitura. Depois é aguardar a liberação da escritura. Conforme Inho, muita gente ainda está pendente com o INCRA, especialmente na fazenda Burro Branco e no Mundo Novo. Previsão da entrada do El Niño preocupa na Secretaria da Agricultura de Campo Herê. Por isso, o responsável da pasta, Adelir Bussolaro, quer fazer uma força-tarefa para realizar algumas ações importantes, como cascalhamento nas proximidades das residências e ao redor das estrebarias. Inho salienta que outra prioridade agora é limpeza de bueiros e cascalhamento. Quem precisar de serviços da secretaria deve agendar seu pedido. Céu aberto, sol está aparecendo com força e a temperatura marca 13 graus no centro de Campo Herê. Bom dia, até amanhã.
1: Muito bem, obrigado pelas informações e pelo destaque da região de Campo Herê. 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Quem está chegando é Everton Macedo. Leilão bate recorde e arrecada mais de R$1 milhão para o município. Bom dia, Everton Macedo.
3: Bom dia, Marcos. Bom dia aos ouvintes. Leilão da prefeitura arrecadou mais de R$1.265.000, superando as expectativas. A informação é do secretário de administração de São José do Cedro, Claudemir Bezin. O leilão realizado pela prefeitura encerrou com resultado acima do esperado. A administração municipal arrecadou R$1.266.050 com a venda de bens considerados inservíveis. O valor ficou acima da projeção inicial, que era de aproximadamente R$1 milhão. Segundo Claudemir, o resultado foi recebido com satisfação pela equipe de governo. Ele destacou que a arrecadação surpreendeu positivamente e demonstrou o interesse do mercado pelos equipamentos.

0: ofertados. Todos os 12 itens colocados à venda foram comercializados. Os recursos arrecadados deverão ser utilizados para investimentos e renovação de equipamentos, garantindo mais eficiência aos serviços públicos. Disputa acirrada atrai compradores de todo o país para o leilão em São José do Cedro. A informação é do secretário de administração. O leilão promovido pela Prefeitura registrou grande participação de interessados de diferentes regiões do Brasil. Ao todo, foram contabilizados 615 lances durante o processo. De acordo com o secretário, alguns veículos e máquinas receberam mais de 20 ofertas, demonstrando forte concorrência entre os participantes. A divulgação pela internet permitiu a participação de compradores de estados como São Paulo, Minas Gerais e Distrito Federal. Apesar da procura nacional, a maior parte dos equipamentos permaneceu em Santa Catarina. Para a administração municipal, o resultado demonstra a credibilidade, a transparência e a eficiência do processo de leilão realizado pelo município. Tempo bom em São José do Cedro nesta quarta-feira. A temperatura está na marca dos 14 graus. Um bom dia a todos, Marcos, e até amanhã.
1: Muito bem, obrigado pelas informações e pelo destaque aí da região de São José do Cedro. O RPN segue girando com a notícia no oferecimento do Bono Free Shop, agora trazendo Laércio Antônio. Vacinação contra a gripe em Tunápolis está abaixo da meta. Bom dia, Laércio.
2: Bom dia, Marcos Belair. Bom dia, ouvintes do RPN. A cobertura vacinal contra a gripe está abaixo da meta em Tunápolis, atingindo pouco mais de 50% do público-alvo, encerrando aí aquela fase de imunização aos grupos prioritários. De acordo com a enfermeira da Unidade de Saúde de Tunápolis, Roseli Bonavigo, índice acende o alerta diante do aumento expressivo de casos de doenças respiratórias registrados nos últimos dias. Após, então, o encerramento dessa etapa voltada aos grupos prioritários, a campanha foi ampliada para toda a população acima de 6 meses de idade. A enfermeira ressalta que a imunização é fundamental para a prevenção de complicações severas, internações e possivelmente, ou a possibilidade, inclusive, de óbitos decorrentes da influenza. O estoque de doses está disponível na sala de vacinas para todos os moradores enquanto durarem os lotes. Paralelamente às ações no posto municipal, a equipe de acompanhamento direto nas residências, por meio de 2 equipes da Estratégia da Saúde da Família, também faz seus trabalhos. Roseli destaca que as visitas domiciliares programadas asseguram assistência contínua a idosos, a pacientes acamados, pessoas com mobilidade reduzida que não conseguem o deslocamento. O serviço residencial também atende pacientes em repouso absoluto, pós-procedimentos e realização de exames em puérperas e recém-nascidos nos primeiros 10 dias pós-parto. Esses atendimentos domiciliares ocorrem de forma rotineira, sendo realizados pela equipe da ESF2 nas tardes de quarta-feira e pela ESF1 nas tardes de quinta-feira. Roseli Bonavigo, enfermeira da Unidade de Saúde do município de Tunápolis, reforça sobre a vacinação que a sala de vacinas da unidade central funciona de segunda a sexta-feira, das 7h30 às 11h30 e das 13h15 às 17h15. Integrantes dos grupos prioritários que perderam o prazo inicial, como idosos, gestantes e entre outros, também podem comparecer para garantir a proteção antes ainda do inverno. Nós temos muita neblina mais uma vez, mas o dia de sol ou abertura de sol nas próximas horas aqui em Iporã do Oeste, Marcos, 12 graus a temperatura. Um abraço a todos, bom dia e até amanhã.
1: Obrigado pelas informações, obrigado pelo destaque da região de Iporã do Oeste. 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Está na hora do esporte agora. 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Vamos agora com o Vilmar Bigelmaier, que está chegando com os destaques do esporte desta quarta-feira. E aí, Vilmar, bom dia.
3: Bom dia, Marcos. Bom dia, ouvintes do RPN. Olha, para esta quarta-feira, o destaque é para a abertura da decisão da primeira edição da Copa Sul-Sudeste. O campeonato será decidido por duas equipes que estão na zona de rebaixamento do Campeonato Brasileiro. Chapecoense na lanterna da Série A do Brasileirão e o Avaí na zona de rebaixamento da Série B do Campeonato Brasileiro. A primeira partida acontece hoje à noite às 20 horas na Ressacada em Florianópolis. Jogo da volta é domingo às 11 horas na Arena Condá em Chapecó. As duas equipes que vão de mal a pior no Campeonato Brasileiro e tentam agora essa disputa, tentam esse título organizado então pela primeira vez. E, além disso, expectativa é para a abertura, né, da Copa do Mundo, todo mundo agora em clima de Copa do Mundo, na espera pela abertura da competição. Nós teremos a primeira partida no dia 11 entre México e África do Sul, jogo marcado então para as 16 horas. Seleção brasileira estará no dia 13 contra Marrocos às 19 horas pelo horário de Brasília. Antes disso, o Brasil tem um jogo amistoso marcado para o próximo sábado às 19 horas contra a seleção do Egito. Portanto, seleção brasileira já está em solo norte-americano e já se prepara então para a Copa do Mundo. Tem mais esse amistoso e depois a estreia no próximo dia 13. E domingo começa a semifinal da Copa Oeste de Futebol, agora é a reta final do campeonato. Teremos o clássico entre Cometa e Aliança de São João do Oeste. O primeiro jogo é domingo no Estádio da Montanha em Itapiranga. O outro confronto, Ipanema de Mondaí e Concórdia, primeiro jogo domingo em Mondaí, Ipanema recebendo a equipe de Concórdia. Agora então a parte quente, fase boa da Copa Oeste de Futebol, que neste ano organizado pela Liga Esportiva Oeste Catarinense, a LEOC, com sede em Joaçaba. Portanto, Cometa e Aliança, Ipanema e Concórdia na semifinal. Marcos.
1: Obrigado pelas informações, Vilmar. 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Temos agora intervalo comercial, faltam 12 minutos para as 8 horas e daqui a pouco a gente volta e traz a entrevista do dia. Música.

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0: Estamos de volta com RPN, primeira edição e as primeiras informações desta manhã de quarta-feira, que é para você começar o seu dia muito bem informado. Estão conosco as emissoras afiliadas à rede Peperi de Comunicação, Rádios Itapiranga de Itapiranga, Atalaia de Campo Herê, Peperi de São Miguel, Cedro de São José do Cedro e também a Rádio Oeste de Iporã do Oeste. Nós vamos agora para a entrevista do dia, oferecimento da Única Centro Odontológico. 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Estamos em contato agora com Luiz Schroeder, que é a presidente da Associação Empresarial de Santa Helena e Itunápolis, a entidade que nessa semana recebeu a visita do presidente da FACISC, Elson Otto. E o que é que foi discutido, debatido nesse encontro com o presidente da federação, hein, Luiz? Bom dia.
1: Bom dia, Marcos. Bom dia a todos os ouvintes da grande rede Peperi de Comunicação. É um prazer estar conversando com todos vocês novamente. É uma honra ocupar esse espaço. Sim, nós recebemos então durante essa semana o presidente da FACISC, Elson, que pela segunda vez durante o seu mandato esteve nos visitando aqui, inclusive foi o único presidente da FACISC até hoje que visitou todas as associações do estado, até mais de uma vez, então nós fomos agraciados agora pela segunda vez. E sem dúvida, Marcos, para uma associação que é de um porte pequeno, né, diante das grandes associações do estado, para nós é muito importante e, sobretudo, motivador termos esse contato direto com a FACISC, porque a gente entende que nós aqui somos representantes dos nossos associados e poder ter essa proximidade com a FACISC nos faz ter muito mais força, pois a FACISC é quem faz o contato, então, direto e toma as decisões e nós podemos então estar trazendo as soluções que eles nos oferecem de uma forma mais clara para os nossos associados e também mais estratégica. Inclusive, esse foi um dos pontos que nós conversamos, né? A FACISC então traz muitas soluções que aqui na ponta nós entregamos para o nosso associado, justamente para melhorar os negócios dos nossos associados, que é o nosso grande objetivo. Então, uma das pautas foi justamente para que a soluções da FACISC que olhem muito para os pequenos empresários, os pequenos empreendedores, e que a gente possa viabilizar cada vez mais negócios que já têm tantos outros desafios no dia a dia.
0: Sim, tivemos falando nisso nesta terça-feira aqui em São Miguel, um encontro da FACISC para discutir as questões de energia elétrica na região com a diretoria da Celesc. Essa pauta da qualidade da energia também integra aí a atuação da Este, presidente. Vocês acompanharam essa discussão também?
1: Com certeza, tivemos sim, Marcos, representantes da Este nessa reunião, e esse é um dos grandes papéis da FACISC, é intermediar, interlocutar, né, as demandas, os desejos, as necessidades dos nossos associados junto aos órgãos que fazem os investimentos públicos para viabilizar uma infraestrutura para os negócios. Então, aqui especificamente em Itunápolis e Santa Helena, nós temos diversos associados, especialmente do setor industrial e também do agronegócio, que sofrem muito com a falta de qualidade da nossa energia elétrica. Então, não é que nós temos quedas recorrentes. O nosso maior problema hoje é a oscilação de voltagem de energia. E essa foi uma das demandas. Inclusive, essa questão da melhoria da qualidade da energia elétrica distribuída é uma das pautas do programa Voz Única. Então, inclusive, foi através dele que nós conseguimos mobilizar a vinda do diretor regional da Celesc, e as associações de todo o extremo oeste estiveram presentes para novamente solicitar soluções efetivas para essa situação, investimentos necessários, né, em toda a rede da Celesc.
0: Bom, tem uma outra questão que eu quero falar contigo, presidente, que é a situação da parceria da Aeste com o Hospital de Tunápolis, que inclusive atende, né, também os dois municípios. O que está em discussão? Como é que a Aeste pode se envolver para ajudar a resolver algumas necessidades que tem o Hospital de Tunápolis?
1: De fato, Marcos, nós estamos nos aproximando da Associação Hospitalar, que é uma entidade tão forte, tão representativa e eu diria que a mais importante aqui dos nossos dois municípios, pois sem saúde, sem atendimento básico de saúde, não adianta falarmos em produtividade, em empresas indo bem, digamos assim, porque a Este também tem a intenção, a vocação de melhorar em várias dimensões a nossa sociedade, o bem-estar, né? Então a gente precisa de uma sociedade, de um hospital bem estruturado para que a nossa população possa ser atendida localmente e não inflar cada vez mais os hospitais regionais como tem acontecido. Então essa nossa parceria, a gente entende que duas entidades juntas, elas se autofortalecem, né? Então nós estamos dando todo o apoio para a entidade hospitalar, que ainda é administrada aqui em Tunápolis, por uma diretoria voluntária, né? É a Associação Hospitalar, então nós também é formada por voluntários. Entendemos que precisamos de recursos para investimentos em infraestrutura e custeio da própria, para manutenção da própria entidade hospitalar. Então nós temos feito aí em conversas, também em interlocuções com políticos, para conseguir verbas que a gente entende que são do município, mas que a gente precisa canalizar por meio de deputados, né? Então a gente entende que nós, enquanto empresários, pagamos os impostos, então nós também precisamos estar próximos para utilizar esses canais para que todo esse volume de impostos que a gente pague, ao menos minimamente, retorne em estrutura para nós, especialmente num setor básico como é a saúde.
0: Muito bem, presidente, obrigado pela entrevista, pelas informações e um bom trabalho aí para a senhora e para a sua equipe.
1: Obrigado, igualmente, um ótimo dia a todos.
0: Muito bem, nós conversamos hoje no RPN Primeira Edição com a presidente da Associação Empresarial do município de Tunápolis, Aeste, a presidente Luiz Schroeder. 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Ponto final no RPN Primeira Edição de hoje. Nós voltaremos amanhã com novas informações. Obrigado pela audiência, pela companhia e até amanhã.

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0: Barão Vermelho, tente outra vez. Bom dia, show na manhã. A gente ouviu Zezé de Camargo e Luciano, Flores em Vida. A música de Raça Negra, Nossa História, Paralamas do Sucesso. E também teve Victor e Léo, Conheço pelo Cheiro. Bom dia, Cedro, show na manhã, nesta manhã de quarta-feira. Bom dia, manhã de tempo bom, né? Manhã linda de sol, temperatura subindo já. Estamos com 13 graus e 2 décimos da temperatura. Temperatura, eu acredito que chegou aí o mínimo de 10 graus, 11. Menos de 10 não teve, né? Dificilmente menos de 10 graus, mas 12 graus aí nos lugares de baixada, mais frio um pouquinho. Aqui no centro, 13 graus e 2 décimos agora, 12 graus foi a mínima no centro da cidade, nesta manhã de inverno, nesta manhã de tempo frio, mas não é uma manhã gelada, né? Show na manhã, tempo bom, isso que importa, né? Tempo bom, frio com tempo bom, tá tudo certo. Sol brilhando, manhã de sol, uma ótima manhã pra você, bom dia, boa quarta-feira. 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Daqui a pouquinho tem a previsão do tempo. Ronaldo Coutinho com a gente, confirmando esse tempo bom nesta semana. Semana toda de tempo bom, né? Daqui a pouquinho, Ronaldo Coutinho trazendo a previsão do tempo. Daqui a pouquinho teremos informações aqui na 90,7 com a repórter Pavilage, a Pamela Macedo, as ocorrências das últimas horas no plantão policial. Daqui a pouquinho ela traz informações aqui na Centro. Bom dia!
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0: Bom dia, Ronaldo Coutinho tá com a gente. Fala para nós como fica o tempo da nossa região nesta manhã de quarta-feira, manhã de tempo bom, previsão de tempo bom para a semana. Continua, Ronaldo, a chuva, tava vendo, tá colocando só para segunda-feira. Será que vamos ter um domingo ainda aproveitável, Ronaldo Coutinho? Bom dia.
5: Bom dia, aparentemente sim. Então, hoje, quarta, quinta, sexta e fim de semana, tempo bom, ora com mais nuvens, ora céu limpo, madrugada fria, hoje vários locais aí abaixo de 10 graus, aqui deu geada, deu negativo de novo, desde segunda está dando negativo e desde domingo está dando geada. Hoje deu 9 décimos negativo. E a tendência é manter esse tempo assim, frio de manhã, fica muito agradável à tarde e frio à noite. Vai assim na quinta e sexta, até diminui um pouquinho a intensidade, aumenta de novo a intensidade no sábado e domingo. Se tiver chuva no domingo, é mais à noite. Aí na segunda passa a frente fria com alguma chuva e cai de novo a temperatura. Semana que vem também vai ser uma semana fria. Da Climatea, Ronaldo Coutinho.
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0: Bom dia, 8 horas 29 minutos, hora certa. 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
1: Bom dia, tem informações com a repórter Pavilage, trazendo informações do plantão policial, as ocorrências das últimas horas. Pamela, bom dia.
2: Bom dia, Everton, bom dia, ouvintes da Rádio Cedro, uma ótima manhã a todos. Estamos chegando com as notícias do setor policial. Idosa fica ferida após colisão entre dois carros no bairro Agostini, em São Miguel. Um acidente de trânsito foi registrado na tarde de ontem, por volta das 5h20, na rua Oiapoque, no bairro Agostini, em São Miguel do Oeste. A colisão envolveu um Renault Logan e um GM Classic. Conforme apurado no local, o Logan trafegava pela rua Oiapoque, enquanto o Classic seguia pela rua Pio 12, no momento do acidente. O corpo de bombeiros foi acionado para atender a ocorrência e prestou socorro a uma mulher idosa que estava no banco traseiro do GM. A vítima foi atendida ainda no interior do veículo. Apesar de não apresentar ferimentos graves, ela foi encaminhada à UPA 24 horas para avaliação médica. Os demais envolvidos não sofreram ferimentos e a polícia militar esteve no local para controlar o trânsito. Operação interestadual com facção criminosa mobiliza forças de segurança e prende foragido em São Bernardino. A Polícia Civil do Mato Grosso do Sul deflagrou nesta terça-feira a Operação Ares, uma grande ação de combate ao crime organizado com atuação em diversos estados brasileiros. Durante a operação, um foragido da Justiça foi capturado no município de São Bernardino. A investigação é conduzida pela Seção de Investigações Gerais e pelo Núcleo Regional de Inteligência de Nova Adrenalina, no Mato Grosso do Sul. O trabalho teve início em 2024 após desdobramentos da Operação Artus, realizada em dezembro de 2023, que resultou na prisão de 34 integrantes da facção criminosa do primeiro comando da capital, o PCC. Conforme a Polícia Civil, as investigações identificaram uma estrutura feminina da organização criminosa, com atuação organizada e hierárquica no estado do Mato Grosso do Sul, Paraná, Santa Catarina e São Paulo. E a partir dessas informações, foi instaurado um novo inquérito para identificar, monitorar e mapear os integrantes do grupo. De São José do Cedro, Pamela Macedo. Repórter Pavilage.

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1: 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A Secretaria de Saúde de Princesa comunica que nesta quarta-feira o atendimento na Unidade Básica de Saúde ocorrerá normalmente durante a manhã. No período da tarde, os atendimentos serão realizados apenas até às 2 da tarde. 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Salário compatível com a função. Refeitório próprio com comida fresquinha. Cesta básica, auxílio estudante, prêmio assiduidade, seguro de vida e horários diferenciados. 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Não perca tempo, vá fazer parte desse time.
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1: Bom dia, na nossa manhã tem Leonardo, todas as coisas do mundo.

Leonardo, todas as coisas do mundo. Bom dia, bom dia, bom dia, bom dia, bom dia. Centro Som na Manhã, na Rádio Centro, você ligado com a gente. Bom dia, trazendo muita música legal na programação da 90,7. 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

Legal demais na nossa manhã. Zé Neto e Cristiano, amigo taxista, teve Eduardo Costa. Olha ela aí, Neto e Henrique. Forçar a barra. Show na manhã. Bom dia, bom dia, bom dia. Ótima quarta-feira pra você. Hoje é véspera de feriado. Pois é, amanhã, amanhã é feriado. Amanhã é feriado de Corpus Christi. Cedro, show da manhã, bom dia. Muita música legal na programação da Rádio Cedro. Bom dia, bom dia você. Alô você, ótima manhã. Uma boa quarta-feira. Amanhã é feriado, hein? Amanhã é feriado. Amanhã é feriado. Sexta-feira tudo normal. Sexta-feira normal. Nós já vamos até a nossa equipe de jornalismo aí, vai entrar em contato para ver como será o ponto facultativo, se algumas prefeituras vão ter ponto facultativo. Acredito que não, né? Acredito que não. Aí o pessoal trabalha, ou nem precisava trabalhar essa semana, né? Bem de boa, não. Essa já dava folga, né? Segunda e terça e quarta já dá de folga. Aí o pessoal não vem na quinta, não vem na sexta, sábado, domingo. Tudo certo, né? Tá ficando bom. Show na manhã. 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
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Traz pra gente o som do Ira. Bom dia!

Ira, efeito dominó, bom demais. Top a música do Ira, né? Legal essa música. Que rodou essa música, hein, meu amigo Fabrício? Essa música tocou demais, né? Ela é de junho de 2020. Tá fazendo 6 anos a música, né? E música, música não fica muito velha, não, né? Música, para alguns fica, né? Para outros não. Mas as mais antiguinhas, os flashbacks, as mais antigas também são boas de ouvir. E tem tanta música, tem muita música mais antiga melhor do que atual, né? A gente pega a década de 90, por exemplo. Tanta música boa na década de 90 que a gente não faz ideia, né? Se pegar a década de 90 e essa década que nós estamos vivendo, de 2020 a 2030, 90 foi muito, muito top, né? Foi incrível, fantástico, foi 10 vezes mais do que está sendo essa década de 2020 a 2030, né? Principalmente quando a gente fala de música brasileira, né? Música brasileira, música com artistas brasileiros, com bandas como Ira, que fez um baita sucesso também nos anos 90. Começou lá na metade dos anos 80, né? E dos anos 90 também, o Nazi e toda a turma fizeram aquele sucesso. A música também evolui. Bom dia, são 9:06, 9:06, uma ótima manhã para você. Daqui a pouquinho tem Daniel cantando na programação da 90,7. Campeonato Brasileiro, não tem Campeonato Brasileiro, não tem jogos agora, né? Só tem jogos na Série B do Campeonato Brasileiro. Para quem gosta de futebol, vai poder acompanhar aí a Série B do Campeonato Brasileiro, né? Série B continua normalmente, inclusive com times de Santa Catarina, e times de Santa Catarina indo mal na competição, como por exemplo o Avaí. Depois da última rodada, o Avaí entrou para o Z4. O Avaí, Londrina, Ponte Preta e o América Mineiro, o Coelho, um time que já foi campeão da Série B, que seguidamente está na Série A, pode ser rebaixado, vai ser rebaixado. Eu acho que vai ser rebaixado para a Série C do Campeonato Brasileiro. Afinal de contas, enquanto o líder da competição tem 22 pontos, que é o Sport Recife, o América tem somente 3 pontos, só 3 pontinhos. Eles perderam 8 jogos, não ganharam nenhuma e empataram 3 jogos. O América, o verde e preto do Horto, o verde e preto de Belo Horizonte, né? Do estádio Independência, no bairro Horto, lá onde eles têm a sede, onde Cruzeiro e Atlético Mineiro costumavam jogar, inclusive, né? Agora, como o Atlético construiu o estádio, agora ficou mais definido, né? O Atlético joga na Arena, o Cruzeiro joga no Mineirão e o América joga no Horto, né? Joga no Independência. De vez em quando também ainda tem jogo do Cruzeiro no Independência, né? Quando é um jogo que eles já prevêem que não vai ter tanto público de repente, né? Porque a estrutura do Mineirão, né? Para você mobilizar toda a estrutura para um jogo de futebol, envolve centenas de funcionários, né? Mas tem Copa do Mundo aí, né? Tá chegando a Copa do Mundo e a nossa expectativa é que a nossa seleção canarinho vá bem, né? Tomara que a seleção brasileira vá bem aí na Copa do Mundo, que chegue lá nas quartas de final, de repente até na semifinal. É sonhar bastante? É sonhar bastante, mas de repente chega, né? De repente esses jogadores que foram convocados, e acredito que foram os melhores jogadores que estão jogando futebol, são os melhores esses, né? Eu acredito realmente que o técnico Carlo Ancelotti levou os melhores para a Copa do Mundo dos Estados Unidos. Tomara que eles nos surpreendam, né? Porque a gente olhando de longe, de fora, a gente fazendo uma análise de outras, é um time, é um bando de Nutellas, né? Mas tomara que nos surpreendam, que joguem bem e que a gente fique contente, que representem bem a seleção brasileira. Não vai ser fácil não, né? Vamos ver como será, né? Futebol tem decaído muito. A seleção italiana, por exemplo, que é tricampeã mundial, eles têm 3 Copas do Mundo, a Itália,
E vários vices, tem vice, só para o Brasil tem dois vices, de 1970 e 1994, justamente nos Estados Unidos. A Itália perdeu para o Brasil, em 70 no México e em 94 nos Estados Unidos, a Itália perdeu para o Brasil. Em 70 foi uma lavada da seleção brasileira, no segundo tempo principalmente. Eu nem tinha nascido, mas como a gente gosta muito, a gente vai ver, assistir o jogo várias vezes. Não os melhores momentos, o jogo inteiro. E em 94 a gente estava assistindo ao vivo na telinha, né, da Globo, que era a única que transmitia. 94 o Brasil empatou com a Itália no tempo normal, empatou na prorrogação e aí nos pênaltis a seleção brasileira venceu. Não, verdade, nós vencemos, mas foi a Itália que perdeu. O melhor jogador da Itália, o camisa 10 do time, lá em 1994, Roberto Baggio, foi bater o último pênalti da Itália. Se ele faz o gol, começava uma nova série, mas o cara bateu mal, o cara isolou. Deu uma bomba por cima do gol, mandando a bola para longe e eles entregando o título para a seleção brasileira, né? E foi muita alegria, foi muita felicidade. Um domingo à tarde, onde o Brasil parou, domingo à tarde para assistir e depois para comemorar, né? A tarde e a noite foi de muita festa, de muita alegria, de muita comemoração. Lembro bem, Show na Manhã, trazendo música boa na nossa manhã. Bom dia, bom dia, bom dia. Na programação da Rádio Cedro, tem mais músicas, tem mais informações aqui na Rádio Cedro já já. Daqui a pouquinho tem música do Daniel na programação da 90,7. 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Bom dia, 9:12, hora certa. 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
3: Bom dia, 9:17. Cedro Show na manhã. Música, informação e gente amiga do outro lado do rádio. Uma ótima manhã para você, bom dia. Trazendo muita música legal aqui na Rádio Cedro para você. 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Bom dia! Nove e 18. Eu sou o jornalista Everton Adriane Macedo e a gente vai com você até as 10:30 no Show na Manhã, trazendo muita música legal. 9:18 agora, que 10 nada, 9:18. Tem muita música legal pra gente rodar. Com essa do Daniel que tá chegando.

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0: 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Bom dia, 9h26. Tem informações na Cedro. Repórter Pavilage, Pamela Macedo.
5: Voltamos à programação da Rádio Cedro e estamos conversando com a vereadora Janaína Flá. E ela fala para nós de como foi a sessão, dos principais assuntos debatidos. Ela falou sobre uma festa que vai ter aí no distrito de Padre Hels, fez o convite, o seu distrito, comentou também sobre a vacinação, já que ela é técnica de enfermagem, e sobre a visita da Celesc lá nas comunidades do interior. Bom dia, Jana.
6: Bom dia, Pamela. Bom dia, ouvintes da Rádio Cedro FM. Nesta semana a sessão foi bem tranquila, apresentamos sim algumas informações. Fiz um agradecimento à Celesc, que já esteve então no nosso distrito fazendo a vistoria na rede elétrica e também colocando espaçadores de fio, conforme solicitado na sessão anterior, devido a algumas quedas de energia que estavam ocorrendo. Então a gente faz cobranças também pela população, porque é uma preocupação essas quedas de luz, preocupação também com queimas de eletrodomésticos, com locais que ficam sem atendimento, mas também a gente tem que saber agradecer quando o serviço é ágil, e nesse momento a Celesc foi de extrema agilidade, já mandando equipe para fazer essa verificação. Então a gente também agradece e espera sim que as providências sejam tomadas e que tudo seja normalizado e que não aconteça mais essas quedas de luz com frequência. Também anunciamos que agora no estado de Santa Catarina a vacinação contra a gripe foi liberada, e em São José do Cedro também. Então, a partir do dia 1º de junho, a vacinação contra a gripe foi liberada para toda a população. A vacinação é importante para proteger a saúde tanto individual como coletiva. Ela previne contra os principais vírus de influenza, H1N1, influenza tipo B e H3N2. Reduz os riscos de adoecer e desenvolver formas mais graves da doença. E além de proteger também quem se vacina. A imunização, ela contribui para diminuir a circulação do vírus na comunidade, protegendo as pessoas mais vulneráveis, que são os idosos, as crianças, gestantes e pessoas com doenças crônicas. Então é importante se vacinar sim, precisamos nos proteger e também precisamos proteger as pessoas que nós amamos, a nossa família, que são os nossos filhos, os nossos netos, o nosso pai, a nossa mãe, o nosso avô. Então por isso é importante estar nos próximos dias procurando a sala de vacina, o posto de saúde, para estar se vacinando e atualizando a carteirinha de vacina. Com certeza é um ato de extrema importância que a gente faz relacionado à saúde. E também convidamos sim a população para prestigiar a nossa festa, que será nesse final de semana, dia 7, a festa da igreja do nosso padroeiro, em honra ao Sagrado Coração de Jesus, que contará com a missa pela manhã, após um delicioso almoço com churrasco, e à tarde um matiné dançante com a banda Sedução de Dionísio Cerqueira. É uma banda que já tocou na nossa comunidade, é uma banda boa, e a gente convida então a população em geral, os sócios, toda a comunidade para estar participando. Estamos confiantes que vai ser um domingo bom, de sol, e também que será uma grandiosa festa.
5: Nós conversamos com a vereadora Janaína Flá. Pamela Macedo, repórter Pavilage.

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0: Show na manhã, bom dia, legal demais. E na nossa manhã, música não para. Olha o som de Will to Power.

Bom demais na nossa manhã para relembrar, né? Bonita demais a música com o Wilton Power. Show na manhã. Bom dia. 9 horas e 38 minutos. 9h38. Bom dia, bom dia, bom dia. Uma ótima quarta-feira para você. Véspera de feriado. Amanhã é feriado, né? Amanhã é feriado nacional. Amanhã é Corpus Christi. Hoje, às 11h45, quem vai estar com a gente no programa Cedro Entrevista é o Padre Nelson Líbano. Nosso vigário, Padre Nelson. Já quero mandar um abração pro Padre Nelson, essa pessoa maravilhosa, um queridão, né? O Padre Nelson é nosso amigão aí e vai estar com a gente 15 pro meio-dia, falando sobre o Corpus Christi, né? A gente sempre faz um pequeno resgate do início das celebrações do Corpus Christi e que se tornou símbolo da adoração ao Cristo, da adoração a Jesus, inclusive com ornamentação de ruas, com serragem, com símbolos eclesiásticos. É um evento muito bonito, a procissão de Corpus Christi e a celebração, que acontece em todo o Brasil. O Brasil, o maior país católico do mundo, onde mais tem pessoas da religião católica, é o Brasil, é o nosso país. Logo mais, 15 para as 12, Padre Nelson Líbano vai estar com a gente falando do Corpus Christi. Em São José do Cedro, nós tivemos durante muitos, muitos anos o enfeite das ruas, o pessoal fazia. Eram alguns clubes de serviço, eu acredito que o Lions estava envolvido, as senhoras da paróquia também realizavam, o pessoal fazia a ornamentação das ruas, com serragem, com tampinhas, serragem colorida, realmente era bem bacana, bem, bem bonito, né? Então, com o tempo, as pessoas também, né? Pessoas que se envolviam, às vezes não podem mais por um motivo ou por outro, às vezes até pela idade, pela saúde, mas realmente era muito bonito. Mas com certeza vai ter uma celebração muito legal, a celebração de Corpus Christi. 9h40, show na manhã, trazendo muita música para você na programação da Rádio Cedro, num oferecimento de Rede Leve. 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
1: Na nossa manhã, Rio Negro e Solimões. Saudade morena, bom dia. Teve Marcos e Beluti, mais um ano juntos, na segunda versão. Teve também Michel Teló, quem falou mentiu. Cedro Show na manhã, bom dia, bom dia, bom dia, bom dia. Uma ótima manhã para você, uma boa quarta-feira. 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

Legal demais! Ah, o som do Midnight Oil na programação Show na Manhã. Pra gente relembrar, né? Lá de 1987. Bah! Se eu tivesse ouvido essa música em 1987. Ia gostar ainda mais, né? Legal demais! São 10 horas e 6 minutos, 10 e 6. Bom dia, bom dia, bom dia! É, a primeira vez que eu vi foi em 89, eu acho, né? De repente até ouvi, né? Em 87, eu via na Rádio Cidade FM lá de Porto Alegre, né? De repente ouvia, né? Que era a rádio que tocava, né? Tocava muita música boa, muita música legal. São 10 horas e 7 minutos, 10 e 7, programação Show na Manhã. 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Rodovia BR-163, Guaraciaba, no Parisiga de Guaraciaba. Está aberto agora o trânsito para... Está aberto o trânsito de São Miguel a São José do Cedro, né? São Miguel a São José do Cedro. Está aberto o trânsito, está liberado agora. Ontem à tarde eu passei na rodovia e estava muito rápido. O Parisiga estava muito rápido. 15 minutos. Não estou dizendo que hoje é a mesma coisa. Mas está muito rápido, tá? 15 minutos o pessoal já fecha de um lado, já libera do outro. E isso é muito bom, é muito bacana. Parabéns aí à empresa por essa iniciativa. Então, 15 minutos eles liberam, fecha de um lado, fecha do outro. Claro que, às vezes, os 15 minutos de um lado são mais do outro lado. Por quê? Porque você fecha 15 minutos, está muito mais o trânsito de sul a norte, de São Miguel a São José do Cedro, por exemplo. Aí você fecha 15 minutos lá... Dá 30% mais de veículos que estão vindo de sul a norte. Aí quando você fecha os 15 minutos seguintes, aí tem que deixar todo mundo passar, né? Mas enfim, o pessoal sabe que todo esse transtorno que está acontecendo, essas paradas no Parisiga, tudo muito bem sinalizado, é para melhorar a rodovia, para melhorar as condições da rodovia. E o pessoal agora vai fazer a restauração aí da rodovia principal, né? Do eixo central da rodovia BR-163, né? Que legal isso, né? O pessoal está fazendo. Entre o primeiro, indo de norte a sul, do primeiro até o segundo trevo, está sendo feito. De norte a sul, indo de São José do Cedro a Guaraciaba, chegando em Guaraciaba, do primeiro ao segundo trevo, o pessoal está fazendo essa parte. E ali é curtinho, deve dar quanto ali... Acredito que deva ter 500, não tem 500 metros, 300 metros, né? Ali o pessoal já fez a fresagem e aí depois, não sei se o pessoal coloca mais uma... Coloca uma massa asfáltica, faz um recapeamento e aí depois eles colocam o concreto por cima. O detalhe é que precisa ter concreto ali, né? Ali tem que ter concreto. Tá dado o recado, então, quem tá parado no Parisiga, tá ouvindo a programação da Rádio Cedro, bom dia, obrigado pela carona, Cedro Show na Manhã, daqui a pouquinho tem mais músicas na programação da 90,7, 10 e 9, bom dia, bom dia. Olha o som de Oingo Boingo na nossa manhã, um fundinho musical de respeito daqueles fundos musicais, Just Another Day.

0: 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E a hora são 10:11.
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Alô, você, bom dia. Bem-vindos à programação Show na Manhã. Música, informação e gente amiga do outro lado do rádio. Uma ótima manhã para você, bom dia. Legal demais, 10h15, no Show na Manhã, a programação que você curte com a gente no oferecimento de Triangular, Crédito Jato Ninter, 20 Cavacos Humanitá Cardiologia Rede Leve, super pouco preço, Posto Portal, a força de Nilo Sulgás, Politex, André Escavações, Santos Cabeleireiro, Papa Multas, empresas que estão com a gente todas as manhãs, bom dia! Eu sou o jornalista Everton Macedo e a gente vai com você até as 10h30 no Show na Manhã. Bom dia! É legal demais, né? A música boa.

Olha que música legal que eu tô tocando agora. Rick Renner, De Volta pro Futuro. Essa música, ela é cantada pelo Renner. Toda ela cantada pelo Renner. Nessa música, o Rick faz a segunda voz. Nessa só.

Legal demais, 10 horas e 21 minutos, 10 e 21, Cedro Show na manhã, bom dia. Olha, a vacina da gripe, a vacina da gripe, Savana, vamos fazer uma utilidadezinha pública, vamos fazer para rodar, que a Secretaria de Saúde de São José do Cedro, vamos fazer de iniciativa nossa aqui na rádio, a Secretaria de Saúde lembra que a vacina da gripe H1N1 está liberada contra a gripe, vacina contra a gripe está liberada para todo mundo, está liberada para todo mundo, todas as pessoas de todas as idades podem ir até o posto de saúde tomar a vacina contra a gripe, pessoas de todas as idades, não é somente mais o grupo prioritário, a vacinação dos grupos prioritários ou do grupo prioritário, que é um grupo grande, né, com hipertensos, diabéticos, obesos, enfim, idosos, crianças de até uma certa idade, todo esse grupo, a vacinação ela foi bem pequena em todo o Brasil, em Santa Catarina até houve um pouquinho mais de vacinação nos pequenos municípios, mas no geral a cobertura vacinal foi pequena, chegando a 40%, chegando a 40%, no máximo em alguns municípios. Quanto maior a cidade, mais o pessoal deveria se proteger, porque as pessoas convivem com mais gente, a gripe pega pelo ar, as pessoas, infelizmente, não foram tomar a vacina. Então, a vacina está liberada. 10h22, chegando informações na Cedro, já já na sequência. Tem informações aqui na 90,7. Bom dia! Cedro FM. 10 horas 22 minutos, hora certa. 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Tem informações chegando na Cedro. Repórter Pavilage. Alô, Pamela Macedo.

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1: O CRAS de São José do Cedro fez um trabalho muito bacana no Maio Laranja e fechou suas atividades no Rui Arte nesse último final de semana. Fale mais sobre esse trabalho, Dona Renessi, e também sobre as expectativas para o Junho Violeta. Bom dia!
2: Bom dia, Pamela. Bom dia aos ouvintes da Cedro FM. Sim, Maio Laranja foi um mês de trabalho, né, no combate ao abuso e exploração sexual de crianças e adolescentes. E, como você falou, nesse domingo a gente teve o Rua e Arte, que foi também uma parceria entre as secretarias, também a Sicoob, a Sucred Ampla, o Lions, o Léo Clube, né, e todas as nossas secretarias, e agradecendo também a Secretaria de Cultura, né, Educação ali com a Márcia, que ela aceitou, né, que é sempre feito o Rua e Arte, e com outros temas, enfim, e a gente fez o tema do Maio Laranja, onde que nossas crianças também se apresentaram, do Serviço de Convivência, mais cantores, tiveram o coralzinho da Heloísa, ela que também saiu com as nossas crianças, o Loreno, e o agradecimento especial a todos os expositores, a todas as pessoas que compareceram, que estiveram lá conosco no domingo à tarde. Então foi muito bom, foi uma parceria muito legal, e a gente quer agradecer a todos que de uma forma ou de outra estiveram junto com a gente ali nesse domingo. E a gente também teve o teatro durante o mês de maio, a gente teve adesivação, então foi um mês bem produtivo e proveitoso. Então, Pamela, o Junho Violeta é a campanha anual de conscientização e combate à violência contra a pessoa idosa. Então, assim, a gente trabalha, é no dia 15, que é o dia de conscientização, né? Então, nós aqui da Assistência Social e do CRAS, a gente trabalha mais é com denúncia, né? Quando as denúncias são registradas, né? E os abusos contra a terceira idade ocorrem de várias formas. Então, se é negligência e abandono, falta de cuidado com higiene, saúde e medicamento, violência financeira, né? As pessoas se apropriam indebitamente das pensões, dos cartões de benefícios, enfim, também tem a violência psicológica, agressões verbais, ameaças, humilhação, isolamento social, abuso físico, né? Que são as lesões corporais. Então, as pessoas também podem denunciar, né? Então, assim, aqui na Assistência Social, no CRAS, pode ser feita a denúncia, também na delegacia, né, civil, pode fazer o registro, no Disque 100 também, pode ir no Conselho Tutelar, que eles encaminham, né, para o centro de referência. Então, no dia 16 e no dia 18, os nossos técnicos estarão lá no centro de convivência, fazendo uma fala também nessa questão da violência e da conscientização, né, contra a pessoa idosa. Certo? Muito obrigada.
1: Nós conversamos com Renessi Eberhardt, responsável pelo CRAS de São José do Cedro. Pamela Macedo, repórter, Pavelage.

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0: 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E essa é a música com mais emoção aqui na Cedro FM. 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Bom dia, bom dia.
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E esse é o Matheus e Cauã, Litrão. Também ouvimos o Paralamas do Sucesso, Cuide Bem do Seu Amor. E a primeira foi o Zé Neto e Cristiano. Alô, Ambev! 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Gente,

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0: Marcos e Belucci, aquele 1%. Com a participação do Wesley Safadão. E antes ouvimos Capital Inicial, Eu Vou Estar. E a primeira foi o Vitor Clay e o Bruno Martini Morena. 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
2: 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Além disso, o projeto institui o plano de classificação e a tabela de temporalidade de documentos. 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

0: E essa é a música com mais emoção aqui na Cedro FM. 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Bom dia, bom dia.
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0: E esse foi o Reação em Cadeia, Confiança. Também teve Titãs com a música Marvin. 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
0: Informações com o repórter Everton Macedo. Bom dia, Everton.
8: Alô, Maico, bom dia a você, bom dia aos ouvintes. Maiara Kunzler, enfermeira da Secretaria de Saúde de São José do Cedro, está com a gente. Essa pessoa querida que atende tão bem aqui na Secretaria de Saúde vai trazer uma dica importante de saúde para você. Se você não tomou a vacina da gripe H1N1 contra a gripe, você pode vir tomar aqui no posto de saúde. E a Maiara fala para nós sobre essa liberação da vacinação que já acontece desde segunda-feira dessa semana, Maiara. Bom dia.
9: Bom dia, Everton. Bom dia aos demais ouvintes. Então, é isso mesmo. A partir do dia 1º de junho, a gente teve a liberação para vacinação de toda a população acima de 6 meses de idade. Então, para você vacinar, é só vir com o cartão do SUS e com a caderneta de vacina que a gente vai estar realizando a vacinação. Os horários de atendimento são das 7h30 às 11h15 e à tarde das 13h às 16h45.
10: É importante que o pessoal tome a vacina. Agora eu consegui observar, um pouquinho antes da gente fazer a entrevista, que veio uma mamãe com uma bebezinha de 6 meses e ela já disse: eu também posso tomar a vacina? Pode. Então a bebê sai imunizada, a mamãe sai imunizada, enfim, a família toda protegida, enfermeira Mayara.
9: Isso, isso mesmo. Quanto mais pessoas a gente conseguir alcançar com essa vacinação da gripe, menor vai ser o número de casos no nosso município. A gripe, a vacinação da gripe, ela vai proteger contra a influenza A e B. Então é muito importante todas as pessoas se vacinar para proteger ela mesma e também os demais familiares.
10: Mayara, fale para nós sobre essa campanha de vacinação em todo o Brasil. Em alguns municípios foi abaixo de 40%, com aquele grupo prioritário, hipertensos, diabéticos, idosos, crianças até 6 meses de idade, enfim, abaixo do que o Ministério da Saúde gostaria, infelizmente. Então agora é o momento, de repente, de nós aumentar essa porcentagem. Em São José do Cedro também chegou nos 40%, aquele grupo prioritário até passou disso, para a alegria de vocês.
9: Aqui na nossa cidade, a gente teve 40%, em torno de 40%, então, do grupo prioritário atingido. Porém, essa semana, a gente conseguiu perceber que muitas pessoas que eram do grupo prioritário buscaram a vacinação. Então, a
10: gente... Uma curiosidade, né? O pessoal podia vir antes, né?
9: Isso, aham. Muita gente está buscando agora. Isso é muito importante.
10: É importante que as pessoas procurem, agora está liberado para todo mundo, mas essas pessoas, porque a vacina, ela previne a gripe, ela previne complicações maiores, né, infecções respiratórias mais graves e, inclusive, a possibilidade de internação. Isso. Ninguém quer ficar no hospital, né? Então, de repente, até vai ter uma gripe, um resfriado, mas bem mais leve, Mayara.
9: Isso, e previne também os casos de óbitos. Que no nosso estado a gente já teve casos de óbitos da gripe nesse ano.
10: Quantas pessoas aproximadamente foram vacinadas aqui no nosso município? Vocês têm alguns números assim, aproximado, não precisa ser números exatos?
9: A gente não tem um número exato, que o sistema está com uma instabilidade fora do ar. Mas semana passada, então, a gente tinha atingido em torno de 40% dos grupos prioritários, que seriam mais de 2 mil pessoas desse grupo.
10: Olha só, 2 mil pessoas para um universo de 14.480 habitantes é um número bem legal. Mas você venha tomar a vacina, está liberado para todo mundo agora. O pessoal já pode tomar mais um reforço da Covid também, contra a Covid-19. Quem traz o cartão de vacina, tem outras vacinas também que podem tomar. Que eu lembro que na segunda, quando eu vim tomar, o pessoal já me ofereceu a vacina do tétano também. Olha, faz tempo que tu não toma. Então é muito legal porque vocês já dão esse feedback, já oferecem isso para o paciente também.
9: Isso. A gente avalia toda a caderneta, se tem febre amarela, se tem varicela, tétano, o que tiver faltando, a gente vai fazer um reforço. Hepatite também entra agora na nossa vacinação. Então a gente faz a avaliação por um todo da caderneta. Então é muito importante trazer, se você tem uma caderneta mais antiga e uma atual, traga as duas, que assim a gente consegue fazer a avaliação das vacinas e consegue fazer um reforço se for necessário.
10: Muito obrigado à enfermeira Mayara Kunzler. Everton Macedo, repórter Pavilage.

0: E esse foi o Nenhum de Nós, julho de 83. Também teve Maiara e Maraísa, Aí Eu Bebo. 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
0: Atenção, região de Guarujá do Sul e municípios vizinhos. 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E a Secretaria Municipal de Saúde de Princesa comunica que hoje, nesta quarta-feira, dia 3 de junho, o atendimento da Unidade Básica de Saúde ocorrerá normalmente durante a manhã. No período da tarde, os atendimentos serão realizados apenas até às 14 horas. E o Distrito de Padre Hells de São José de Cedro convida para a festa do Padroeiro Sagrado Coração de Jesus. Vai ser no dia 7 de junho, início ao meio-dia com tradicional almoço com churrasco, saladas e bebidas. De tarde, 14 horas, tem o grandioso matinê com a banda Sedução Show. Convide a família, os amigos e vá se divertir. Apoio diretor do SEMAI, Flávio Dockhorn.
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4: 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Idosa fica ferida após colisão entre dois carros. Esses são os destaques do Globo em Foco de hoje, aqui na Rádio Cetro, até às 12.
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5: Bom dia, no Cedro Entrevista Esportes vou conversar com Jair Miller, jogador e também um dos organizadores da equipe do Aliança de São João do Oeste. E mais uma vez, o Aliança montando uma forte equipe e aí alcançando já aí a semifinal do Campeonato Estadual de Amadores. Lembrando que o Aliança é o atual campeão do Estadual de Amadores e também, claro, aí buscando mais uma vez defendendo o título. Fale pra gente, faça uma avaliação, Jair, dessa trajetória do Aliança até o momento aí, alcançando já mais uma semifinal do Campeonato Estadual. Bom dia.
6: Bom dia aos ouvintes de São José do Cedro, de toda a região. Sempre prazer estar falando com vocês. Então, novamente, conseguimos chegar entre os 4 semifinalistas da fase oeste. É um campeonato sempre muito forte, que requer muito planejamento, investimento, e a gente novamente conseguiu estar e colocar São João do Oeste entre os 4 da fase oeste. Ano passado a gente ficou com o vice-campeonato dessa fase, buscamos depois o título do estado e conseguimos, acho que o primeiro planejamento, chegar entre os 4, né? A gente sabe que cada vez é mais difícil a competição, como foi a primeira fase, como foi também as quartas finais, onde não tem mais time fraco e os detalhes fazem a diferença. Conseguimos ontem fazer um grande jogo. Eu acho que o primeiro jogo foi fundamental, fora de casa, consegui vencer. E ontem, um jogo muito acima da média. A equipe adversária também impôs um ritmo muito mais forte que no primeiro jogo. E a gente conseguiu um empate que nos dava vaga. A gente tinha a diferença de poder até perder por um gol. E agora vamos às semifinais, né? Semifinais que é o passo importante, que é a primeira final do campeonato, que faz com que quem passar já esteja na fase do estado. E a gente busca isso, respeitando todos os adversários, mas é um planejamento que a gente faz desde o começo do ano.
5: Vocês já ir buscando mais uma vez fortalecer o elenco, trazendo como o Jorge Mauá, que é um jogador diferenciado, que vem de São Paulo, vocês conseguindo trazer esse jogador novamente e buscando outras peças. Quem que vocês foram buscar para compor esse forte ali?

0: novamente?
1: Olha, a gente, eu acho que o diferencial do Aliança nos últimos anos foi manter a base. Com os meninos da casa, sendo que 4, 5 titulares sempre a cada jogo. E aqueles que estão vindo de fora estão vindo há 3, 4 anos já. Faz com que a gente já tenha um entrosamento, né? E sempre uma e outra peça a mais. Daqui a pouco uma e outra peça não consegue vir de fora ou nem todo jogo. Então a gente consegue direcionar muito bem isso, organizar muito bem isso. E com isso a gente está criando um grupo forte cada ano, né? Buscamos sim, novamente o Mauá, que está desde o começo com a gente. Os meninos do Sul lá também, o Melo, o Boff, Dieguinho, que estavam já no ano passado. Voltamos com o Andrei, que é uma peça fundamental, um jogador que é acima da média, mas tem seus compromissos no estado inteiro, então vem poucas vezes, né? Acredito que agora nas semifinais ele vai estar e vai nos ajudar. E mantendo nossa base da casa, principalmente os jogadores de defesa, né? Volantes ali no meio. E na frente, a gente mantém Lírio, mantém Emerson, que são os meninos da casa. Buscamos esse ano novamente o Gafinha, que é muito conhecido na região ali de Sérgio. Já jogou com a gente a fase do estado. Ano passado defendeu a equipe do Ipiranga. É um jogador muito acima, que tem nos ajudado demais. E o resto é o pessoal da casa que está dando conta do jogo, né, na hora que precisa, e a gente mantém sempre essa base, essa ideia, para que a gente possa manter um grupo forte também.
0: Agora o próximo jogo é contra o Cometa, os vizinhos aí de Itapiranga, e a gente já tem visto grandes jogos entre Aliança e Cometa. Mais uma vez não vai ser diferente, né? Até por serem como cidades vizinhas, enfim, tem essa disputa. Como é que tá o coração de vocês também, Jair? Como é que vai ser essa conversa? Como é que tá sendo logo após o jogo? Vocês jogar contra o Cometa aí, com certeza um grande clássico do futebol estadual de amadores. Como é que vocês estão nesses preparativos aí já?
1: Agora é clássico, não tem o que fazer, não tem o que escolher também, né? Então a gente sabe que vinha bronca pela frente, indiferente com quem a gente caísse. E a gente caiu com o nosso vizinho, o Cometa, que tem uma tradição muito boa nessa competição também. A gente defendeu a equipe deles por vários anos, conquistamos vários títulos lá. E é um jogo que todo mundo espera, né? Que a torcida espera, que lota os estádios e que a gente espera que seja um grande jogo, dois grandes jogos, né? Que fique dentro do campo, que as torcidas se comportem, torçam para os seus times e que se comportem de maneira educativa lá de fora, que é isso que o futebol amador precisa. Não é fácil fazer futebol amador, então que as coisas se definam dentro de campo e que a gente possa estar em dois jogos muito felizes e sim, querendo essa vaga final. É um campeonato à parte entre Aliança e Cometa. Com certeza, do outro lado, o pensamento é o mesmo. Mas a gente tem que ter muita cautela, tem que estar inteiro, tem que trazer todo mundo para que a gente possa tentar passar por esse grande adversário. Que nem eu falei, já é uma primeira final, porque já dá a vaga para a próxima fase do estado, indiferente se for vice ou campeão. Mas quem conseguir passar da semifinal já garante um campeonato a mais. Então é a primeira final que o Aliança vai ter no ano, e o Cometa também. E em cima disso se planeja o futuro.
0: Jair, para a gente finalizar também, o torcedor de São João do Oeste é um torcedor apaixonado, os investidores, né, com certeza fazem essa parte deles e fazem muito bem feito. Vocês em campo também demonstram todo esse carinho pelo Aliança. Gostaria de deixar o espaço aberto para você, com certeza que faz o futebol, já jogou para cá também, na nossa região, um cara muito querido por onde passa. Deixar o convite aí para todo torcedor, não só aí de São João do Oeste, mas também aí da nossa região, que agora o pessoal acaba torcendo pelas equipes também que estão classificadas, também torcer pela Aliança, mais uma vez defendendo o título aí nesse ano de 2026.
1: Ah, com certeza, né? O pessoal da região tá ligado, nessas notícias, nesses jogos de semifinais, e o torcedor vem assistir esses jogos bons, né? Tá todo mundo convidado para assistir dois grandes jogos clássicos, primeiro em Itapiranga, segundo em São João do Oeste. Expectativa de casa lotada nos dois jogos e de um grande futebol. Acredito que pelo grupo que as duas equipes têm, vai ser futebol de segunda divisão de profissional do estado. A gente que acompanha sabe que é assim, que é um nível muito alto e a gente fica feliz em colocar o Aliança, da pequena cidade de São João do Oeste, nesse nível de campeonato, nesse nível de futebol, e mais uma vez conseguindo chegar às semifinais. E a gente vai fazer de tudo, respeitando o adversário, tentando fazer o melhor dentro de campo, onde que é decidido o jogo, para que a gente, no final dos dois jogos, quem sabe, não possa levar o Aliança em mais uma final. A gente está em três finais seguidas da fase oeste, e seria um recorde, acredito, que toda a nossa região colocar o time quatro vezes seguidas na final, mas temos um adversário muito forte, que tem camisa, que tem tradição também, mas é o melhor jogo para um torcedor de fora, que talvez não torça nem para um nem para outro, mas que gosta de ver um bom futebol, chegar ao estádio e assistir, e a gente é privilegiado por poder participar ainda desses jogos, e esperamos que no final tudo dê certo.
0: Muito obrigado ao Jair Miller, conversando com a gente, atleta e também um dos organizadores da equipe do Aliança de São João do Oeste, falou com a gente nessa quarta-feira. Um abraço e até amanhã.
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3: 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Internet rural deve chegar a todas as propriedades de Santa Catarina. Médica alerta para sinais graves e reforça a importância da vacinação. Propostas elaboradas por jovens serão levadas para debate estadual. Igreja Matriz São José comemora o Dia de Corpus Christi. 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Foragido por homicídio, roubo e furto, é preso após tentar fugir. Idosa fica ferida após colisão entre dois carros. Esses são os destaques do Globo em Foco de hoje, aqui na Rádio Cetro, até às 12. 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

0: 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Bom dia, hoje no programa Cedro Entrevista está com a gente o Padre Nelson Líbano, vigário da Paróquia São José. O Padre Nelson fala para nós sobre o Corpus Christi, essa comemoração tão importante que acontece em todo o Brasil e com um significado muito especial, a adoração do Cristo, a adoração do corpo de Jesus que veio para nos salvar. Nesta quinta-feira, as celebrações acontecem em todo o país. Celebrações maravilhosas, com enfeite de ruas, com serragem e outros materiais, com símbolos da Igreja Católica, com símbolos do cristianismo. E no nosso município também vai ter uma celebração muito bacana, Padre Nelson. Bom dia.
1: Bom dia, tudo bem?
0: Tudo bem.
1: Tudo tranquilo.
0: Satisfação receber o senhor aqui. A gente fica tão feliz, o senhor traz muita paz, muita energia boa, tantas coisas boas. Obrigado pela sua presença aqui nos estúdios e abençoando nossa rádio também.
1: Então, bom dia a você, bom dia, querido povo do Cedro. Então, nós, a igreja, estamos celebrando amanhã, dia de Corpus Christi. Então, é a manifestação pública da nossa fé na presença real de Cristo na Eucaristia. Então, queria deixar claro que não existe igreja sem a Eucaristia. Significa sem Cristo. E não existe Eucaristia sem a Igreja. Então nós estamos, amanhã estaremos reunidos para celebrar com alegria a solenidade do corpo e sangue de Cristo. E manifestemos também publicamente nossa fé na presença real de Cristo. Recordamos também o grande gesto de amor, de serviço e entrega de Cristo que sustenta a nossa missão de todos nós e que nos compromete com a vida dos nossos irmãos. Então teremos amanhã uma procissão, a missa começa às 8 horas, em seguida da missa a procissão, conforme é costume, no mesmo trajeto, e vai ter 5 paradas. A primeira parada a gente vai refletir sobre a animação bíblica da pastoral. A segunda parada é iniciação à vida cristã, que é a catequese. A outra parada, comunidade de discípulos missionários. A quinta, liturgia e piedade popular, que não seria a quinta, mas a quarta. E a quinta é serviço à vida plena para todos. Então vamos refletir um pouco sobre esses caminhos, que são 5 caminhos das diretrizes da pastoral da CNBB, da Conferência Nacional dos Bispos. Em cima disso, nós esse ano estamos nos preparando para a 11ª Assembleia Arquidiocesana de Pastoral. Por isso estão acontecendo nas comunidades as assembleias em cada comunidade. Dia 24 agora de junho vai ser a assembleia paroquial, com 2 representantes de cada comunidade. E depois, então, em setembro, dia 8 de setembro, teremos a assembleia da região pastoral das 6 paróquias aqui. E dia 27 de outubro, então, será a assembleia diocesana em Chapecó, com representantes de todas as paróquias da diocese.
0: O senhor falou do início da vida cristã, que começa para a gente no batismo, e aí depois a gente vai recebendo os outros sacramentos. O senhor está contente com o número de catequizandos que tem, que estão matriculados, que estão fazendo, vão fazer a primeira comunhão, os que vão fazer a crisma também, e a gente vê muitos adultos que são catequizandos da crisma também. Isso é bem positivo, Padre Nelson.
1: Sim, então nós temos uns 753 catequizandos que estão participando da catequese na nossa paróquia. E nós temos uma infinidade de catequistas que se entregam totalmente na formação cristã.
0: Parabéns e muito obrigado a elas, né?
1: E nós celebramos esse mês de maio, foi celebrado nas comunidades as primeiras comunhões. E agora, em julho, vai ser o Santo Crisma, então as comunidades que têm jovens preparados para este sacramento. E esse sacramento é importante porque nos torna testemunhas de Jesus. Vamos dar testemunho no mundo como discípulos e missionários de Jesus.
0: Nos porta-retratos lá da minha casa, a minha mãe, que é muito religiosa e toda semana recebe o padre na casa dela, né? Tem uma amizade grande para conversar e inclusive com atividades ligadas à Igreja Católica lá no Rio Grande do Sul. Lá tem a minha foto da minha primeira comunhão, lá em 1983, depois do meu irmão, né? 4 anos depois, e depois da minha irmã. 13 anos, 14 anos depois, né? São fotos que a gente guarda e que nossos pais e nós também guardamos com muito carinho, porque é um momento muito especial.
1: Todos nós guardamos isso com muita fé, inclusive. Nós temos fé quando acontece alguma coisa diferente e que a gente precisa de uma luz. A gente tem essa vela da primeira comunhão, do batismo e do crisma para acender e rezar junto ao Espírito Santo que ilumine a vida da gente. Então, assim, nós vamos prosseguindo e organizando também para que, de fato, a gente viva essa fé. E nós podemos dizer que, na nossa realidade aqui, ainda nós somos privilegiados. O pessoal está participando bem, viu?
0: Que bom.
1: Nós temos
0: mais de 700 catequizandos.
1: Catequizandos tem agora.
0: É um número bom, né? Um número bem legal. Que bom. Padre Nelson, fazendo um pequeno resgate, a gente sempre quando faz a entrevista, todo ano a gente faz a entrevista do Corpus Christi, e a gente agradece de coração a sua vinda aqui, o senhor tirar o seu tempo para vir aqui na rádio nos dar essa entrevista, e no estúdio fica melhor, a sua bela voz fica mais bonita ainda aqui no estúdio. Quando começou o Corpus Christi? É uma celebração secular já, Padre Nelson?
1: A Igreja celebra a solenidade de Corpus Christi oficialmente desde 1247. Então, é uma manifestação pública da nossa fé na presença real de Cristo Eucarístico, fortalecendo e alimentando o povo. A Eucaristia é a memória da Páscoa, a ceia da nova e eterna aliança. Sinal sempre presente da comunhão viva e total do Cristo com a humanidade, desde a encarnação até hoje e sempre. A Eucaristia. Por isso que eu disse primeiro, não existe igreja sem Eucaristia. Sem Cristo.
0: Sem Cristo. A hóstia que a gente recebe lá no momento
1: é o pão.
0: É o pão, é o corpo de Cristo.
1: É o alimento para a alma. Assim como nós precisamos do pão para o corpo, nós precisamos do alimento para a alma.
0: Para a alma, para o coração e para a cabeça também, né?
1: Aquilo que Jesus, já que tu falou dos sacramentos, Jesus no encontro com Nicodemos, ele conversando, Nicodemos tinha muita curiosidade. Então Jesus disse para ele: tu tem que renascer, cara. E ele disse assim: então eu vou ter que voltar no seio da mãe? Não, ele disse: tu tem que renascer para a vida eterna. Renascer, se converter. E o que, que significa isso? Desse Jesus que disse renascer. É você voltar à comunidade. É a origem. Você voltar à vida à comunidade. Porque o centro da pregação de Jesus é a fraternidade. É a comunhão. É celebrar junto a vida fraterna.
0: Nós também temos, Padre Nelson, a tradição de enfeitar as ruas com serragem, com simbolismos cristãos, com símbolos cristãos. Isso também é algo que acontece em outros países ou é algo bem brasileiro aqui do nosso país?
1: Com procissão ou sem procissão, mas se celebra esse dia. Por isso que também é feriado nacional nesse dia, é reconhecido. Porque é reconhecer Jesus presente na Eucaristia. E nós levamos, fazemos uma procissão. Essa procissão para que que é? Essa procissão é para a gente sentir de que Deus caminha conosco. Ele está aí. Por exemplo, eu vou na igreja comungo, eu vou para casa, eu estou levando Jesus, eu estou caminhando com Ele. Tu mesmo saindo para a rua, você está caminhando com Jesus. Por quê? porque Ele é a vida e Ele é o alimento que nos dá força para chegarmos àquilo que Ele diz, ao verdadeiro caminho, porque sem mim nada podeis fazer.
0: Padre Nelson, em São José do Cedro, a procissão, ela sai da igreja, ela faz a volta nessa quadra da igreja, como tem acontecido nos últimos anos?
1: Sim. Então, a missa começa às 8, mais ou menos, vamos dizer, um pouquinho antes das 9 horas, então você faz a procissão, e a última parada é em frente à igreja, e aí então você faz a bênção do Santíssimo para o povo que está aí e para toda a cidade. Então a gente vai abençoar com a Santíssima Eucaristia, com a presença do Cristo Eucarístico, toda a cidade, as casas, e abençoar todo mundo.
0: É importante, Padre Nelson, que o pessoal participa sempre, o enfeite das ruas, há essa decoração, e o senhor inclusive sempre conversando muito com a comunidade, com o pessoal que faz parte, de que forma que acontece, né? O pessoal já faz, em alguns lugares é no dia anterior. Claro que na nossa cidade, para acontecer isso, teria que bloquear as ruas, então não é possível. Então o pessoal levanta muito cedinho para ir lá e deixar tudo bonito para a procissão de Corpus Christi.
1: Sim, para preparar o caminho para Jesus cruzar. Então, esse ano, o enfeite das cinco paradas e o enfeite, quem está disposto e vai preparar esse caminho é a Escola da Pai.
0: Olha só, que bacana.
1: A Escola da Pai. Já estão se preparando, já tem muito material feito, já está a serragem já pintadinha para fazer os enfeites, está tudo certo. É só você vir e participar com fé desta Santa Missa onde Cristo se faz presente e se recorda aquilo que Ele fez na Quinta-feira Santa. Por isso Ele diz assim: façam isso em minha memória.
0: Muito obrigado, Padre Nelson Líbano, participando com a gente. Amanhã, então, 8 horas da manhã, missa e procissão em honra a Corpus Christi. Voltamos amanhã, 15 para as 12, com Cedro Entrevista. Bom dia a todos e até lá. 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Doze horas, 3 minutos. Bancos defendem PIX após sistema virar alvo de investimento dos Estados Unidos. 70% dos moradores de Santa Catarina ainda não tem documento que vai substituir o RG. Leilão da Prefeitura arrecada mais de R$1 milhão e supera expectativas. Crescimento do consumo de energia exige novos investimentos. Internet rural deve chegar a todas as propriedades rurais. Médica alerta para sinais graves e reforça a importância da vacinação. Propostas elaboradas por jovens serão levadas para debate estadual. Município amplia vacinação contra a gripe e busca elevar cobertura. Foragido por homicídio, roubo e furto, é preso após tentar fugir da polícia. Idosa fica ferida em colisão entre 2 carros. Esses são os destaques do Globo em Foco, que está começando agora. Tempo bom no extremo oeste de Santa Catarina. Previsão para as próximas horas é de sol com algumas nuvens. A temperatura mínima das últimas horas foi de 11 graus. A máxima para hoje pode chegar a 23 graus. Agora na central de jornalismo da Rádio Cedro FM, 19 graus. Umidade relativa do ar em 71%. Doze horas, 4 minutos. De acordo com o Banco Central, o dólar começou o dia cotado a R$5,03. O euro está valendo R$5,83. Já o peso argentino está cotado em 0,0036 centavos. O incêndio atingiu um prédio em Nova Delhi, capital da Índia. Deixou 21 mortos e diversos feridos nesta quarta-feira. O edifício, localizado na região sul da cidade, tinha um restaurante no térreo e unidades residenciais nos andares superiores. De acordo com o comunicado da polícia, o incêndio foi extinto com a ajuda de 8 carros de bombeiros e mais de 40 pessoas foram resgatadas e levadas para hospitais próximos. As causas ainda não foram esclarecidas. Incêndios na Índia são normais, pois não há cuidados e segurança preventiva no país. O presidente dos Estados Unidos, Donald Trump, afirmou nesta quarta-feira que o Irã concordou em não possuir armas nucleares e que o Ayatolá está envolvido em negociações com o Washington. Embora ele tenha apresentado diversas justificativas para iniciar a guerra com o Irã, citou repetidamente o programa nuclear, que também tem sido um dos principais pontos de impasse nas negociações para encerrar o conflito. Washington estava em negociações sobre o programa nuclear antes dos Estados Unidos atacarem Irã. Ele estava determinado a garantir que o país nunca tivesse uma arma nuclear. Representantes de Israel e do Líbano vão retomar as negociações mediadas pelos Estados Unidos nesta quarta-feira. A primeira rodada de conversas aconteceu na terça. O Departamento de Estado confirmou que as conversas continuarão nesta quarta-feira após os dois lados terem realizado progressos. As discussões ocorrem em meio a contínuos ataques entre Israel e o Hezbollah e a ameaça de escalada por parte do governo de Benjamin Netanyahu. O primeiro-ministro israelense afirmou na segunda-feira que as forças armadas continuariam atacando o sul do Líbano. A seguir, bancos defendem PIX após sistema virar alvo de investigação nos Estados Unidos. 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Doze horas, 10 minutos. A Federação Brasileira dos Bancos publicou uma nota em defesa do PIX nesta terça-feira, após o sistema de pagamentos instantâneos ser citado na conclusão preliminar de uma investigação comercial dos Estados Unidos, que pode embasar a imposição de notas tarifárias sobre produtos brasileiros. A entidade afirmou que a avaliação do governo foi baseada em informações incompletas sobre os objetivos e o funcionamento do PIX e contestou as conclusões do relatório elaborado pelo Escritório do Representante de Comércio dos Estados Unidos. De acordo com a FEBRABAN, o PIX é uma infraestrutura de pagamento e não um produto comercial, que favorece a competição e o bom funcionamento do sistema de pagamentos e, consequentemente, da atividade econômica brasileira. O senador Flávio Bolsonaro, pré-candidato do PL à presidência, divulgou um vídeo nesta terça-feira em que atribui a possibilidade de os Estados Unidos aplicarem novas tarifas contra o Brasil ao tom agressivo de Lula contra os norte-americanos. Flávio também reafirmou que na conversa que teve com Donald Trump na semana passada, pediu que não aplicasse novas taxas às empresas brasileiras. Disse que enviou uma carta ao governo norte-americano, na qual solicita que as novas tarifas propostas pelo escritório do representante comercial não sejam efetivadas. O governo brasileiro manifestou indignação com a conclusão preliminar da investigação comercial conduzida pelos Estados Unidos contra o Brasil e classificou a iniciativa como uma tentativa de interferência em assuntos internos do país. Em nota divulgada nesta terça-feira, o Palácio do Planalto afirmou que a apuração foi motivada por interesses políticos e eleitorais ligados à família Bolsonaro e não encontra respaldo nos dados da relação comercial entre os dois países. A proposta de tarifa de 25% ainda depende da conclusão da investigação e da decisão final do governo dos Estados Unidos. A seguir, 70% dos moradores de Santa Catarina ainda não tem documento que vai substituir o RG.
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0: Doze horas, 16 minutos. A Polícia Militar Rodoviária inicia às 7 horas da noite de hoje a Operação Corpus Christi nas rodovias estaduais. A ação segue até às 7 da manhã de segunda-feira, período que haverá reforço na fiscalização e no patrulhamento em toda a malha rodoviária do estado. Ao todo, os 25 postos rodoviários estarão mobilizados durante o feriado prolongado. O objetivo é aumentar a segurança viária, prevenir acidentes e combater infrações graves de trânsito. Segundo a Polícia Rodoviária Estadual, a imprudência, desatenção dos condutores e o desrespeito às normas de circulação contribuem entre as principais causas de acidentes gravíssimos. A informação divulgada nesta terça-feira pelo governo dos Estados Unidos avalia impor tarifa de 25% em produtos brasileiros até o dia 15 de julho. Consultores informaram que é possível que o governo adote uma tarifa de 10 a 15% em função de outra investigação em andamento, segundo o qual o Brasil e outros países são acusados da prática de trabalho forçado. O presidente do Conselho de Comércio Exterior da Federação das Indústrias disse que a federação tem reforçado diariamente o trabalho de abertura de novos mercados para as indústrias de Santa Catarina, para não depender somente dos Estados Unidos. Mais de 2/3 da população de Santa Catarina ainda não emitiu a nova carteira de identidade nacional, documento que substituirá o RG. Dados repassados pela Polícia Científica mostram que foram emitidas 2.500.000 CINs no estado, 31% da população. Significa que 68% dos moradores ainda não possuem um novo documento. A seguir, internet rural deve chegar a todas as propriedades do estado. Leilão da prefeitura arrecadou mais de R$ 1.200.000, superando...
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4: Doze horas, 21 minutos. Pediatra passa a atender crianças diretamente nas creches de Guaraciaba. A informação é do secretário de Saúde, Claudemir Parmigiani. A secretaria iniciou uma nova estratégia para ampliar o cuidado com a saúde infantil no município. A ação prevê o atendimento de crianças nas creches e escolas municipais por um médico pediatra, levando acompanhamento especializado diretamente ao ambiente escolar. Segundo a administração municipal, a iniciativa aproveita a estrutura e os profissionais disponíveis da rede pública para oferecer um atendimento mais próximo das famílias. O trabalho permite identificar necessidades de saúde com maior rapidez e acompanhar o desenvolvimento das crianças de forma mais eficiente. A expectativa é fortalecer a prevenção e promover mais qualidade de vida aos estudantes desde os primeiros anos de vida. O atendimento especializado também contribui para orientar pais, professores e equipes escolares sobre os cuidados necessários com a saúde infantil. Município amplia vacinação contra a gripe e busca elevar cobertura. A informação é do secretário de Saúde de Guaraciaba, Claudemir Parmigiani. A secretaria segue mobilizada para aumentar a cobertura vacinal contra a influenza. Após um período inicial marcado pela chegada limitada de doses enviadas pelo Ministério da Saúde, o município passou a contar com quantidade suficiente de vacinas para atender a população. Com a ampliação do estoque, a vacinação foi liberada para todos os públicos, permitindo que mais moradores possam se proteger contra a gripe. A administração reforça a importância da imunização, especialmente durante os meses mais frios do ano, quando aumentam os casos de doenças respiratórias. O município mantém ações de conscientização para incentivar a procura pelas unidades de saúde. A meta é elevar os índices de vacinação e reduzir os riscos de complicações causadas pela influenza, garantindo maior proteção à população durante o período de baixas temperaturas. Município registra alta de casos de influenza e doenças respiratórias. A informação é da médica de Guarujá do Sul, Paloma Maldonado. A rede de saúde tem observado um aumento significativo nos atendimentos relacionados à influenza e outras viroses respiratórias. De acordo com a médica da unidade de saúde, o crescimento dos casos acompanha o período mais frio do ano, quando as condições climáticas favorecem a circulação do vírus. Ambientes fechados com pouca ventilação contribuem para a transmissão das doenças respiratórias. Os sintomas podem variar entre um simples resfriado com congestão nasal e desconforto leve a quadros de influenza, que costumam apresentar febre alta, dores no corpo e maior comprometimento do estado geral do paciente. Muitas vezes os sintomas são semelhantes entre diferentes infecções respiratórias, tornando necessária avaliação médica e um diagnóstico preciso. O aumento da procura reforça a importância dos cuidados preventivos, como a vacina, agora liberada a toda a população de Guarujá do Sul. Médica alerta para sinais graves e reforça a importância da vacinação. Paloma Maldonado diz que entre os principais sinais de alerta estão a falta de ar, dificuldades para respirar, febre persistente, dores no peito, baixa saturação de oxigênio, sonolência excessiva e agravamento rápido dos sintomas. Em crianças, dificuldades para mamar, respiração acelerada e cansaço intenso exigem atenção imediata. Os grupos vulneráveis, como idosos, crianças, pequenas, gestantes, pessoas com doenças crônicas. Nesses pacientes, o risco de evolução para quadros graves, como pneumonia e necessidade de internação, é maior. A orientação da equipe médica é que a população mantenha a vacinação em dia e procure informações em fontes confiáveis. Segundo a médica, as vacinas passam por rigorosos testes de segurança e continuam sendo uma das ferramentas mais eficazes para prevenir casos graves, reduzir internações e proteger a saúde coletiva. Internet rural deve chegar a todas as propriedades do estado. A informação é do deputado Marcos Vieira. Ele anunciou que o estado está finalizando um acordo para ampliar o acesso à internet ao meio rural. Segundo ele, um projeto de lei já tramita na Assembleia Legislativa e permitirá que provedores expandam a rede de fibra óptica para as propriedades rurais catarinenses. Vieira destacou que a falta de sinal de qualidade ainda prejudica muitos produtores. Conforme explicou, a dificuldade de comunicação afeta negociações para compra de insumos, comercialização da produção e acesso a informações importantes para o desenvolvimento das atividades agrícolas. De acordo com o deputado, o governo do estado deverá investir cerca de 250 milhões de reais para auxiliar os provedores na implantação da infraestrutura. Os recursos serão destinados a projetos aprovados pela Secretaria de Estado da Agricultura, com o objetivo de levar internet de qualidade a todas as regiões rurais.
5: Por quê? Porque não tem internet de qualidade. Ele não recebe sinal de internet de qualidade na sua propriedade rural. E aí dificulta a negociação para compra de insumos, dificulta na negociação, na venda da sua produção, seja de suíno, de frango, seja na lavoura, enfim, no leite. Então ele encontra muita dificuldade. E há exatos 5 anos, Pamela, há exatos 5 anos, veja bem, nós estamos negociando com o governo, né, no governo passado e nesse governo, para elaborarmos um projeto de lei para termos condições de colocar internet em todas as propriedades rurais de Santa Catarina, bem como também colocar internet em todas as rodovias de Santa Catarina. E finalmente nós estamos chegando num acordo, essa semana vamos fechar o acordo, o projeto de lei já está aqui na Assembleia Legislativa de Santa Catarina, né? E vai abrir a possibilidade de todos os provedores de internet de Santa Catarina estenderem, né, os seus cabos de fibra ótica em cada uma das propriedades rurais do estado, né?
4: Estado prepara investimento milionário para expandir conectividade no campo. Segundo o deputado Marcos Vieira, o governo pretende investir 250 milhões de reais para ampliar a cobertura de internet nas propriedades. Segundo o parlamentar, o projeto prevê a participação conjunta do poder público e da iniciativa privada. A proposta busca criar condições para que os provedores realizem investimentos e ampliem o acesso à tecnologia em áreas que ainda enfrentam dificuldades de conexão. Vieira ressaltou que a iniciativa representa um avanço importante para o setor agrícola. Conforme ele, a melhoria na conectividade permitirá mais eficiência nas atividades do campo, facilitará a comunicação dos produtores e contribuirá para o fortalecimento da economia rural catarinense. Conferência reúne mais de 120 participantes e dá voz aos adolescentes. A informação é da secretária de Assistência Social de Palmasola, Nádia Folador. A secretaria promoveu a conferência municipal reunindo 120 participantes. O evento teve como principal objetivo ouvir os jovens e permitir que eles apresentassem propostas e ideias sobre temas que impactam diretamente suas propostas. Durante a conferência, debateram diferentes eixos temáticos definidos em nível nacional, contribuindo para a construção de sugestões que serão encaminhadas às próximas etapas do processo. Segundo a secretaria, a participação dos adolescentes foi fundamental. Destacou que os jovens não representam apenas o futuro, mas também o presente da sociedade, sendo essenciais na construção de políticas públicas que atendam às suas necessidades e expectativas. Propostas elaboradas por jovens serão levadas para debate estadual. Segundo Nádia Folador, um dos principais resultados foi a elaboração de propostas construídas pelos próprios adolescentes. As contribuições refletem a realidade vivida pelos jovens do município, apontam demandas relacionadas aos seus direitos, à educação, à proteção social e às oportunidades de desenvolvimento. O objetivo é garantir que suas vozes sejam consideradas nas próximas etapas das conferências. As propostas aprovadas em Palma Sola serão encaminhadas para a conferência estadual. A expectativa é que as ideias debatidas contribuam para a formação de políticas públicas mais eficientes e alinhadas às necessidades da juventude. Consumidores podem pedir ressarcimento por equipamentos danificados por falta de energia elétrica. A informação é do gerente regional da Celesc, Sandro Valmórbida. Ele esclarece que os procedimentos disponíveis para consumidores que tenham sofrido prejuízos com equipamentos elétricos danificados após oscilações ou quedas de energia. Explicou que quando for comprovado que o dano ocorreu em decorrência de falhas no sistema elétrico da concessionária, o consumidor poderá solicitar ressarcimento junto à empresa. O pedido pode ser feito nos canais oficiais de atendimento da Celesc. Para abrir o processo, será necessário apresentar documentos e informações que comprovem o prejuízo. A análise será realizada pela companhia, que verificará a relação entre o dano registrado e a ocorrência no sistema de distribuição. Crescimento do consumo exige novos investimentos na rede elétrica. A informação é do gerente regional Sandro Valmórbida. O aumento do consumo de energia nos últimos anos tem exigido constantes investimentos da Companhia Elétrica de Santa Catarina. Segundo Valmórbida, a realidade atual é diferente daquela observada há alguns anos, tanto na cidade quanto nas propriedades rurais. A aquisição de novos equipamentos, como aparelhos de ar-condicionado, eletrodomésticos, ampliou significativamente a demanda sobre a rede de distribuição. O mesmo cenário é observado no campo, onde produtores utilizam cada vez mais tecnologia. Diante dessa evolução, a companhia mantém projetos de expansão e modernização da infraestrutura elétrica. Entre as ações estão a ampliação de redes de substituição de equipamentos e investimentos em sistemas trifásicos para atender ao crescimento econômico da região. Leilão da Prefeitura arrecada mais de R$1 milhão e supera expectativas. A informação é do secretário de Administração de São José do Cedro, Claudemir Bezin. O leilão realizado pela Prefeitura na última semana encerrou com resultado acima do esperado. A administração arrecadou R$1.266.050 com a venda de bens inservíveis. O valor ficou acima da projeção inicial, que era de R$1 milhão. Segundo Bezin, o resultado foi recebido com satisfação pela equipe de governo. Destacou que a arrecadação surpreendeu positivamente e demonstrou o interesse dos mercados em equipamentos ofertados. Todos os 12 itens colocados à venda foram comercializados. Os recursos arrecadados deverão ser utilizados para investimentos e renovação de equipamentos, garantindo mais eficiência aos serviços públicos.
6: Na verdade, R$1.266.050, todos os itens, todos os 12 itens foram vendidos, inclusive tinha até uma sucata ferosa, cadeiras, enfim, além de máquinas, equipamentos. A gente teve uma boa surpresa quanto ao britador, só para a população ficar sabendo, na aquisição desse item, na época, Foi pago R$405 mil e ele foi vendido por R$400 mil no leilão. Então, ou seja, então superou as expectativas. A gente criou até um valor que é próximo, que a gente calculou que a gente ia receber, então, próximo de R$300 mil, entre 250 a 300 mil, e graças a Deus superou, e de uma certa forma, surpreendentemente, chegou aos R$400 mil. Então, isso mostra que o equipamento, lógico, que a gente investiu, a gente reformou ele justamente para você ter uma venda de maior valor agregado também.
4: Disputa acirrada atrai compradores de todo o Brasil para leilão cedrense. A informação é do secretário de administração, Claudemir Bezin. O leilão promovido pela Prefeitura registrou grande participação de interessados de diferentes regiões do Brasil. Ao todo foram contabilizados 615 lances durante o processo. De acordo com Bezin, alguns veículos e máquinas receberam mais de 20 ofertas, demonstrando forte concorrência entre os participantes. A divulgação pela internet permitiu a participação de compradores de estados como São Paulo, Minas e Distrito Federal. Apesar da procura nacional, a maior parte dos equipamentos permaneceu em Santa Catarina. Para a administração, o resultado demonstra a credibilidade, a transparência e a eficiência do processo de leilão realizado pelo município. Viagem a Brasília garante novos recursos para a saúde. A informação é do vereador Guilherme Ferrari. Ele destacou a participação da Marcha dos Vereadores. Segundo ele, a programação contou com palestras, debates e acompanhamento de votações. Outros representantes do partido visitaram gabinetes de deputados e senadores em busca de recursos para o município. Entre lideranças da bancada catarinense foram apresentados pedidos e demandas. R$200 mil para a área da saúde. O recurso foi garantido através de emenda parlamentar e deverá auxiliar no atendimento das necessidades da população cedrense. Vereadores votam contra projeto que reduz exigência de escolaridade para secretários. A informação é da bancada do MDB em São José do Cedro. Um dos temas mais debatidos na última sessão, ainda da semana passada, foi o projeto encaminhado pelo Executivo que alterou os requisitos de escolaridade para o cargo de secretário municipal. A proposta reduziu as exigências anteriores estabelecidas pela reforma administrativa, aprovada há pouco mais de um ano. A decisão foi tomada após manifestações da comunidade que questionaram a redução das exigências de formação para ocupar cargos de primeiro escalão da administração pública. Mesmo com posicionamento contrário dos três vereadores de oposição,

0: Da Rádio Cedro FM, vários municípios da região não terão expediente nas repartições públicas amanhã, feriado, e nem na sexta-feira, onde foi decretado ponto facultativo, em função do feriado de Corpus Christi amanhã. Em São José do Cedro, a prefeitura confirmou o ponto facultativo, ou seja, funcionários públicos municipais trabalham até hoje e aí só voltam a trabalhar na segunda-feira, dia 8 de junho. Em São José do Cedro, a prefeitura confirmou o ponto facultativo. Atendimentos nas unidades de saúde, por exemplo, serão suspensos hoje, após o encerramento do expediente, nesta quarta-feira, e serão retomados somente na segunda-feira, dia 8 de junho. Durante esse período, moradores que precisarem de atendimento médico deverão procurar diretamente os hospitais de São José do Cedro, o Hospital de São José do Cedro, que permanecerá prestando assistência à população. Os serviços considerados essenciais seguem funcionando, conforme escalas definidas por cada município. Municípios que terão ponto facultativo na sexta-feira, com feriadão prolongado: São José do Cedro. Anchieta também fará ponto facultativo na sexta. Campo Herê também é ponto facultativo na sexta-feira. Já os municípios de Princesa e Guarujá do Sul trabalham normalmente nesta sexta-feira. A seguir, foragido por homicídio, roubo e furto, é preso após tentar fugir da polícia. Idosa fica ferida após colisão entre dois veículos.
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Doze horas, 43 minutos. As últimas notícias do Globo em Foco.

conhecido como líder religioso bruxo, é preso por suspeita de tortura em São Lourenço do Oeste. A Polícia Civil cumpriu, na terça-feira, mandado de prisão temporária e de busca e apreensão contra um homem de 25 anos, conhecido nas redes sociais como Bruxo, investigado pelos crimes de tortura, ameaça, constrangimento ilegal e agressão física. A ação foi realizada pela DPCAMI com apoio da DIC e Operação de Cães. O suspeito foi localizado em sua residência, no bairro Perpétuo Socorro, em São Lourenço. O imóvel funcionava como sede de um templo religioso. Conforme a investigação, o homem teria utilizado sua posição de liderança espiritual para exercer influência sobre frequentadores e submeter uma mulher a uma violenta sessão de agressões enquanto ela estava em situação de vulnerabilidade. Vídeos mostram agressões e polícia apura possível participação de outras pessoas. De acordo com a polícia, vídeos obtidos durante as investigações registram as agressões físicas e indicam que o objetivo do suspeito seria forçar a vítima a confessar supostos comentários feitos contra ele. Após os ataques, o investigado, o tal de Bruxo, ainda teria simulado um mal-estar espiritualmente, atitude interpretada pelos investigadores como demonstração de deboche e sensação de impunidade. O homem já possui vários antecedentes criminais, incluindo prisão em flagrante por posse irregular de arma de fogo e também é investigado por supostos casos de violência e cárcere privado envolvendo um ex-companheiro. Por se tratar de investigação relacionada ao crime de tortura, considerado hediondo, a prisão temporária poderá durar até 30 dias, período em que a polícia pretende analisar equipamentos eletrônicos apreendidos, ouvir testemunhas e aprofundar as apurações sobre a possível participação de outras pessoas presentes durante as agressões cometidas por Bruxo. Foragido por homicídio, roubo e furto, é preso após tentar fugir. O fato aconteceu na região de Campo Herê, em São Bernardino. O homem de 40 anos, considerado foragido da justiça, foi preso ontem durante a Operação Eris, deflagrada pela polícia do Mato Grosso do Sul contra o crime organizado. Ao perceber a presença de equipes policiais, ele tentou fugir, correndo para uma área de mata. Ele foi localizado e capturado após buscas realizadas pelos agentes. Contra ele, havia um mandado de prisão pelos crimes de homicídio qualificado, roubo circunstanciado e furto qualificado. A ação em São Bernardino contou com a participação da DIC e da Operação com Cães de São Lourenço do Oeste. Após a prisão, o homem foi encaminhado ao Presídio Regional de São José do Cedro, onde permanece à disposição da Justiça. Operação Interestadual mira estrutura feminina do PCC e cumpre 50 ordens judiciais. A Operação Eris, coordenada pela Polícia Civil do Mato Grosso do Sul, teve como alvo uma estrutura feminina ligada à facção criminosa Primeiro Comando da Capital, PCC, identificada durante investigações iniciadas em 2024. O trabalho é resultado de desdobramentos da Operação Artus, realizada em dezembro de 2023, que levou à prisão de 34 integrantes da organização criminosa. Nesta nova fase, foram cumpridos 14 mandados de prisão preventiva e 36 mandados de busca e apreensão em cidades do Mato Grosso do Sul, Paraná, Extremo Oeste de Santa Catarina, São Bernardino e São Paulo. Segundo a polícia, a investigação revelou uma organização hierarquizada e com atuação coordenada em diferentes estados, reforçando o combate ao crime organizado e a integração entre as forças de segurança. A última notícia do Globo em Foco. Idosa fica ferida após colisão entre dois veículos. O fato aconteceu no bairro Agostini, em São Miguel.
O acidente de trânsito foi registrado na tarde de ontem, por volta das 17h30, na principal rua do bairro, a rua Oiapoque, que faz ligação com o município de Bandeirante. A colisão envolveu um Renault Logan e um Classic. Conforme apurado no local, o Logan trafegava pela Oiapoque e o Classic seguia pela rua Pio 12. O corpo de bombeiros foi acionado para atender a ocorrência e prestou socorro à mulher idosa que estava no banco traseiro do Classic. A vítima foi atendida ainda dentro do carro. Apesar de não apresentar ferimentos graves, foi encaminhada à UPA 24 horas, que também fica no bairro Agostini, também na rua Iapoque. Ela foi encaminhada para avaliação médica. Os demais envolvidos não tiveram ferimentos. A PM também esteve no local para controlar o trânsito e registrar a ocorrência. O fluxo de veículos ficou lento por alguns momentos nas imediações aonde aconteceu o acidente. 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Boa tarde.

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10: 12:53.
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0: Boa tarde, ouvinte. Está no ar o Show de Bola. Eu fiquei bem faceiro quando vi uma matéria na TV aberta mostrando parte dos treinos da seleção brasileira e apareceu somente o goleiro Everton nos treinos, nessas imagens que foram encaminhadas. Lembrando que essas imagens encaminhadas são imagens da CBF, as emissoras de televisão que vão transmitir a Copa do Mundo, não tiveram acesso ao treino. Então o pessoal da CBF que mandou, de repente até tiveram, mas está sendo bem restrita a liberação de imagens, que o pessoal entra com equipamentos para fazer imagens, para fazer vídeos dos treinos que vão ser, todos eles vão ser velados, vão ser fechados, ninguém vai poder assistir. Aí eles abrem lá no finalzinho, depois que o treino já aconteceu, eles abrem para fazer algumas imagens lá, ou a própria CBF faz as imagens. Cada vez mais moderna a Copa do Mundo, Jonathan. Boa tarde.
1: Boa tarde, Everton, Valdemar, ouvintes da Cedro. Pois é, os trabalhos já é normal, né? Os próprios times já fazem esses treinamentos fechados. Poucas vezes pode-se acompanhar os coletivos, né? Os treinamentos com bola, para não esboçar estratégias, táticas, time titular, enfim. É algo absolutamente normal, né? Que acontece. Não seria diferente uma preparação de Copa do Mundo.
0: Teu destaque, Valdemar, boa tarde.
2: Boa tarde, Everton, também o Jonathan. Destaco o time do Grêmio, agora com essa parada aí, o pessoal fazendo uma avaliação dos jogadores que foram trazidos, quem se destacou, quem decepcionou. Tem alguns jogadores aí, a exemplo do TT, decepcionou e decepcionou muito o Grêmio pelos valores, como que o Grêmio foi buscar o TT, né? Uma aposta positiva é o Everton, que veio e conseguiu suprir a necessidade do Grêmio, que era no gol, né?
0: Pois é, e tem alguns jogadores que vêm por um valor muito alto, né? Segundo o pessoal que participa, segundo os dirigentes de clubes, esses erros cometidos, né? Essas apostas erradas são normais, né? Fazem parte aí de negócio que dá errado, né? Tem negócio que dá errado e tem negócio que dá super certo. Então, normalmente no time do Grêmio são mais negócio errado, mais cagada que a direção e o departamento de futebol faz. De vez em quando eles fazem uma coisa certa, mas mais é coisa errada, né? Treinador, TT e outros jogadores, Bright White, caríssimo, jogadores com valor lá em cima, jogadores ganhando salário de jogador de seleção. Mas o Grêmio não tem jogador na seleção. Agora tem, né? Agora tem o Everton, que...
1: E o Balbuena também.
0: É o Balbuena. Mas, cara, como caíram os paraguaios e uruguaios, né? Os caras eram titular da seleção brasileira, cara. O Vilaçante não foi nem convocado. A mulher dele foi para as redes sociais escrever que eles continuam amando ele mesmo, que não foi. Eu achei quase que achei legal assim a declaração dela, mas como quem diz assim, tu continua sendo o nosso ídolo, mesmo que o teu futebol tá, ó, uma bolita desse tamanhinho, né? Quem era Vilaçante, quem mais? Cristaldo, né? Os dois eram convocados para as seleções dos seus países. E
1: o Cristaldo nunca chegou a ser convocado para a Argentina.
0: Será que não?
1: Acho que não. O Vilaçante sim, ele é de lesão, né? Mas é um grande jogador. Se voltar, tomara que volte bem, né?
0: Mas faz muito tempo que...
1: ano parado, né?
0: Eu acho que ano passado também. Acho que faz, não sei qual o último jogo que ele foi titular e que jogou um bom futebol, né?
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2: Esporte local, teve jogos hoje no futsal aqui de São José do Cedro. Pelo veterano, no ginásio Lauter Weber, teve Alambique 3, 1 para o Flamengo. No veterano, Semix 3, 3 para o Real Lavacar Menino Jesus, essa com transmissão da Rádio Cedro, também com transmissão. Pumas, Espaço Sale 3, Al Hilal Cedro 2. Então foram os jogos de ontem que aconteceram pelo Campeonato de Futsal aqui de São José do Cedro. Próximos jogos hoje. Hoje tem no ginásio lá da Mariflor, tem jogos pela Série Prata, Inter São João e Canarinho da São Roque. Pelo veterano, às 20 horas, o primeiro jogo 19h15. Segundo jogo pelos veteranos, Roquinho Construções e Vidraçaria Sopran. Pela Prata, às 21 horas, Granja Caron e Esporte Clube Realeza. Temos também continuidade hoje, quarta-feira, no ginásio da São Domingos, tem pela Série Prata, União City versus São Medelino Leão da Serra. Pela Prata, Marreco Futsal Cedro versus Juventus. E também pela Série Ouro, Semix e Real Bonfante Móveis. Então são os jogos que acontecem hoje lá no ginásio, da São Domingos. Os próximos jogos também tem na sexta-feira. Sexta-feira também tem jogos. Então, no ginásio Alté Weber, pela Prata, União Futebol Clube e Real Mecânica Meola. Tem pelo Master, Tornearia Shaw versus Estrela do Oriente. Pela Série Ouro, Real LG Instalações versus Estrela do Oriente. E ainda, na São Domingos, tem Shane Shop Esporte Clube Real pelo Master contra a equipe Real Granja Rever. Pela Ouro, Futebol RS Futebol Clube Chapa Cedro versus NS Futsal Pavilagem. E ainda, pela Série Ouro, às 21 horas, tem Corinthians São Germano versus Inter da São João. Esses aqui são os jogos, então, dessa semana aí do Campeonato de Futebol de Salão aqui de São José do Cedro.
1: 13 horas com 1 minuto. 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O Salvador da Pátria, assim é colocado o treinador do Internacional. Vocês acham que realmente o técnico do Internacional é o Salvador da Pátria? Ele que está, Paulo Pezzolano, realmente tem sido o principal personagem do Internacional nesse péssimo início de ano aí. Início de ano, já chegamos na metade do ano praticamente, né? Mas nesse ano de 2026?
0: Nesse sentido, até o GE fez uma enquete, Everton, aqui para avaliar o trabalho do Pezzolano, e mais de 35% dos torcedores avaliam como ruim esse trabalho do Pezzolano, né? Eu acho que ele é um cara que está conseguindo fazer um trabalho com um time muito limitado. Temos que partir dessa premissa, porque o Internacional não buscou tantas contratações, é um time não tão badalado, né? Se você comparar, como já falamos, com o próprio Grêmio, por exemplo. Começou um trabalho muito bom no Campeonato Gaúcho, acabou perdendo o título para o Grêmio, e agora vive talvez um dos piores momentos, né, nessa sequência do Internacional no Campeonato Brasileiro. Mas é um treinador que tem lampejos, né? Tem horas que toma algumas decisões acertadas, tem hora que toma decisões erradas. Obviamente que ninguém vai errar no sentido de querer, por vontade própria, cometer o erro, sempre buscando contribuir.
1: Mas não sei se a saída para os dois times aí, tanto para o Grêmio como o Internacional, não é mandar embora seus treinadores e recomeçar o trabalho. Eu não sou muito favorável a esse negócio de mandar treinadores embora, enfim, sempre discordei muito disso, mas chega momentos que fica inviável, né, de você conseguir manter um trabalho quando você não está acumulando resultados, quando você não está tendo pontos, né? Então, vamos ver, vamos aguardar aí o que o campeonato brasileiro, principalmente depois dessa parada da Copa do Mundo, né? O Pezzolano, o Luiz Castro, como todos os demais técnicos do Brasil, vão ter um trabalho bem grande, né, para fazer com os seus times. Então é o momento de quem está mal dar aquela virada de chave, né? Quando se fala de campeonato brasileiro, os treinadores sempre reclamam muito, né, da questão da tabela, de jogos, que é jogo toda semana, não tem tempo de trabalhar. Então agora o pessoal vai ter 40 dias aí para se preparar, para montar e estruturar um time tido ideal na mentalidade, na ideia do treinador. Então vamos aguardar aí para ver o que os dois treinadores pensam. Mas olha, voltou da Copa do Mundo, dois jogos, Grêmio Internacional não jogarem bem. Acho que os dois treinadores aí têm séria chance de ficar desempregados após essa Copa do Mundo, porque o trabalho, tanto do Pezzolano como do Luiz Castro, são terríveis até aqui.
2: O Internacional hoje ocupa a 14ª colocação, 21 pontos, mesma pontuação que o Grêmio está na 16ª colocação também com 21 pontos. O Inter faz a sua volta somente no dia 22 de julho contra a equipe do Cruzeiro, vai jogar em casa. Eu acho que todo esse tempo aí, o Grêmio, como o próprio Internacional, tem esse tempo de preparação. Eu acho que é um trabalho que, se não fluir efeito já no primeiro jogo contra o Cruzeiro, ou máximo segundo jogo, eu acho que a diretoria do Internacional vai trocar o treinador. Coisa que eu acho que, na minha opinião, é uma opinião minha, coisa que o treinador acaba pagando o pato. Se o jogador não quer, se os jogadores não querem, eu acho que acaba influenciando bastante. E as equipes tanto do Grêmio quanto do Inter são muito limitadas, cara, né? A gente vê que tu não tem como tirar leite de pedra aí desses dois times. Propriamente o Internacional tem um elenco, tem alguns jogadores que estão desequilibrando, o Bernabé é um deles, mas o Grêmio tem jogadores que poderiam render um pouco mais. Eu acho que pelos valores que o Grêmio investiu, o Jonathan falou muito bem sobre a gente ficar na expectativa pelos valores investidos que o Grêmio investiu, mas é aquele negócio, investe-se muito mal, investe em jogadores que vêm numa aposta que vai render e não rende nada. Um exemplo do TT, até eu fui buscar algumas informações, já aproveitando e falando tanto do Grêmio quanto do Inter, né? Internacional, Grêmio, alguns jogadores que o Grêmio trouxe e acreditava que se destacariam, né? Eu acho que é uma das apostas, alguns pontos positivos que se destacou nessa primeira página aí, antes da parada, foi o Carlos Vinícius. É o artilheiro do Grêmio com 17 gols. A bola não tem chegado nele como deveria, mas quando chega ele tem guardado. Eu acho que é o ponto positivo do Grêmio. O Everton também chegou e é um pouco desacreditado do Palmeiras. Eu acho que era um jogador que a gente ficava naquela, será que vai dar certo, será que não vai, será que ele já chega meio cansado, chega meio quebrado, muitos falavam que ele estava com problema no ombro, enfim, várias situações, e ele chegou e deu conta do recado. Acho que salvou o Grêmio em várias situações. Outro ponto positivo é o Gabriel Meck, que foi ganhando a titularidade, enfim, foi ganhando seu espaço. Eu acho que poderia ser muito mais aproveitado aí na equipe do Grêmio. Teve, eu acho que o último jogo ele acabou saindo no banco. Eu acho que o Castro tentou fazer aí algumas trocas, não deram certo, enfim, depois ele colocou o Mac. E também o Vieri. O Vieri também me surpreendeu, cara. O Vieri, mesmo não sendo aquele cara que a gente achava que talvez, né, não daria tão certo assim, mas ele acabou fazendo vários gols de cabeça, um cara que consegue fazer gols e ajudar o Grêmio também. Acho que são alguns pontos positivos, como o Amuzu também, que chegou pela vontade que tem, é um pouco fominha, mas eu acho que conseguiu dar aquilo que o Grêmio queria, que é a sua vontade de fazer gols, correr, marcar. É um
1: inclusive, Valdemar, aproveitando essa questão do Vieri, né? Tem times interessados nele, né? Times estrangeiros aí querendo a contratação do jogador. O Grêmio já tem uma proposta aí, uma multa rescisória de 20 milhões de euros algo em torno de 117 milhões de reais para vender o jogador, e existem alguns clubes já que estavam interessados no jogador, inclusive com propostas já sendo feitas ao Grêmio na casa dos 15 milhões de euros, né? Que seria 87 milhões de reais. O Grêmio obviamente pede pelo menos a multa rescisória, mas é um jogador que cresceu bastante, né? Cresceu bastante nesse elenco do Grêmio, é um cara muito rápido. Eu lembro dele, quando ele juntamente com o Martins, quando começaram no Grêmio, né? São da base, eram jogadores mais franzininhos, né? Mas conseguindo colocar uma massa, um treinamento, enfim, da parte física, que os tornaram maiores, né? Em posicionamento, e zagueiro precisa disso, né? Vejo muito bem esses dois jogadores. Infelizmente o Grêmio, por conta de lesões e esquema tático, não consegue manter sempre os dois jogando, né? Mas o Martins e o Vieri são um dos responsáveis pela fase do Grêmio não estar tão mais ruim da forma como está. O Everton da mesma forma, né? Mas o Vieri é um bom jogador, se não render mais para o Grêmio nas pretensões, pelo menos questão financeira, né? Lá perto de 100 milhões de reais, certamente é um valor bem aceitável que entra nos cofres se acontecer essa transação.
0: O técnico Pezzolano do Internacional pediu amistosos durante esse período de Copa do Mundo, após as férias. Na verdade, os jogadores já estão de férias, né, jogadores do Internacional, e eles ficam de férias até o dia 22 de junho. Então, até segunda, não da outra semana, segunda que vem é dia 8, depois dia 15, na outra segunda-feira os jogadores retornam ao trabalho. E aí, então, eles vão fazer esses amistosos. Antes de voltar às partidas oficiais do Campeonato Brasileiro e Copa do Brasil, são essas duas competições que o Internacional participa, o Inter deve fazer, então, esses jogos amistosos, né? Os jogadores agora vão estar de folga, vão estar curtindo aí os jogos da seleção brasileira, né? Vão acompanhar também, torcer para a nossa seleção, cada um torcendo para o seu país, os jogadores estrangeiros também, mas depois então eles estarão participando desses jogos amistosos aí solicitados pelo treinador, pelo técnico do Internacional. Houve mudanças também na comissão técnica do Internacional após a última partida aí do Internacional contra o Bragantino no domingo, né? Domingo, 11 horas da manhã. O clube desligou 3 profissionais ligados à preparação de goleiros, preparação física, após a derrota. O Inter anunciou, então, ainda na segunda-feira, que a comissão estaria desligando Leonardo Martins, preparador de goleiros, Aparecido Donizete, auxiliar de preparação de goleiros, e João Goulart, auxiliar da preparação física. Os substitutos ainda não haviam sido definidos quando essa matéria foi publicada. Tinha um deles que estava desde 2022 no cargo, Leonardo Martins. É uma situação que a gente observa que os clubes fazem, mas é mais, na minha opinião, enxugar gelo. É mais você pegar e querer achar um culpado. Ah, de quem é a culpa do time ter levado 3-1 do Bragantino? A culpa só é dos jogadores que não jogaram nada, jogadores que não entraram em campo, jogadores ruins tecnicamente comparado com jogadores do Bragantino. Você querer botar a culpa em preparador de goleiro, em preparador físico, no treinador? Não, os jogadores são ruins mesmo, o time é ruim, o time é limitado. Por que que o time da Chapecoense hoje tem só 9 pontos na tabela do Campeonato Brasileiro e é o lanterna e vai ser rebaixado para a Série B em 2027? Porque o time é ruim, os jogadores são limitados tecnicamente. É um time de Série B e da parte de baixo da tabela de uma Série B. Então não adianta, né? Aí eles fazem esse tipo de coisa, né? Demitem 3 profissionais que estavam ali, estavam trabalhando, estavam, né, tentando fazer com que os goleiros fossem melhor. Por que que eles demitem essas pessoas? Porque são pessoas mais fracas. São pessoas que não tem como eles demitir o goleiro. Certo, eles pegar e demitir o goleiro do Inter. Vai lá e demite o cara. O cara errou, o cara foi mal no jogo, mas Não pode, a lei trabalhista diz que não pode não pode demitir. A lei trabalhista diz que tem que cumprir o contrato. Então, vai lá e demite os preparadores. Uma vergonha, na minha opinião.
1: 13 horas com 13 minutos. 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
0: Mais informações do Grêmio, do Internacional, enfim.
1: Eu teria as informações da questão
0: da seleção brasileira
1: dos
0: também,
1: amistosos,
0: claro.
1: Também, Everton, né? Esse meio de semana aí, começo de semana, na verdade, preparatório com amistosos, né? Data FIFA, seleções todas se preparando para a Copa do Mundo. E os dois times que jogam contra o Brasil, né? Eu procurei aqui, a Escócia não jogou, mas os dois times que jogam contra o Brasil jogaram ontem. Marrocos contra Madagascar, vitória dos marroquinos por 4-0. E o Haiti venceu a Nova Zelândia também pelo placar de 4-0. Então os dois adversários do Brasil venceram e golearam os seus jogos, né? Claro, o Marrocos pegou uma seleção bem mais fraca, né? Que é a seleção de Madagascar. E a Nova Zelândia contra o Haiti, né? A Nova Zelândia já participou de Copa do Mundo, alguma oportunidade, se eu não me engano, mas não é uma seleção forte, muito pelo contrário, né? Agora não sei se é Nova Zelândia ou é Austrália, né? Porque a bandeira é bem parecida. Mas enfim, Haiti e Madagascar e Marrocos venceram os seus jogos, né? Então chama atenção, né? Os times que o Brasil vai enfrentar aí, jogando bem, né? As suas partidas e conseguindo vitórias. Tem jogos hoje também acontecendo novamente, sem jogos muito interessantes, né? O destaque maior para a seleção da Holanda, né? E da Itália. A Itália também fazendo amistoso, não sei porquê, né? Aproveitar a data FIFA para jogar um futebolzinho, porque na Copa do Mundo não vai ter para eles, né? Mas enfim, alguns jogos acontecendo hoje, né? Também por esses amistosos. O Brasil vai jogar novamente no sábado, né? Se não me falha a memória. Deixa eu localizar aqui.
2: Sábado, 19 horas.
1: Sábado. Então, sábado, a seleção brasileira joga contra o Egito às 19 horas, né? E vai ser agora todos os dias, né? Tanto hoje, amanhã, sexta, todos os dias tem amistosos preparatórios das seleções, né? Não tem futebol mais brasileiro, enfim, mas os amistosos acontecendo, né?
2: Falando da seleção brasileira, eu acho que a seleção brasileira que se prepara para o jogo, o primeiro jogo, na minha opinião, é o mais difícil, que é o Marrocos, no sábado, dia 13, 19 horas. Eu acho que esse vai ser um dos jogos mais difíceis da seleção brasileira. O Haiti também não é tão perigoso assim, mas demonstrou ontem e venceu. Claro que não era uma seleção forte, mas venceu. Isso dá moral, né? Você ganhar de 4-0, você vem para o jogo com moral. Então, tem que cuidar, porque eu vejo a seleção brasileira com bastante jogadores bons, razoáveis, porém o entrosamento da seleção que a gente vê jogando não é aquele entrosamento de quem realmente consiga ter bons resultados no decorrer da Copa. Eu não acredito que o Brasil chegue nas semifinais, tomara que eu esteja errado, mas eu acho que classifica, porém não sei se passa das oitavas, das quartas, aí por aí. Eu acho que enrosca o cargueiro a seleção brasileira, opinião minha, né? Porque eu não vejo hoje a seleção brasileira forte ao título, a não ser que realmente o Ancelotti acerte o dedo aí e consiga fazer com que a equipe da seleção consiga jogar, né? Fazer bons jogos, porque é rapidinho para você entrosar o time ali, é rápido, a Copa é muito ligeira, de repente começa a dar liga, funciona que nem a seleção da Argentina. Na Copa passada saiu perdendo, começou perdendo e depois se consagrou campeão. Então, às vezes as coisas podem mudar no decorrer da Copa também.
1: Mas daí tu já imagina o cenário brasileiro, né? O jeito que o brasileiro gosta de criticar o futebol. Nem sabem as regras do futebol, mas estão lá fazendo videozinho, comentando na internet. Começar uma Copa do Mundo perdendo, meu amigo, os caras vão descer lei em cima, né, dos jogadores. Então é muito importante começar vencendo, né? Lembro que quando a Argentina perdeu, aquele jogo foi para a Arábia Saudita, né? Se não me engano, Valdemar, na última Copa, também teve essas críticas, né? Ah, a Argentina vai cair fora, não sei o quê, não sei o quê. Foi lá e depois foram campeões, né? Então, não é que está tudo perdido, mas é o principal adversário. Eu não sei se a ideia, obviamente que foi sorteio, né? Não é escolha, mas se fosse para escolher, eu acho que eu não escolheria jogar contra o pior adversário logo na estreia, né? Seria melhor, quem sabe, começar com um Haiti, que seria, teoricamente, a seleção mais fraca, vencer o jogo, depois vai com mais moral, né? Porque o mental do jogador chegar a perder um jogo de Copa do Mundo para você voltar atrás é complicado, né? Tiro curto, é 3 jogos. Se tu fizer 2 jogos ruins, acabou. Só daqui 4 anos, né? Então, por isso que a Copa do Mundo é bom por isso, né? É mágica por isso.
0: Pois é, vamos aguardar aí para ver. A gente viu, estava acompanhando aí os treinos da seleção brasileira, né? O hotel, onde o pessoal vai ficar, bem bacana, né? Bem legal isso. Vamos torcer para que os jogadores consigam, dentro de campo, né, render, aproveitar toda essa estrutura que é colocada para eles, né? A Itália, a seleção italiana que foi citada, que não jogou as últimas, acho que é a terceira Copa do Mundo, terceira ou quarta Copa do Mundo que está fora, né? A Itália, que tem 3 títulos, eles são campeões mundiais 3 vezes, se eu não me engano, 3 ou 4?
1: 4,
0: é. Eles são 4 vezes campeões mundiais e eles têm 2 vices somente contra o Brasil. Eles têm um vice contra a Alemanha e eles têm 2 vices contra o Brasil, que eu lembro, assim, que foi em 1970, que eles perderam em campo, foi 4-1 o resultado, mas assim, depois um primeiro tempo equilibradíssimo, no segundo tempo a seleção brasileira com Tostão, Pelé, Rivelino, Jairzinho, aquela seleção zaça de 1970 no México, eles perderam em campo. E depois, em 1994, eles perderam nos Estados Unidos, mas eles perderam nos pênaltis. Depois de 0-0 no tempo normal, na prorrogação, o jogador Roberto Baggio foi bater o pênalti, o último pênalti, se ele faz o gol, começaria uma nova série, né, de pênaltis intercalados. E no último pênalti batido, Roberto Baggio bateu para fora, isolou o melhor jogador da Itália, um dos melhores jogadores do mundo, era o camisa 10 da Itália, e o cara isolou, meteu a bola para fora. Na verdade, não foi só o Brasil que ganhou. Claro, o Brasil ganhou por tudo que construiu chegar na final, mas a Itália perdeu, Roberto Baggio perdeu o pênalti e a Itália perdeu a Copa do Mundo para o Brasil, né? Então, por isso que eu imagino a frustração do italiano, do povo italiano que gosta muito de futebol, que acompanha, que torce, que tem um dos melhores campeonatos do mundo, já teve o melhor campeonato italiano, já foi o melhor campeonato do mundo durante muitos anos. Muitos anos. Eu não sei hoje se o inglês hoje é o melhor campeonato do mundo.
1: Todo mundo parava para assistir na RedeTV o Silvio Luiz narrando, né?
0: É,
1: Série A. Hoje em dia é a Premier League, né? O campeonato inglês, né?
0: É, o campeonato
1: liga também.
0: Italiano era. Todos os times italianos, cara, o Parma era muito bom, a Inter de Milão, o Roma, o Udinese, Juventus. Cara, eu lembro, sou capaz de lembrar de 10 times italianos, e da Inglaterra eu lembro de 3 ou 4. Né? Por quê? Porque o campeonato era muito bom. E caiu, né? O futebol caiu, né? Decaiu bastante.
1: A Itália tinha sempre os melhores jogadores, né? Hoje em dia, o que é a Premier League, lá nos anos, sei lá, 2006, entre 2000 e 2010 aí, foi a Série A, né? A italiana, sempre. Ronaldinho, Seedorf, Maldini, meio, muita gente boa. Né? E o Silvio Luiz narrando o jogo, né? Era bom de assistir, né? Na Rede TV, nunca mais vou esquecer disso. Mas se perdeu, né? Se perdeu, o futebol italiano se perdeu num todo, né?
0: Valeu, gente! Um abraço e até amanhã com o Show de Bola!
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6: 13 horas e 23 minutinhos, 13:23, comunicação. A Secretaria Municipal de Saúde de Princesa comunica que nesta quarta-feira, dia 13 de junho, o atendimento na Unidade Básica de Saúde vai ocorrer normalmente durante a manhã. No período da tarde, os atendimentos serão realizados apenas até as 14 horas. 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

A música com mais emoção pra você aqui nas ondas da 90,7. Obrigado pela sua companhia, pela sua audiência. Uma ótima tarde pra você aí. Tudo bem? Tudo certinho com a sua tarde? Tarde quente, né? Tá quente, tá agradável, tá bonita, tarde ensolarada. 20 graus é a temperatura, umidade relativa do ar em 56%. Eu sou seu amigo Valdemar e vou com você até às 15 horas aqui na primeira parte do Centro Show na Tarde. 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991974572, participe, peça sua música, peça e você, claro, vai ouvir aqui com certeza. Uma ótima tarde, uma boa quarta-feira, bom trabalho para você que tá trabalhando. A gente começa com o André Renner aqui, ó, na tarde, ó.

0: Daí, cantando pra gente música legal aqui com Calmon no Acostamento, Banda Alegria Faxineira. Teve também cantando pra gente Os Capitais Aprender a Amar. Teve Banda Legal Tá Querendo Festa, G10 Amor ou Amigo. E ainda teve Silverson, Alguém Aí. E começamos com Flávio Delzinho, Banda Ouro, Lanzinho, André Renner, Amor com Amor se Paga. Participação da Banda Ébano. Tá bom? Mandar um abração aqui pro nosso amigo Pombarola, né? Nosso amigo Pombarola que tá aí acompanhando a gente. Alô, Pombarola, aquele abraço. Obrigado pela sua companhia. Obrigado pela sua audiência. Nosso amigo Ricardo Docker, tratando as vaquinhas, né? Abração para vocês aí, obrigado pela companhia e pela audiência! Lá no Padre Reus, né? Lá no Padre Reus. 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

0: Alma Latina, amor de lua. 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

0: 14:17, para você ouvir da gente aí, o Blue Star, a verdade dói, teve Champion, não quero mais saber de compromisso. Para você curtir a gente, obrigado pela companhia e pela audiência, no oferecimento sempre aqui de quem? 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
2: 14h21, é hora de informações na tarde. Chegando informações.
3: Voltamos à programação da Rádio Cedro, conversando com Lucimar Servinski, presidente do Partido dos Trabalhadores em São José do Cedro. Ano de eleição, os partidos começam a mobilizar suas bases, que ficam justamente nos municípios e nos estados. Nós conversamos com o presidente do PL, Maico Junges, conversamos com o presidente do MDB, Rudinei Dalpiaz, hoje com a presidente do Partido dos Trabalhadores, e assim estaremos abrindo espaço para que todos os partidos constituídos em São José do Cedro, os presidentes, os representantes, possam se manifestar. Como está a mobilização do Partido dos Trabalhadores em São José do Cedro, nos municípios e no estado, Lucimar?
4: Bom, no município a gente já está se organizando, trabalhando para fazer uma boa campanha para o nosso presidente Lula, né? Então a gente já está procurando as bases, procurando conversar com o pessoal que temos que ir à luta, que temos que reeleger nosso presidente. E no estado, né, nós temos que eleger um senador, que é o Décio Lima, e os deputados federais, o Pedro Kissai, tem a Ana, a Paula, e tem mais uma professora de Chapecó, que agora não lembro o nome, tem o deputado Fabiano, a Luciane, o Sareta, o padre Pedro, né? Tem vários deputados estaduais. Então, que a gente, como partido, não define vou fazer campanha para tal deputado, e sim para todos, né? O que a gente está orientando é que não é só um que é candidato, são todos. Então, que o pessoal vá em frente, faça a campanha, que é necessário nós se envolver na campanha.
3: Na eleição passada, o Partido dos Trabalhadores colocou candidato a governador, que é o Décio Lima, e agora ele é pré-candidato ao Senado, e inclusive chegou no segundo turno. Esse ano, as eleições desse ano, o PT deve ter candidato a governador?
4: Olha, a gente está ainda trabalhando, falando sobre isso, não está definido ainda. Mas que está certo é o Décio Lima para Senado e os deputados federal e estadual. Para governo ainda está se fazendo uma negociação, né? Tendo umas conversas com os partidos de apoio, como que a gente vai fazer para nós ter um espaço bom para o presidente Lula, né? Para nós reeleger o Lula. Então a gente está trabalhando ainda, não está definido ainda se vai ter candidato a governo ou vão apoiar outro para que tenha espaço para o presidente.
3: Pode ter três candidatos, ou de repente até mais candidatos, porque tem um candidato que sempre coloca o nome, ele acaba aparecendo bem pequenininho lá nas pesquisas, mas sempre coloca o nome. Mas, de repente, a gente tenha três candidatos e dois deles com possibilidade de ir para um segundo turno. Então, de repente, o apoio aconteça nesse sentido, para um desses candidatos.
4: Ainda está sendo muito discutido, porque a gente, com o PT, com o Partido dos Trabalhadores, a gente ouve todo mundo, né? A gente não fica, não é a direção que toma, nem a municipal, nem a estadual que toma a decisão, e sim num conjunto. Então, tá tendo várias reuniões, vai ter mais reuniões para a gente definir, vamos lançar candidato ou vamos apoiar quem? Então, não está nada definido ainda, né? E então, a gente tá discutindo o assunto, né? Vamos ver como a gente vai fazer, né?
3: Muito obrigado, Lucimar Servinski, presidente do Partido dos Trabalhadores. Everton Macedo, repórter Rádio Centro.

0: vai. Tá aí cantando pra gente música legal que Corpo e Alma atende aí, amor. Pra você curtir a gente, obrigado pela sua companhia no oferecimento sempre da Avantipar. 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Intervalinho, já voltamos aqui, ó. 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
2: Notícia.
0: Município amplia vacinação contra a gripe em busca de elevar a cobertura. A informação do secretário de Saúde de Guaraciaba, Claudemiro Parmigiani. A Secretaria de Saúde segue mobilizada para aumentar a cobertura vacinal contra a influenza. Após um período inicial marcado pela chegada limitada das doses enviadas pelo Ministério da Saúde, o município passou a contar com quantidade suficiente de vacinas para atender a população. Com a ampliação do estoque, a vacinação foi liberada para todos os públicos, permitindo que mais moradores possam se proteger contra a gripe. A administração reforça a importância da imunização, especialmente durante os meses de frios do ano, quando aumentam os casos de doenças respiratórias. O município mantém ações de conscientização para incentivar a procura pelas unidades de saúde. A meta é elevar os índices de vacinação e reduzir os riscos de complicações causadas por influenza, garantindo maior proteção à população durante o período de baixa temperaturas. 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

0: essa é a música com mais emoção aqui na Cedro FM, 15 horas e 3 minutinhos. Esse é o Cedro Show na tarde desta quarta-feira, dia 3. 25 graus em São José do Cedro e o WhatsApp é o 91974572. Cedro Show na tarde vai até às 19 horas, tocando muita música, passando muita informação no seu rádio. 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E o WhatsApp é o 91974572.
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0: E esse foi os Garotins 0 a 100. E também ouvimos João Bosco e Gabriel, Alô, Ex-Amor, com a participação do Humberto e do Ronaldo. E a primeira foi o Breno e Matheus, Descer pra BC. 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

0: 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E as informações agora são com o repórter Jonathan William. Boa tarde, Jonathan.
1: Estamos chegando com mais informações da programação da Rádio Sandra FM. Estamos em contato nesse momento com o município de Palma Sola. Está com a gente a secretária de Saúde, Elisandra da Silva, e ela fala para nós sobre uma importante ação que aconteceu aí dentro do município relacionado ao Dia Mundial Sem Tabaco, Dia do Tabagismo, né? Combate ao tabagismo. Uma ação que vocês realizaram aí, secretária, com o intuito de explicar um pouquinho, mostrar os malefícios do uso do tabaco e conscientizar as pessoas a procurarem ajuda. Boa tarde. Como foi essa iniciativa?
2: Boa tarde, Jonathan. Boa tarde a todos os ouvintes da Rádio Cedro. Isso, a nossa equipe realizou na sexta-feira do dia 29 uma ação alusiva aí ao dia 31 de maio, que é considerado pela Organização Mundial da Saúde o Dia Mundial Sem Tabaco. Essa ação, ela foi para conscientizar a população sobre os danos que são causados pelo uso do tabaco e também incentivar hábitos mais saudáveis. Foi um momento para que a gente pudesse refletir sobre os impactos do cigarro na saúde, na qualidade de vida e também na saúde pública. Já que hoje o tabaco, ele é um problema de saúde pública, né? Ele é um dos principais fatores de risco para doenças e mortes evitáveis. Ele está muito associado a diversos tipos de câncer, especialmente o de pulmão, o de boca, o de garganta e o de bexiga. Também o tabaco em si, o cigarro, ele aumenta o risco de doenças cardíacas, de AVC e doenças respiratórias. Então, mesmo que seja pouco cigarro que se consuma por dia, esse pouco cigarro, ele causa um dano muito sério para a saúde, tanto para os fumantes, quanto para aqueles que convivem com os fumantes, mesmo sendo não fumantes, já que a fumaça, ela causa um dano também irreversível para as pessoas, tanto para criança, quanto para idosos e principalmente para gestante. Então, por isso, essa ação, ela teve o principal motivo dela, a principal razão dela acontecer foi para conscientizar a nossa população, então, sobre os riscos e danos que o tabaco, que o cigarro pode causar aí para a saúde da nossa população, na população em geral, mas em especial, né, a nossa população palmaçolense.
1: Secretária, essas pessoas que usam, que são usuárias, e que têm interesse em parar de fumar, em buscar ajuda, o que a Secretaria de Saúde do município oferece de possibilidade para essas pessoas?
2: Nós, como Secretaria de Saúde, a nossa função, além de trabalhar a parte curativa, é principalmente trabalhar de forma preventiva. Essa ação foi uma forma de ação preventiva. Além disso, a gente também vai às escolas com muita frequência, quando a gente fala com os jovens, com os adolescentes, sobre os riscos, os novos riscos agora associados ao cigarro eletrônico, fortalecendo aí as nossas equipes, trabalhando a nossa própria equipe, para que eles saibam acolher quem decide dar o primeiro passo, e esse primeiro passo de parar de fumar, de largar o cigarro, não é apenas ganhar anos de vida, é ganhar vida nos seus anos, né? Parar de fumar hoje, ele é um desafio muito grande, e muito mais do que um desafio para o corpo, é vencer a dependência química e a psicológica. Porque o cigarro, muitas vezes, ele está ligado a gatilhos emocionais, como estresse, alguma coisa que nos incomoda, vou fumar. Não, isso não vai resolver, isso só vai agravar o teu problema. E nós, como Secretaria de Saúde, a gente tem grupos de apoio. Então, o paciente que ele tiver interesse em parar de fumar, a pessoa que tiver interesse em parar de fumar, pode estar procurando nossos agentes de saúde, nossa equipe de enfermagem, nossa equipe de ESF, que a gente já está, seguido a gente tem, né? Então, termina um grupo, inicia outro grupo para essas pessoas. A gente vai estar iniciando em breve um novo grupo, para que o paciente entenda que ele não está sozinho nessa jornada, né? Que parar de fumar é difícil, mas não é impossível. A gente fornece nesses grupos, além da medicação utilizada né, para quem tem interesse em parar de fumar, também atividades que podem aí estar ajudando nesse processo.
1: Obrigado às informações da secretária Elisandra da Silva, secretária de Saúde do município de Palmaçol.
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4: 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Fale com o Lucas. 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

0: Cidade Negra, Girassol, e também ouvimos o Capital Inicial, O Mundo.
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0: 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Município registra alto de causas de influenza e doenças respiratórias. A informação é da médica de Guarujá do Sul, Paloma Maldonado. A rede de saúde tem observado um aumento significativo nos atendimentos relacionados à influenza e outras viroses respiratórias. De acordo com a médica da unidade de saúde, doutora Paloma Maldonado, o crescimento dos casos acompanha o período mais frio do ano, quando as condições climáticas favorecem a circulação do vírus. Segundo a profissional, ambientes fechados com pouca ventilação contribuem para a transmissão das doenças respiratórias. 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
0: E nós ouvimos aí o Skank, Três Lados, também teve o Jota Quest, Dentro de um Abraço. E a primeira foi Cidade Negra, Girassol. 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
0: Lulu Santos, Um Certo Alguém.

0: foi o Lulu Santos, Um Certo Alguém.
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1: E essa é a música com mais emoção aqui na Cedro FM. 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

0: 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E nós ouvimos aí agora Legião Urbana, Eduardo e Mônica, também teve Nath Roots, Tem os Olhos Sempre Abertos, e a última foi o Gabriel Gonte, A Gente Se Dá Bem. E agora nós vamos com informações com o repórter Jonathan William.
1: Nós estamos chegando com mais informações aqui na programação da Rádio Cedro FM, e estamos falando nesse momento com o deputado Fabiano da Luz, do PT, deputado estadual, fala sobre a apresentação por parte do parlamentar de um projeto na Assembleia Legislativa que busca a isenção do IPVA para motoristas de aplicativo aqui no estado de Santa Catarina. Proposta, de acordo com o deputado, deve beneficiar cerca de 30 mil trabalhadores que utilizam aí os seus veículos como fonte principal de geração de renda. Deputado, seja bem-vindo aos microfones da PPRI.
2: Esse projeto de lei que estende a isenção do IPVA para os motoristas de aplicativo, seja Uber, o 99, ele justamente faz aquilo que já é benefício para os taxistas. Ele contempla em torno de 30 mil trabalhadores nessa área, e para que ele possa ter direito, ele precisa estar com pelo menos 6 meses de atuação na área, o veículo registrado, ele registrado como MEI. E nós estamos falando num benefício que vai girar em torno de R$ 45 milhões por ano. Para o governo do estado, que tem uma super arrecadação, que tem uma sobra de caixa de 10 bilhões, que isenta com mais de 22 bilhões grandes empresas, nós acreditamos que os 45 milhões vão ser apenas um incentivo do governo, mas vão ter um grande resultado para todos os motoristas de aplicativos, que é não precisar mais pagar o IPVA e assim conseguir melhorar a manutenção dos seus veículos.
1: Nós estivemos em contato com o deputado estadual Fabiano da Luz, do Partido dos Trabalhadores aqui de Santa Catarina. Jonathan William, repórter PPRI.
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0: E essa é a Ana Vitória. Fica
9: uma participação de Matheus e Cauã. 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

0: 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E nós ouvimos o Acundum, Azul da Cor do Mar, também teve Engenheiros do Havaí, Ninguém é Igual a Ninguém. E a primeira foi a Ana Vitória, Fica, com a participação de Matheus e Cauã.
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0: 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Internet rural deve chegar a todas as propriedades de Santa Catarina. A informação é do deputado estadual Marcos Vieira. Ele anunciou que o estado está finalizando um acordo para ampliar o acesso à internet no meio rural. Segundo o parlamentar, o projeto já tramita na Assembleia Legislativa e permitirá que provedores expandam a rede de fibra ótica para propriedades rurais catarinenses. Vieira destacou que a falta de sinal de qualidade ainda prejudica muitos produtores. De acordo com o deputado, o governo estadual deverá investir cerca de 250 milhões de reais para auxiliar os provedores na implantação da infraestrutura. 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

0: E esse é Um Quilo, Deixe-me Ir, do Acústico. Também ouvimos Ir, A Tarde Vazia. E a primeira foi o Acústicos e Valvulados, O Dia D é Hoje. 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
0: 16:51, esse é o Alok e Ishan, meu amor.

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1: E esse foi o Zé Ramalho, o admirável Gado Novo. Também teve a Loki e Lixan, Meu Amor. 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
1: 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E esse é o Cedro Show na Tarde. 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E também está conosco aqui Gás Menin. Esse é o Cedro Show na tarde, desta quarta-feira, dia 3 de junho, 17 horas e 2 minutinhos, 18 graus em São José do Cedro. Boa tarde, boa tarde.
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0: 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Entende? Não critico essa modernidade, mas é no meio do mato que ele encontra.
1: E esse é o Fernando e Sorocaba. Ainda existem cowboys. Também teve João Bosco e Vinícius, Tô Caindo Fora. E a primeira, Maurício e Mauri, Paixão ou Loucura.
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6: Estamos de volta na programação da Rádio Cedro FM, estamos em contato com o município de Princesa. O servidor Luciano Matiello está com a gente para falar sobre a inscrição para a Fanfarra 2026. A Prefeitura, através da Secretaria de Educação, já abriu o processo para interessados em se inscrever e tocar na banda nesse ano. Luciano, boa tarde. Fale um pouquinho sobre o período, o prazo para as inscrições.
7: Opa, boa tarde, Jonathan. Boa tarde, amigos ouvintes da Rádio Cedro FM, em especial os munícipes aqui de Princesa. De fato, abriu agora há poucos dias, né? As inscrições abriram. Para quem quiser participar, né? Participar da banda Fanfarra aqui do município de Princesa, nós temos uma idade mínima de 11 anos completos, né? 11 anos completos para poder participar, pelo menos uma idade mínima de 11 anos, né? E disponibilidade de ensaiar, especialmente à noite, né? A partir das 7 da noite, com duração de 1h30, uma hora um pouquinho mais, às vezes 2 horas também. Então, essa nossa banda fanfarra, né, ela é formada por empresários, por estudantes, colaboradores em geral, e é o único compromisso da banda, é conduzir o nosso desfile cívico de 7 de setembro. Então, inscrições abertas, elas vão encerrar agora no dia 8 de junho, elas devem ser unicamente realizadas online, e o endereço eletrônico está disponível tanto no Instagram quanto no Facebook oficial aqui do município de Princesa. É claro que, se mais alguém quiser informações, pode se deslocar até a Secretaria de Educação aqui de Princesa em horário de atendimento, que nós estaremos repassando todas as informações para as inscrições. Entra lá no Facebook, no Instagram, tem lá o endereço eletrônico, clica nele e aí é só preencher o formulário para se inscrever, para fazer parte da banda fanfarra aqui do município.
6: Questão de ensaios, Matiello, como está sendo essa organização de vocês? Esses ensaios devem iniciar quando? A fim de preparar também aquelas pessoas que não têm experiência. Afinal de contas, é aberto a todo mundo. Quem já tocou, quem ainda não tocou, quer ter essa experiência, os ensaios servem para isso.
7: Bem, Jonathan, os ensaios devem começar já nas próximas semanas, assim que encerrar as inscrições, né? Agora no próximo dia 8, vai ser na semana que vem, na segunda. Encerrando as inscrições, vamos ver quantos inscritos, quantos novos, né, vão ingressar aí na banda fanfarra. Aí sim, para junto com o William Miller, é o William Miller que vai conduzir mais uma vez aí a nossa banda fanfarra, exemplo do ano passado, anos anteriores. William, que é um colaborador aqui do município, William Miller, que faz esse trabalho também voluntário para a Princesa e que desenvolve um baita trabalho, inclusive, né, junto com os demais integrantes da banda fanfarra. Então, os ensaios devem iniciar gradativamente aí nas próximas semanas.
6: Aproveitando nosso contato também, Matiello, questão aí, como vocês estão se organizando agora nesse meio de semana, final de semana, chegando já com a questão do feriado, né? Sabemos, amanhã, quinta-feira, é feriado, né, de Corpus Christi, e a Prefeitura, a Princesa, deve trabalhar normal no expediente na sexta-feira?
7: Importante pergunta, Jonathan. Nós, na sexta-feira, agora dia 5, trabalho normal em todos os setores públicos do município de Princesa. Só para nessa quinta-feira, né, feriado de Corpus Christi. Na sexta-feira, tudo normal, então, no setor público aqui de Princesa, exceto o posto de saúde. O posto de saúde, Jonathan, vai atender em turno único, atenção você, turno único no posto de saúde de Princesa nesta sexta-feira. O posto vai atender das 7 da manhã à 1 da tarde. Essa alteração vai acontecer mais uma vez em virtude de realizações de pinturas na área interna da unidade, né? E também outras adequações estruturais que está passando a nossa UBS, Jonathan.
6: Obrigado às informações do servidor da Prefeitura de Princesa, Luciano Matiello. Jonathan Wiener, repórter PPI.

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0: 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Leilão da Prefeitura arrecada mais de R$1 milhão e supera expectativas. A informação é do secretário de Administração de São José do Cedro, Claudemir Bezing. O leilão realizado pela Prefeitura na última semana encerrou com resultados acima do esperado. A Administração Municipal arrecadou R$1.266.050, com a venda de bens considerados inservíveis. O valor ficou acima da projeção inicial, que era de aproximadamente R$1 milhão. Segundo Claudemir, o resultado foi recebido com satisfação pela equipe do governo. Ele destacou que a arrecadação surpreendeu positivamente e demonstrou o interesse do mercado pelos equipamentos ofertados. Todos os 12 itens colocados à venda foram comercializados. Os recursos arrecadados deverão ser utilizados para investimentos e renovação de equipamentos, garantindo mais eficiência aos serviços públicos. 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

0: E essa é a música com mais emoção aqui na Cedro FM. Este é o Cedro Show na Tarde, desta quarta-feira, dia 3 de junho, 18 horas e 16 graus em São José do Cedro. WhatsApp 91974572.
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Gino e Geno, Ela Chorou de Amor. Também teve o Edson e Hudson, A Força da Paixão. E a primeira foi a Simone e Simaria, Foi Papum. 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
0: Bruno e Marrone choram as rosas.

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0: Atenção, região de Guarujá do Sul e municípios vizinhos. 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

0: do Oeste, no Senai, no SESI, participando desse evento, que é Cidades que Transformam. Ontem havia algumas oficinas, né? Então cada município se inscrevia de acordo com as suas necessidades. Teve oficinas voltadas à saúde mental, à questão da empregabilidade, ensino integral e essa oficina, então, de captação de recursos do FIA, que foi a opção que a gente aqui do município de Palmasola fez, de estar participando para entender um pouquinho mais de como a gente pode aproveitar melhor esse tipo de recurso, né, de como conseguir, de como buscar esse tipo de ação para o nosso município.
1: Jean, essas capacitações sempre servem para abrirem as portas, abrir novos horizontes, novas possibilidades para os municípios. O que vocês trazem na bagagem já para começar a trabalhar aí dentro do município de Palmasola?
0: Essa oficina ela foi muito esclarecedora quanto aos passos do projeto, né, porque ele é preciso organizar todo um projeto que é encaminhado, né, ao governo do estado, né, ao Conselho Estadual da Criança e do Adolescente, onde é feito então a análise desse projeto para então repasse dos recursos que vem do governo do estadual. Então ele esclareceu, né, porque foi uma oficina muito prática, muito didática, onde a gente viu passo a passo de cada item, de cada parte do projeto, o que colocar, como ser claro, né? Até porque dentro da captação de recursos existem 12 eixos onde a gente pode estar buscando recursos. Então, como direcionar, como ser objetivo nessas questões.
1: Falando do FIA, Giana, vocês têm nesse projeto aí as opções de fazer aí trabalhos com as crianças, com adolescentes? Tem algo já em andamento através do FIA no município, algo que vocês estão elaborando, planejando para os próximos dias?
0: Isso mesmo. Então, de acordo com o eixo, né, com a proposta que o município tem interesse, é feito o projeto, então, que pode ser bem abrangente. Mas a nossa intenção aqui no município de Palmasola é captação de recursos para compra de materiais para algumas oficinas que já acontecem aqui no município. Então, a gente tem um projeto que já foi encaminhado no ano passado, né, como foi o primeiro ano que a gente encaminhou. Então, a gente precisou fazer alguns ajustes, né, para melhor atender essa questão dentro da regulamentação do que exige, né, o programa, os projetos. E aí, então, esse ano a gente foi em busca dessa capacitação para poder entender melhor e encaminhar, então, esse projeto e ter a aprovação dele, né? E o objetivo vai ser a aquisição de figurinos, de materiais, da compra de suplementos para estar ofertando às oficinas que a gente tem aqui no município, mais especificamente a oficina de arte circense, que é uma que a gente tem aqui em parceria com a Secretaria de Cultura e Assistência Social.
1: Obrigado às informações da Giana Scaratti, ela que é psicóloga do CRAS do município de Palmasola. Jonathan William, repórter PPD. Centro.
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E a gente ouviu o João Paulo e Daniel, aos trancos e barrancos. Também teve Zezé e Luciano, a Ferro e Fogo. 18h55. E esse foi o Cedro Show na tarde desta quarta-feira, dia 3 de junho. 16 graus em São José do Cedro e a umidade relativa do ar está em 68%. E a saideira de hoje aí, Gustavo Lima, A Gente Fez Amor, e depois Jean Giovanni, 1, 2, 3. E vem aí a voz do Brasil. Boa noite.

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2: Em Brasília, 19 horas.
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3: Olá, boa noite.
2: Boa noite para você que nos acompanha em todo o país.
3: Quarta-feira, 3 de junho de 2026.
2: Vamos ao destaque do dia, reunião ministerial.
3: Melhoria da qualidade de vida do brasileiro ganha destaque.
2: Desenrola Brasil. Em menos de um mês já foram feitas 1 milhão e 400 mil operações de renegociação de dívidas.
3: O governo anuncia que será lançado programa para quem está adimplente, ou seja, em dia com os débitos.
2: Presidente Lula cita a taxação dos Estados Unidos a produtos nacionais e destaca a soberania brasileira.
3: E ainda...
4: A gente vai vender para quem quiser comprar. Se não quiser investir aqui, nós vamos procurar outro. O que tem que saber é que o Brasil é dono do seu nariz. Isso aqui é um país democrático e soberano.
3: E ainda, mais empresas podem acessar recursos do Plano Brasil Soberano.
2: O programa atende empresas exportadoras que tiveram impacto com tarifa norte-americana ou conflitos no Oriente Médio. Claudio Mário Carvalho.
5: Portaria reduziu de 5% para 1% o impacto mínimo no faturamento bruto, exigido para que exportadores e fornecedores tenham acesso às linhas de crédito.
3: Você vai ouvir também vacina contra pneumonia e meningite.
2: A Pneumovinte já está sendo distribuída a estados e municípios para ampliar a proteção a crianças de 2 meses a 4 anos.
3: Imunização deve ter início na segunda quinzena de junho.
2: Hoje, na apresentação da Voz do Brasil, Mariana Jungmann e Luciano Seixas.
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2: Avanços nas áreas social, econômica e melhorias para as famílias brasileiras.
3: O presidente Lula realizou uma reunião ministerial e foi apresentado um balanço das ações do governo.
2: O presidente disse que espera realizar novas entregas até o mês de julho e ressaltou a soberania do país.
3: O editor Nazi Brum acompanhou a reunião e traz os detalhes para a gente ao vivo. Boa noite, Nazi.
6: Olá, boa noite, Mariana, boa noite, Luciano e os ouvintes da Voz do Brasil. Olha, nessa reunião ministerial foram apresentadas as ações do governo e como isso se refletiu na melhoria de vida para a população brasileira. O presidente Lula iniciou o discurso e foi o primeiro a destacar que, pela primeira vez, o Brasil atingiu o índice de desenvolvimento humano no patamar de muito alto. O IDH é medido pelas Nações Unidas para avaliar a qualidade de vida e o desenvolvimento de uma população.
2: Nazi, que outros avanços foram destacados nesse balanço do governo?
4: Bom, é um motivo de regozijo para todos nós saber que o Brasil atingiu a sua maior performance na questão do IDH. Não é que a gente tem um melhor. A gente hoje faz parte de um núcleo de países que são países de ponta em questão de qualidade de vida do povo.
2: Vamos lá então, Nazi. Que outros avanços foram destacados nesse balanço do governo?
6: Olha, Luciano, o governo do Brasil focou nas ações implementadas nos últimos meses. Entre os destaques, a aprovação do fim da escala 6x1 na Câmara dos Deputados e o fim da chamada taxa das blusinhas e imposto de importação para produtos de até 50 dólares. Na área social, a construção de 138 novas creches e a entrega de 31 mil cisternas pelo país. Na saúde, o programa agora tem especialistas, que já chegou a 52% dos municípios. E o programa Gás do Povo, que alcança todos os municípios, beneficiando 15 milhões de famílias. A ministra da Casa Civil, Miriam Belchior, destacou o lançamento do Move Aplicativos, que já registrou 740 mil motoristas de aplicativos e taxistas interessados no financiamento do carro novo em condições vantajosas. A ministra também citou o novo Desenrola.
7: O novo Desenrola Brasil Famílias, com 24 dias de operação, já renegociou 1 milhão e 400 mil operações com descontos de 85% na dívida original. De 20 bilhões, a dívida caiu para menos de 3 bilhões para essas famílias.
3: O ministro da Fazenda, Nazi Dario Durigan, também fez um balanço, né, durante a reunião. O que, que a gente pode destacar?
6: Olha, Mariana, o ministro da Fazenda, Dario Durigan, fez um balanço positivo, citando a criação de 5 milhões de empregos desde 2023, com o aumento de renda do trabalhador. O ministro ressaltou ainda que o crescimento do país superou as expectativas e que os brasileiros estão pagando menos impostos. Lembrando que o governo isentou o pagamento do imposto de renda para quem recebe até 5 mil reais por mês. Vamos ouvir o que ele disse.
8: Por isso que nós acertamos as contas do país, colocando o pobre no orçamento e cobrando de quem tem capacidade econômica. Quem hoje vive de salário paga menos tributo. E quem tem fundo offshore, quem é dono de bet, hoje paga pela primeira vez tributo no país, o que é muito devido, o que é muito justo.
6: Olha, o presidente Lula também aproveitou a reunião ministerial para falar sobre os Estados Unidos indicarem que vão impor uma taxa de 25% a produtos brasileiros. Lula lembrou que o governo, mais uma vez, vai adotar o caminho do diálogo, sem abrir mão da soberania do país em nenhum momento nesse processo.
4: Se os Estados Unidos quer problema, ele tem o direito de não querer. Agora, nós não vamos ficar chorando, nós vamos procurar outros parceiros. Se ele não quer comprar, a gente vai vender para quem quiser comprar. Se não quiser investir aqui, nós vamos procurar outro. O que tem que saber é que o Brasil é dono do seu nariz. Isso aqui é um país democrático e soberano. E por conta dessa soberania, nós faremos tudo o que for necessário. Nós queremos respeitar todo mundo, mas nós também queremos respeito.
2: E sobre as próximas ações do governo, o que foi divulgado na reunião, Nazi?
6: Luciano, muitas entregas estão previstas para as próximas semanas. A gente pode citar um novo plano para o combate ao feminicídio, uma nova fase do programa Desenrola para pessoas que estão com os pagamentos em dia, não caiam na inadimplência. E o Move Motos, uma nova modalidade de linha de crédito voltada para motociclistas que trabalham com aplicativos de entregas e transporte. Mariana, Luciano.
3: Nazi, obrigada pelas suas informações ao vivo.
2: O governo do Brasil manifestou hoje profunda discordância da conclusão dos Estados Unidos de que a pecuária brasileira utilizaria trabalho forçado em sua produção.
3: A investigação da seção 301 foi concluída pelo governo norte-americano para apurar situações de concorrência desleal praticada por países com os quais os Estados Unidos têm parceria comercial, entre eles o Brasil.
2: As conclusões dela vêm sendo utilizadas para justificar a aplicação de tarifas de importação sobre produtos desses países.
3: O Brasil considerou absurda a conclusão e destacou que a Organização Internacional do Trabalho reconhece o Brasil há décadas como referência no combate a práticas que violam a dignidade dos trabalhadores.
2: Por meio de nota, o governo brasileiro disse ainda esperar que as recomendações de taxação dos produtos brasileiros não sejam efetivadas e que atuará para reduzir danos que venham a ser causados à economia, aos empregos e à renda dos brasileiros.
3: Mais empresas brasileiras vão poder acessar os recursos do Plano Brasil Soberano.
2: O programa foi criado para minimizar os impactos das tarifas impostas pelos Estados Unidos ou aos conflitos no Oriente Médio.
5: Portaria publicada pelos Ministérios da Fazenda e do Desenvolvimento, Indústria, Comércio e Serviços reduziu de 5% para 1% o impacto mínimo no faturamento bruto, exigido para que exportadores e fornecedores afetados pelas tarifas impostas pelos Estados Unidos ou pelos conflitos no Oriente Médio tenham acesso às linhas de crédito. As solicitações vão poder ser feitas a partir da próxima segunda-feira, dia 8, no site www.bnds.gov.br/elegibilidade-brasil-soberano. A medida beneficia empresas de setores como aço, cobre, alumínio, automotivo e moveleiro, além de exportadoras que mantêm relações comerciais com países do Oriente Médio. Segundo o governo, a iniciativa busca proteger a produção nacional e preservar empregos diante das incertezas do cenário internacional. O Plano Brasil Soberano oferece financiamento para capital de giro, produção voltada à exportação, compra de máquinas e equipamentos, ampliação da capacidade produtiva e inovação tecnológica. De acordo com o BNDES, o programa já recebeu pedidos que somam 6,5 bilhões de reais, dos quais 1,6 bilhão de reais já foi aprovado. Claudimário Carvalho, para a Voz do Brasil.
3: Os estados e municípios brasileiros já começaram a receber as doses da vacina Pneumovinte, que será introduzida no SUS, ampliando a proteção contra doenças como pneumonia e meningite.
2: O público principal dessa vacina são bebês e crianças de 2 meses até 4 anos de idade.
3: O uso novo do imunizante nos postos vai começar na segunda quinzena desse mês.
2: Também hoje foram firmados novos contratos de financiamento para entidades filantrópicas, como as Santas Casas.
9: Estados e municípios já começaram a receber as doses da vacina pneumocócica conjugada 20-valente, a Pneumovinte. O imunizante protege contra 20 sorotipos da bactéria causadora de infecções, como pneumonia e meningite. É o dobro da proteção da Pneumo 10, que hoje é oferecida no Sistema Único de Saúde e que será substituída gradualmente. O início da vacinação está previsto para ocorrer na segunda quinzena de junho, como anunciou o ministro da Saúde, Alexandre Padilha.
10: Mais ou menos 6 milhões e 100 mil doses sendo distribuídas já. Já uma parte já chegou, inclusive, nos estados. Procurar a unidade de base de saúde a partir do começo da segunda quinzena de junho, a partir de 15 de junho, essa ação já nas unidades de base de saúde, nós vamos fazer, como sempre, uma ação aí na unidade básica de saúde para reforçar.
9: Também nesta quarta-feira foram assinados 8 novos contratos da linha de crédito Caixa Hospitais FGTS, somando 800 milhões de reais. O recurso vai atender hospitais e entidades filantrópicas conveniados ao SUS, como a Santa Casa de São Paulo. O vice-presidente Geraldo Alckmin explicou que, com as condições facilitadas do crédito, esses hospitais vão continuar reforçando o atendimento no país.
11: São hospitais que não têm fim lucrativo, que atendem o SUS, inclusive a alta complexidade. Em dificuldade financeira, muitos deles, então a boa notícia é que os juros, como pode utilizar recurso do FGTS, caiu de mais de 20% para 11%, e as Santas Casas e hospitais podem ter uma saúde financeira melhor, ampliar os seus serviços, atender bem a população do SUS.
9: O uso de recursos do FGTS para esses hospitais foi autorizado pelo presidente Lula no início do ano. O objetivo é socorrer algumas dessas entidades que enfrentam dificuldades financeiras. Ao todo, são 4 bilhões de reais para refinanciamento, alívio de dívidas e capital de giro até 2030, com taxas de juros reduzidas e prazos de até 180 meses. O valor contratado até agora já passa de 1,6 bilhão de reais. Reportagem Gabriela Noronha.
3: E a gente segue falando de saúde porque existe uma substância que também funciona como uma vacina natural para bebês. É o leite humano.
2: Pois é, através dele a mulher passa ao bebê anticorpos e proteção contra doenças, além da nutrição tão necessária nos primeiros meses de vida.
3: Mas nem sempre a amamentação mãe e bebê é possível e nesses casos as crianças recém-nascidas precisam de leite doado.
2: Para garantir que eles tenham acesso a esse alimento natural tão poderoso, o Ministério da Saúde lançou uma campanha para estimular a doação.
12: O Brasil tem a maior rede pública de bancos de leite humano do mundo. O leite é destinado a todos os bebês que precisam desse auxílio, em especial os prematuros e de baixo peso, internados em UTIs neonatais. Nos últimos 5 anos, mais de 4 milhões de recém-nascidos foram beneficiados pelas doações coletadas nos mais de 300 bancos de leite de todo o Brasil. E para que outras mães se tornem doadoras, o Ministério da Saúde lançou uma campanha nacional de incentivo à doação.
13: Para bebês prematuros e de baixo peso, internados nas unidades neonatais, o leite humano é muito mais que alimento. É nutrição, imunidade e mais chance de recuperação. Quando você doa esse leite para o banco de leite humano, entra em uma rede de cuidado e chega a quem mais precisa. Doação de leite humano. Solidariedade que nutre, vida que cresce.
12: A coordenadora da Rede Brasileira de Bancos de Leite Humano, Daniela Aparecida da Silva, explica quem pode doar.
3: doar.
14: Para ser doadora, ela precisa estar amamentando e produzindo uma quantidade excedente do que o seu filho consome. Então ela entra em contato com o banco de leite e ali ela faz a inscrição dela como doadora. E ela vai ter que apresentar os últimos exames realizados no pré-natal, os exames de sangue mesmo, e também responder um questionário que é justo sobre isso.
3: E uma pequena quantidade de leite pode transformar a vida de uma mãe e de um bebê. É o que garante a coordenadora das políticas de aleitamento materno da Secretaria de Saúde do Distrito Federal, Maria das Graças Rodrigues.
15: A quantidade que ele precisa é mínima, é pouquinho. É um ato de solidariedade, porque eu estou pensando em outra pessoa que às vezes eu nem conheço, ela está levando saúde para ele. Quando esse bebê recebe o leite dessa mulher, esse neném está livre de infecções, ele está melhorando a imunidade, esse bebê está se recuperando mais rápido.
3: Para saber qual banco de leite mais perto da sua casa, você pode ligar no número 136 do Ministério da Saúde. Reportagem Graziele Bezerra.
16: E cerca de 3 mil doulas profissionais que oferecem assistência às gestantes conquistaram o reconhecimento da atuação no Brasil.
2: A lei que regulamenta a atividade garante o acompanhamento em hospitais públicos e privados.
16: Agora, o governo quer ampliar esse atendimento no Sistema Único de Saúde.
17: A gestação e o parto representam momentos marcantes na vida de muitas mulheres. Julie já está na reta final da gravidez. Conta com o apoio de uma doula, profissional que oferece assistência à gestante, contribuindo para o bem-estar da mãe e do bebê.
18: Toda dúvida eu tiro com ela. Eu quero saber alguma coisa, eu estou sentindo alguma dor, eu pergunto para ela se é normal.
17: A doula de Julie, Gabriela Santos, fala da importância da grávida ser acompanhada por essa profissional durante o período de gestação.
19: Ser doula é acolhimento, é você instruir e você estar ali com o apoio de uma mulher que está trazendo uma nova vida ao mundo.
17: Agora, a proposta do governo federal é ampliar esse atendimento também no SUS. Recentemente, o presidente Lula sancionou lei que regulamenta a profissão de doula no país. Com o recente marco, as mulheres passam a ter o direito garantido de serem acompanhadas por doulas em qualquer maternidade. Para formar e capacitar mais doulas a atuarem no Sistema Único de Saúde, o governo do Brasil anunciou investimentos de cerca de 3 milhões de reais para a qualificação dessas profissionais na rede pública. O secretário de Gestão do Trabalho e da Educação na Saúde, Felipe Proenço, explica sobre a estratégia nacional e como os recursos vão ser utilizados.
20: É um investimento do Ministério da Saúde, vai ser repassado para as instituições que têm experiência e com isso a gente mobiliza tanto as escolas de saúde do SUS quanto as universidades para que possam realizar essa formação e com isso tenhamos mais doulas.
17: Segundo o secretário Felipe Proenço, para receber os recursos federais e formar novas doulas, estados e municípios precisam apresentar propostas ao Ministério da Saúde. Reportagem Cleide Lopes.
2: Nesta quinta-feira é Corpus Christi e a expectativa é de movimento intenso nas rodovias em mais um feriado prolongado.
16: Com o aumento do fluxo, a Polícia Rodoviária Federal reforça o policiamento até o próximo domingo, com foco na prevenção de acidentes.
2: De acordo com Estênio Pires, coordenador-geral de Segurança Viária da PRF, os motoristas devem estar atentos às condições do trânsito.
21: Três fatores que nos preocupam muito é a ultrapassagem, né, muitas vezes até em local permitido, mas não com tempo hábil para concluir a manobra, ocasionando o tipo de acidente que mais mata nas rodovias federais, que é a colisão frontal. O outro fator é o excesso de velocidade e o terceiro fator, a alcoolemia. Vários desses acidentes, nós temos a soma desses três fatores.
16: A PRF também vai intensificar a fiscalização em ônibus, micro-ônibus e vans nesse feriado.
2: Isso porque as rodovias federais registraram um aumento de cerca de 8% nos acidentes de trânsito envolvendo o transporte de passageiros.
16: Serão observados os documentos dos motoristas e dos veículos, o estado de conservação dos veículos e a forma como os passageiros são transportados.
2: Reforçando que a empresa de transporte de passageiros só pode exercer essa atividade após autorização da ANTT, Agência Nacional de Transportes Terrestres.
16: A
3: apoio à pesquisa nas cadeias produtivas da Amazônia, como açaí, cacau e babaçu.
2: Para isso, o governo do Brasil vai aplicar 150 milhões de reais do Fundo Amazônia em projetos de desenvolvimento e inovação do setor.
0: O governo do Brasil anunciou um investimento de 150 milhões de reais para o programa Desafios da Amazônia. O programa visa estimular projetos de pesquisa, desenvolvimento e inovação que tragam soluções para as cadeias socioprodutivas da Amazônia Legal. O investimento será feito com recursos do Fundo Amazônia, administrado pelo BNDES, o Banco Nacional de Desenvolvimento Econômico e Social, e coordenado pelo Ministério do Meio Ambiente e Mudança do Clima, em parceria com o Ministério da Ciência, Tecnologia e Inovação. No primeiro edital, os recursos destinados ao programa vão apoiar o desenvolvimento de soluções tecnológicas para as cadeias do açaí, cacau, castanha, cupuaçu e pescado. O superintendente da área de meio ambiente do BNDES, Nabil Kadri, aponta quais são os resultados esperados.
1: Essa iniciativa é uma iniciativa que visa fortalecer as redes de pesquisa e inovação em todos os estados da Amazônia brasileira. A gente pretende aprovar e apoiar 36 soluções tecnológicas para melhorar a tecnologia em cadeias produtivas de produtos da biodiversidade amazônica. São mais de 630 pesquisadores envolvidos nessa iniciativa, com bolsas de pesquisa e mais de 32 universidades e institutos públicos podendo ser beneficiados.
0: Os projetos deverão ser liderados por instituições de ciência e tecnologia da Amazônia Legal, mas podem reunir organizações de todo o Brasil. Poderão participar universidades públicas e privadas sem fins lucrativos, instituições de pesquisa e institutos federais, em parceria com associações comunitárias e cooperativas. Reportagem André de Barros Lima.
3: A partir de agora, famílias que recebem o Bolsa Família não perdem o benefício quando solicitarem o BPC.
2: O pagamento continua enquanto é feita a análise do pedido ao INSS.
22: Famílias em situação de vulnerabilidade social que solicitarem o benefício de prestação continuada, o BPC, podem receber o Bolsa Família durante todo o período de análise do pedido pelo INSS, o Instituto Nacional do Seguro Social. A mudança evita que os beneficiários precisem deixar o programa de transferência de renda antes da decisão sobre o BPC. Até então, muitas famílias eram obrigadas a pedir o desligamento do Bolsa Família porque o valor recebido podia elevar a renda familiar acima do limite exigido para acesso ao benefício assistencial. Com a nova medida, o desligamento do Bolsa Família só acontece se o BPC for concedido ao final do processo. Nesse caso, o INSS comunica a decisão ao Ministério do Desenvolvimento e Assistência Social, Família e Combate à Fome, que interrompe o pagamento do programa. Os beneficiários continuam tendo direito aos valores retroativos do BPC, desde a data do requerimento, com possibilidade de compensação dos recursos pagos pelo Bolsa Família durante a análise do pedido. Para mais informações, acesse gov.br/MDS. Raquel Mariano, para a Voz do Brasil.
3: Mais de 246 mil famílias de baixa renda já receberam antenas parabólicas digitais gratuitas por meio do programa Brasil Antenado.
2: A iniciativa atende moradores inscritos no CadÚnico que vivem em municípios com baixa ou nenhuma cobertura de televisão.
3: A ação contempla 323 municípios de 16 estados e pode beneficiar cerca de 650 mil famílias.
2: Com a nova antena, os moradores passam a ter acesso à televisão aberta com melhor qualidade de som e imagem e a mais de 100 canais gratuitos.
3: As famílias que moram nas cidades atendidas podem solicitar o kit gratuitamente pelo telefone 0800-729-2404 ou pelo site do programa brasilantenado.org.br.
2: O serviço inclui tanto o fornecimento quanto a instalação da antena digital sem custo para os beneficiários.
3: E essas foram
16: foram as notícias do Governo do Brasil.
2: Uma realização da Secretaria de Comunicação Social da Presidência da República.
16: Com produção da empresa Brasil de Comunicação.
2: Fique agora com o Minuto do TCU. Em seguida, as notícias do Poder Judiciário e do Congresso Nacional. Lembramos que amanhã, dia de Corpus Christi, não tem Voz do Brasil. Boa noite.
16: A gente volta sexta-feira. Bom descanso. Até lá.
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7: 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Você vai ouvir agora notícias do Poder Judiciário.
24: STF invalida a idade mínima para a aposentadoria especial em atividades insalubres.
25: TSE mantém inelegibilidade do ex-governador do Rio de Janeiro, Cláudio Castro.
24: Consulta pública sobre o desempenho da Justiça do Trabalho vai até sexta-feira.
25: Boa noite, eu sou Marcela Luiza.
24: E eu sou Walter Lima.
25: O Supremo Tribunal Federal, por maioria, considerou inconstitucional a exigência de idade mínima para aposentadoria especial em atividade insalubre.
24: A corte, no entanto, manteve o fim da conversão de tempo especial em comum e a nova regra de cálculo do benefício. Marta Ferreira.
26: A Confederação Nacional dos Trabalhadores da Indústria questiona dispositivos da reforma da Previdência que passaram a exigir idade mínima para aposentadoria especial e vedaram a conversão de tempo especial em tempo comum para períodos posteriores à promulgação da emenda.
27: Por maioria, o plenário decidiu que é inconstitucional a idade mínima criada pela reforma da Previdência, mas manteve a validade da proibição da conversão do tempo especial em comum e da nova forma de cálculo do benefício.
25: Motoristas e cobradores de ônibus e motoristas de caminhão podem ter direito à aposentadoria especial.
24: Esse entendimento é do STJ. Fátima Uchoa.
28: A tese firmada pela primeira sessão do STJ deve ser seguida por juízes e tribunais de todo o país. O INSS defendeu que após a Lei 9.032 de 95 não seria mais possível conceder aposentadoria especial a motoristas e cobradores de ônibus e a motoristas de caminhão por causa da profissão, pois teria de ser comprovada a exposição a agentes nocivos químicos, físicos ou biológicos e que não há previsão expressa sobre o caráter penoso da atividade. Porém, segundo o relator ministro Gurgel de Faria, o regulamento da Previdência não exclui esses trabalhadores do benefício, mas cabe a cada um demonstrar que exerceu atividade com riscos à saúde ou integridade física.
25: TSE mantém inelegibilidade de Cláudio Castro, ex-governador do Rio.
24: Ele foi condenado por abuso de poder político e econômico, condutas vedadas e captação ilícita de recursos nas eleições 2022. Fábio Ruas.
29: Os ministros do TSE entenderam que não houve omissão, obscuridade ou contradição na decisão de março deste ano. O relator ministro Vilas Boas Cueva destacou que não há contradição e omissão quanto à suposta maioria formada para cassação do diploma, isso porque apenas 3 ministros votaram nesse sentido, de um total de 7. Com isso, Cláudio Castro continua inelegível, mas não teve o diploma eleitoral cassado.
25: Termina sexta-feira o prazo para quem quiser participar da consulta pública da Justiça do Trabalho.
24: Você pode ajudar o Judiciário a desempenhar melhor suas funções em todo o país. Larissa Batista.
5: Até sexta-feira, você pode dar a sua opinião sobre o que deve ser prioridade da Justiça do Trabalho para os próximos anos. Você pode, por exemplo, dizer o que pensa sobre a forma como a Justiça do Trabalho atua e como poderia melhorar. Será que os processos são analisados com agilidade? É fácil ter acesso aos serviços da Justiça do Trabalho? Em qualquer lugar do país, o trabalhador ou a trabalhadora deve conseguir esse atendimento. Mas será que ele acontece? Se você tem alguma sugestão, essa é a chance de fazer a Justiça do Trabalho se tornar cada vez mais um meio seguro de cuidar das relações trabalhistas. Então, acesse tst.jus.br e participe.
25: Justiça condena motorista por transporte de cocaína em carga de carne em Goiás.
24: A denúncia foi apresentada pelo MPF, Vanessa Pereira.
6: Os mais de 529 quilos de cocaína, avaliados em cerca de R$ 37 milhões, estavam escondidos em meio à carga de carne bovina que utilizava selos adulterados para simular a regularidade do transporte. Além disso, a droga exibia marcas de consórcios internacionais. O motorista do caminhão foi condenado a 10 anos de prisão e pagamento de multa por tráfico transnacional de drogas e uso de lacres com selos de Serviço de Inspeção Federal falsificados.
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25: Uma boa noite.
24: E até sexta-feira.
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10: Está no ar o Jornal do Senado.
11: Eu sou Paula Groba.
12: E eu sou Humberto Pinheiro.
11: E estes são os destaques de hoje do Jornal do Senado, que começa agora.
12: Presidente do Senado anuncia sessão de esforço concentrado na próxima semana.
11: Proposta pode acabar com financiamento de conteúdos online de ódio e misoginia.
12: Sancionada lei da Copa do Mundo Feminina.
11: Boa noite.
12: Boa noite.
11: Falta pouco mais de um ano para o Brasil receber pela primeira vez a Copa do Mundo de Futebol Feminino. E as regras para a realização do torneio já estão definidas.
12: Uma lei sancionada pelo presidente da República estabelece responsabilidades do governo, garante direitos à FIFA e prevê até indenizações para jogadoras que participaram de edições anteriores da competição. Repórter Bruno Lourenço.
13: O Poder Executivo sancionou a lei que estabelece as regras para viabilizar a realização da Copa do Mundo de Futebol Feminino, que ocorrerá de 24 de junho a 25 de julho de 2027 no Brasil. O texto trata da venda de ingressos, da decretação de feriado nacional em dias de jogos da equipe brasileira, proteção de direitos autorais, regras para captação e distribuição de imagens do campeonato e garantias aos torcedores e profissionais, como a facilitação para obtenção de vistos temporários, de turismo e de trabalho. A ex-jogadora Formiga, que defendeu a seleção em 7 Copas do Mundo e 7 Olimpíadas, torce pelo sucesso do evento e das atletas.
14: E que o ano que vem possamos comemorar tanto quanto esse ano e que as duas taças fiquem no Brasil, né? Aí desse ano venha e que a outra fique e que possamos cada vez mais evoluir em questão a respeito nós mulheres, que possamos mudar a mentalidade que existe hoje de pessoas achando que ainda não somos capazes, né?
13: A lei também prevê o pagamento de R$ 500 mil às jogadoras que representaram o Brasil na primeira edição da Copa do Mundo Feminina em 1991 e do primeiro torneio global feminino organizado pela FIFA em 1988. A presidente da Comissão de Esporte do Senado, senadora Leila Barros, do PDT do Distrito Federal, defendeu a premiação.
15: O futebol feminino brasileiro carrega marcas profundas de proibição estatal e de preconceito social. A proibição perdurou por 4 décadas, sendo formalmente revogada apenas em 1979. As atletas que persistiram em sua paixão paixão pelo esporte, durante e após a proibição, são pioneiras em sentido pleno. E a elas, o Estado brasileiro deve não apenas reconhecimento, mas reparação.
13: 8 capitais brasileiras vão receber jogos da Copa do Mundo de Futebol Feminino: Belo Horizonte, Brasília, Fortaleza, Porto Alegre, Recife, Rio de Janeiro, Salvador e São Paulo.
11: E o Comitê Olímpico do Brasil, responsável pela participação do país nos Jogos Olímpicos e em outras competições internacionais, teve seus 112 anos celebrados em sessão solene do Congresso Nacional.
12: Durante a sessão especial, o presidente do COB, Marco Antônio Laporta, destacou avanços na legislação que fortaleceram o esporte olímpico brasileiro. Repórter Rodrigo Rezende.
0: Em 8 de junho de 1914, foi fundado o Comitê Olímpico do Brasil. A organização foi homenageada em sessão solene do Congresso Nacional. A senadora Leila Barros, do PDT do Distrito Federal, ressaltou o pioneirismo da organização esportiva brasileira.
15: O Comitê Olímpico do Brasil foi o primeiro Comitê Olímpico Nacional da América do Sul. Desde então, sua trajetória acompanha a própria evolução do esporte brasileiro, desde os primeiros passos da organização esportiva nacional até a consolidação do Brasil como uma potência olímpica reconhecida internacionalmente.
0: O presidente do COB, Marco Antônio Laporta, lembrou os avanços legislativos que permitiram mais investimentos no esporte olímpico brasileiro, como a destinação de recursos das loterias ao setor. A sessão solene contou com a presença de diversos atletas, entre eles Miraildes Maciel Mota, ou Formiga, jogadora do futebol feminino que disputou 7 Olimpíadas com a conquista de 2 medalhas de prata. Formiga ressaltou que a qualificação para uma edição de uma Olimpíada já é a coroação para a carreira de muitos esportistas.
14: Então eu espero que as pessoas tenham consciência que chegar não é fácil. Conquistar uma medalha também não é, né? Que tem adversários ali que não são fáceis. Mas quando conseguimos o passaporte para chegar a uma Olimpíada, já é uma glória, já é uma grande conquista.
0: Leila Barros afirmou durante a sessão solene que os congressistas devem se debruçar nas próximas semanas sobre projetos ligados ao esporte. Caso da derrubada do veto sobre a isenção de impostos de importação para equipamentos esportivos e a criação da Universidade do Esporte.
11: O presidente do Senado, Davi Alcolumbre, anunciou um esforço concentrado para acelerar a votação de matérias pendentes.
12: A primeira delas já tem data para ser analisada: a indicação do novo Corregedor Nacional de Justiça. Repórter Douglas Castilho.
1: O esforço concentrado é um período em que ocorrem sessões para discussão e votação de proposições, podendo ser dispensado o tempo dos discursos dos parlamentares. A votação do nome de Benedito Gonçalves para corregedor do CNJ é a única pauta definida até o momento. Os senadores Stephenson Valentim, do Podemos do Rio Grande do Norte, e Paulo Paim, do PT do Rio Grande do Sul, questionaram o presidente do Senado sobre a proposta de emenda à Constituição que acaba com a escala 6x1, PEC recentemente aprovada na Câmara dos Deputados. Mas Davi Alcolumbre disse que o tema precisa de um debate mais aprofundado e não deve fazer parte do esforço concentrado.
2: Então não é razoável que a Câmara dos Deputados passe 5 meses debatendo um assunto muito relevante para o Brasil, para o povo brasileiro e para a nação, e também para os trabalhadores e para os empreendedores, e o Senado Federal seja obrigado a carimbar um texto aprovado na Câmara.
1: Os demais itens da pauta do esforço concentrado serão definidos pela presidência do Senado em acordo com as lideranças partidárias. Quanto ao fim da escala 6x1, também está em análise a proposta do senador Rogério Marinho, do PL do Rio Grande do Norte, que prevê a possibilidade de os empregados negociarem a jornada de trabalho com os patrões, sem um limite máximo de horas.
11: E o senador Cleitinho, do Republicanos de Minas Gerais, defendeu uma votação célere para o fim da escala 6x1. Apesar de várias propostas já terem sido apresentadas, com o mesmo objetivo, o parlamentar defendeu a votação do texto já aprovado pela Câmara dos Deputados para acelerar a mudança na legislação.
12: Na avaliação de Cleitinho, a medida deve avançar rapidamente no Senado, passando pelas comissões e sendo levada ao plenário o quanto antes. O parlamentar ressalta que a redução da jornada atende a uma demanda dos trabalhadores e, por isso, deve ser analisada com prioridade para o benefício da população.
3: Tudo que é para o povo, acho que tem que andar mais rápido. Passa nas comissões mais rápido possível, porque tenho certeza, se fosse algum tipo de aumento em benefício da classe política, não demorava 5 meses, não. Então, espero que seja o mais rápido possível aqui, porque o povo espera.
11: Já o senador Carlos Portinho, do PL do Rio de Janeiro, é favorável que a proposta seja amplamente debatida no Senado antes da votação. De acordo com ele, por se tratar de uma medida com impacto para trabalhadores, empresas e para o futuro do país, é necessário ouvir representantes de diferentes setores e sanar dúvidas sobre os efeitos da redução da jornada.
12: Portinho destacou que a discussão deve buscar equilíbrio entre os interesses dos trabalhadores e dos empregadores, de forma a evitar prejuízos tanto para a geração de empregos quanto para a atividade produtiva.
4: O que eu tenho cobrado aqui é que essa discussão, ela passe nas comissões, sejam feitas audiências públicas, tem que estar o Sindicato dos Trabalhadores aqui, da mesma maneira que tem que estar os representantes do setor produtivo. É o que a gente quer discutir. Discutir é importante, é o trabalho do parlamentar.
11: Ganhar dinheiro com desinformação, discursos de ódio e ataques às mulheres pode passar a ser proibido.
12: Um projeto em análise no Senado quer impedir que conteúdos desse tipo sejam remunerados nas plataformas digitais. Repórter Marcela Cunha.
16: O projeto altera o Marco Civil da Internet para bloquear o dinheiro com publicações de conteúdos que ataquem abertamente as mulheres, criando riscos reais de violência ou discriminação, mesmo antes de uma decisão da justiça. Se a rede social for negligente e permitir que usuários continuem lucrando com conteúdos que já tenham sido considerados criminosos, também poderá ser punida. A autora, senadora Augusta Brito, do PT do Ceará, lembra que hoje esse tipo de violência também impulsionada pelo interesse financeiro e reforça que a ideia é impedir que a liberdade de expressão seja usada como justificativa para a violência.
17: Esse projeto não censura ninguém. Ele apenas afirma que ódio e mentira não podem ser premiados com dinheiro, sem confundir isso com opinião, crítica, ironia, sátira ou debate legítimo.
16: O texto define discurso de ódio, misoginia e desinformação e estabelece regras para a defesa do responsável pela publicação, que será avisado em até 48 horas e terá o direito de apresentar uma defesa para tentar recuperar o valor.
12: Com edição de Paula Groba e trabalhos técnicos de Eliseu Caires, o Jornal do Senado fica por aqui. Acompanhe agora as notícias da Câmara dos Deputados. Boa noite.
11: Boa noite e um bom feriado.
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25: Comissão aprova manutenção de merenda escolar durante calamidades.
18: Avança projeto que proíbe a distinção de gênero entre PM e bombeiros.
25: Projeto dificulta fechamento de salas para educação de jovens e adultos.
18: Boa noite. Avança na Câmara a proposta que estabelece condições mais rigorosas para fechamento de turmas de educação de jovens e adultos. Acompanhe na reportagem de Luiz Cláudio Canuto.
19: A Comissão de Educação da Câmara aprovou o projeto que estabelece condições mais rigorosas para o fechamento de turmas presenciais na rede pública para a educação de jovens e adultos. Segundo o projeto, para fechar turmas, deve haver justificativa do órgão responsável pela gestão da educação, o diagnóstico do impacto da ação e uma manifestação da comunidade escolar e do Ministério Público. A proposta muda a Lei de Diretrizes e Bases da Educação Nacional. O texto do deputado Helder Salomão, do PT do Espírito Santo, foi aprovado conforme o parecer do relator, deputado Luiz Lima, do

0: aprender a ler, aprender a escrever de forma correta, melhorando a autoestima dessas pessoas.
1: O relator cita dados do IBGE de 2023, segundo os quais a taxa de alfabetização de brasileiros com 15 anos ou mais era de 94,6%, mas entre a população rural era pouco mais de 85%. Aproximadamente 11 milhões de pessoas entre 18 e 29 anos de idade ainda não completaram o ensino médio. O projeto, que estabelece condições prévias para o fechamento de turmas presenciais de educação de jovens e adultos na rede pública, vai ser analisado agora pela Comissão de Constituição e Justiça. Para virar lei, precisa ser aprovado pelos deputados e senadores. Da Rádio Câmara de Brasília, Luiz Cláudio Canuto.
2: Educação.
3: Comissão aprova a proposta que prevê manutenção de merenda escolar em caso de calamidade pública. A repórter Mônica Tati tem os detalhes.
4: A alimentação escolar poderá ser garantida mesmo em caso de situação de emergência ou estado de calamidade pública reconhecida ou decretada pelo governo federal. É o que prevê projeto aprovado pela Comissão de Educação da Câmara, como explica a relatora, a deputada Sâmia Bonfim, do PSOL de São Paulo.
5: É sabido que, no período letivo, a merenda escolar eventualmente é a única refeição dos educandos mais vulneráveis economicamente. Dessa forma, fazendo justiça às proposições pertinentes, todas elas certamente motivadas pela recente experiência de paralisação das escolas e de aumento da vulnerabilidade das famílias dos estudantes mais pobres, somos pela aprovação do projeto principal.
4: O texto da deputada Sâmia Bonfim também estabelece que, se as refeições não puderem ser feitas no ambiente escolar, será garantida a entrega de cestas básicas para as famílias dos alunos que estejam inscritas no Cadastro Único do Governo Federal. O projeto, que prevê a garantia de merenda escolar em caso de situação de emergência ou de calamidade pública, ainda tem que ser votado por mais 3 comissões da Câmara. Se for aprovado em todas, pode seguir direto para a votação no Senado. Da Rádio Câmara de Brasília, Mônica Tati.
2: Relações Exteriores.
6: Sargento Faur, do PL do Paraná, rebate acusações de que integrantes da oposição teriam atuado junto aos Estados Unidos para incentivar o aumento das tarifas contra produtos brasileiros. Ele afirma que defende a busca do diálogo para evitar medidas que prejudiquem o país.
3: Sargento Faur também apoia a classificação de facções criminosas brasileiras como organizações terroristas. O parlamentar avalia que a medida contribui para a efetividade do enfrentamento ao PCC e ao Comando Vermelho.
6: Tadeu Venera, do PT do Paraná, critica a atuação da oposição no caso das tarifas dos Estados Unidos sobre produtos brasileiros. Para ele, houve estímulo a medidas comerciais contra o Brasil. O deputado considera que a articulação externa tenta desgastar o governo federal.
3: Tadeu Venere contesta a tentativa de relacionar o aumento das tarifas apenas a decisões soberanas do governo dos Estados Unidos. O legislador defende a via diplomática e cobra explicações de parlamentares que fazem oposição ao Executivo Federal.
6: Padre João, do PT de Minas Gerais, considera a viagem de parlamentares da oposição aos Estados Unidos uma ameaça à soberania brasileira. Ele pondera que representantes eleitos não podem atuar no exterior contra a economia nacional nem contra serviços como o PIX.
3: Padre João cobra uma reação do Congresso diante de iniciativas que, em sua visão, incentivam o aumento de tarifas dos Estados Unidos contra produtos nacionais. O deputado argumenta que o papel da oposição é fiscalizar o governo federal e não apoiar medidas contra o Brasil.
6: Érica Cocai, do PT do Distrito Federal, acusa parte da oposição de ser submissa aos interesses estrangeiros, especialmente dos Estados Unidos. Ela critica articulações que prejudicam a economia nacional e entregam recursos estratégicos, como terras raras e minerais críticos.
3: Na visão de Érica Cocai, o governo anterior foi omisso no combate ao crime organizado e permitiu o avanço de milícias e de esquemas financeiros fraudulentos. A deputada reafirma o compromisso da gestão petista com a defesa da soberania nacional e da democracia.
2: Trabalho.
6: Avança nas comissões o projeto que proíbe a distinção de gênero em concursos e carreiras da PM e dos bombeiros. Mais detalhes com a repórter Maria Neves.
7: A Comissão de Segurança Pública da Câmara dos Deputados aprovou proposta que proíbe a distinção entre homens e mulheres

0: nos concursos públicos e nas carreiras de polícias militares e de bombeiros militares. O texto proíbe expressamente a adoção de limites de vagas para mulheres nas leis estaduais e do Distrito Federal. O relator, deputado delegado Paulo Bilinski, do PL de São Paulo, incluiu na proposta que os critérios de avaliação física também devem ser os mesmos para homens e mulheres. Relatora na Comissão de Defesa dos Direitos das Mulheres, a deputada Carol D'Artora, do PT do Paraná, afirma que o objetivo do projeto é garantir isonomia de gênero nos processos de seleção para as polícias e bombeiros militares.
1: Existem critérios que não são técnicos, existem percentuais máximos para o ingresso de mulheres e tudo isso vai a um desencontro daquilo que tem sido proposto no mundo inteiro.
0: Como as polícias e os bombeiros militares são de responsabilidade dos estados, as regras dos concursos diferem de um local para outro. Em Goiás, por exemplo, a legislação limitava a 10% o número de mulheres nas corporações. Em 2023, no entanto, o Supremo Tribunal Federal considerou essa regra discriminatória e, portanto, inconstitucional. Ao apresentar o texto em 2023, o deputado Pedro Aihara, de Minas Gerais, ele mesmo bombeiro militar, afirmou que o Conselho Nacional da Categoria estimava que as mulheres ocupavam menos de 14% das vagas nas corporações de todo o país. No mesmo ano, de acordo com o Anuário Brasileiro de Segurança Pública, a média de mulheres nas polícias militares era de 12%. A proposta, que proíbe discriminação de gênero para ingresso e ascensão nas carreiras militares dos estados, ainda será analisada pela Comissão de Constituição e Justiça. Da Rádio Câmara de Brasília, Maria Neves.
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3: Justiça.
4: Marcel Van Hatten, do Novo, do Rio Grande do Sul, denuncia um novo acordo de cooperação entre o INSS e a Confederação Nacional dos Trabalhadores na Agricultura. Ele lembra que a entidade esteve no centro das investigações sobre descontos ilegais nas aposentadorias de milhões de brasileiros.
5: De acordo com Marcel Van Hatten, a mudança no comando do órgão previdenciário abriu caminho para o retorno de práticas criminosas. O deputado faz um alerta aos aposentados e pensionistas para o risco de novas cobranças não autorizadas.
3: Previdência.
4: A Câmara dos Deputados analisa a redução da idade mínima para aposentadoria especial por periculosidade. Proposta nesse sentido já avançou duas comissões, como informa a repórter Sofia Peçanha.
6: Trabalhadores que atuam em atividades que oferecem riscos à saúde ou à integridade física são o foco do projeto de lei em discussão na Câmara dos Deputados. A proposta, já aprovada pela Comissão de Previdência, Assistência Social, Infância, Adolescência e Família da Câmara, reduz a idade mínima para a concessão de aposentadoria especial a esses trabalhadores expostos a agentes nocivos. De acordo com o projeto, o tempo mínimo de contribuição para a aposentadoria especial pode ser de 15, 20 ou 25 anos, dependendo do grau de risco da atividade. Ou seja, quanto maior o risco à saúde ou à integridade física do trabalhador, menor o tempo exigido. A reforma da Previdência estabeleceu como idades mínimas de 55, 58 e 60 anos. Agora, a proposta reduz as idades para 40, 45 e 48 anos. Na comissão, o relator, deputado Pastor Eurico, de Pernambuco, mudou o texto original, apresentado pelo deputado Alberto Fraga, do PL do Distrito Federal, além de aproveitar alterações aprovadas pela Comissão do Trabalho anteriormente. Pastor Eurico ressaltou que as mudanças nas regras da reforma da Previdência são uma reivindicação antiga dos trabalhadores expostos a agentes nocivos.
7: Então, essas pessoas estão tendo prejuízo e há muitos desses profissionais que já poderiam estar aposentados, estão com risco de vida, saúde muito afetada, muito abalado. Alguns estão com idade avançada, se ele sai do emprego hoje, ninguém mais o quer. Então, nossa preocupação é de honrarmos, respeitarmos, considerarmos e validar essas pessoas que prestaram em todo esse período de sua vida esse serviço à sociedade.
6: Pelo texto, o valor do benefício inicial passa a ser de 100% da média de contribuições. Desde a reforma da Previdência, o cálculo do benefício leva em conta apenas 60% da média de contribuições, mais 2% para cada ano que exceda 15 anos de contribuição para mulheres e 20 anos para homens. A proposta considera ainda a periculosidade da atividade e não apenas os riscos à saúde, contemplando a exposição a agentes químicos, físicos e biológicos, além dos que exercem atividades consideradas perigosas. Entre os exemplos citados estão trabalhos com explosivos, eletricidade, materiais inflamáveis, radiação, ruído e calor excessivos, além de atividades de vigilância patrimonial ou pessoal e transporte de valores. Agora, o projeto que reduz a idade mínima para a aposentadoria do trabalhador exposto a agentes nocivos precisa ser analisado por duas comissões antes do plenário. Para virar lei, precisa ser aprovado pela Câmara e pelo Senado. Da Rádio Câmara de Brasília, Sofia Peçanha.
3: Ciência e tecnologia.
5: Heloísa Helena, da Rede do Rio de Janeiro, apresentou o projeto para proibir as bets no Brasil. A deputada afirma que as apostas online provocam endividamento, desespero familiar e sofrimento entre jovens atingidos pela jogatina.
4: Heloísa Helena critica a arrecadação obtida pelo governo federal com a regulamentação das apostas. Ela aponta que a tributação transforma a exploração econômica das famílias em fonte de receita pública, sem enfrentar os danos sociais causados pelas bets.
3: Saúde.
5: Comissão aprova projeto que valoriza escolas de saúde pública como estratégicas para o SUS. A repórter Júlia Lopes nos conta os detalhes.
8: A Câmara dos Deputados reconheceu as escolas de saúde pública, que são instituições voltadas à formação, qualificação e treinamento de profissionais da área, como instituições técnico-científicas do SUS, o Sistema Único de Saúde. O projeto, aprovado na Comissão de Constituição e Justiça, reconhece que essas escolas são capazes de produzir e desenvolver conhecimento e tecnologias, além de preparar profissionais para atuar em situações de emergência em saúde pública. O texto aprovado pela CCJ, por recomendação da relatora, deputada Lídice da Mata, do PSB da Bahia, manteve a versão apresentada pela Comissão de Saúde, que define normas gerais para a atuação dessas escolas. Na avaliação do autor do projeto, o deputado Jorge Sola, do PT da Bahia, a medida é de grande importância para as escolas de saúde pública. Ele destacou ainda que a proposta foi elaborada em conjunto com essas instituições.
9: São escolas que têm um papel muito importante no sistema único de saúde e que não estavam previstos no nosso arcabouço legal do SUS.
8: De acordo com a Rede Brasileira de Escolas de Saúde Pública, existem atualmente cerca de 50 instituições desse tipo no país, vinculadas aos estados ou a centros universitários, com atuação nas áreas de saúde pública e saúde coletiva. O projeto, que valoriza a produção de conhecimento e inovação nas escolas de saúde pública, segue agora para o Senado. Da Rádio Câmara de Brasília, Júlia Lopes.
3: Economia.
4: Ao fazer um balanço da gestão federal, Cabo Gilberto Silva, do PL da Paraíba, considera que o atual governo não cumpriu as promessas de campanha. Segundo o deputado, o executivo apresenta desgastes em áreas como saúde, educação, economia e segurança pública.
5: Na visão de Cabo Gilberto Silva, a solução para os problemas do país passa por uma mudança na condução política e econômica. Ele defende a construção de alianças partidárias que tenham como objetivo a atração de investimentos e redução da carga tributária.
3: Meio ambiente.
4: Câmara analisa reforço das medidas contra incêndios florestais. O repórter José Carlos Oliveira tem as informações.
10: Projeto de lei do deputado doutor Zacarias Calil, de Goiás, aumenta a punição para quem provoca incêndios em florestas, matas, pastagens e outras áreas de vegetação no Brasil. A pena para quem comete tais crimes pode dobrar em relação à atual, com previsão de 4 a 8 anos de reclusão e multa quando a queimada acontecer em unidades de conservação, terras indígenas, reservas legais e áreas de preservação permanente. Além da responsabilização individual dos culpados, a proposta prevê a responsabilidade solidária de empresas e pessoas que financiem, incentivem ou estejam diretamente envolvidas em atividades que resultem em incêndios ilegais. O texto foi aprovado na Comissão de Educação com relatoria do deputado Luiz Fernando Vampiro, do MDB de Santa Catarina.
11: Esse projeto é um projeto amplo, ele trata efetivamente sobre prevenção e conscientização das queimadas no Brasil e, em relação à Comissão de Educação, era específico a parceria entre o Ministério do Meio Ambiente e do Ministério da Educação acerca das políticas a serem implementadas dentro das salas de aula, obviamente de material didático, aperfeiçoamento, capacitação de recursos humanos, para poder estar divulgando efetivamente ações que possam inibir e minimizar os impactos das queimadas no país.
10: O projeto de lei ainda prevê um selo verde de combate a incêndios a ser concedido a empresas que adotem práticas sustentáveis. Também determina a criação de um Centro Nacional de Prevenção a Incêndios Florestais para coordenar essas ações em todo o país. O texto está em análise agora na Comissão de Meio Ambiente. Da Rádio Câmara de Brasília, José Carlos Oliveira.
3: Desenvolvimento Regional.
5: Hildo Rocha, do MDB, exalta o programa Maranhão Livre da Fome, criado pelo governo estadual para combater a insegurança alimentar. Segundo o deputado, a iniciativa alia transferência de renda e capacitação profissional para famílias em situação de vulnerabilidade.
4: Hildo Rocha informa que o programa obteve resultados positivos na inclusão produtiva de beneficiários. O parlamentar acrescenta que a medida deve ser apresentada ao governo da Finlândia como exemplo de política pública voltada ao combate à pobreza e à fome.
3: Transportes.
5: Joaquim Passarinho, do PL do Pará, apela aos governos federal e estadual por intervenção imediata nas estradas do norte do país. Segundo ele, a precariedade das BRs e PAs prejudica o trânsito da população, encarece o escoamento da produção e impede o desenvolvimento.
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13: 8 horas.
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0: 8 e 14.
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0: 8:30.
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0: 8h45.
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0: 9 horas.
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